em João capítulo 17 e o versículo de número 15 diz assim, 17 verso 15, não peço os que tire do mundo, mas que livre do mal, não são do mundo como eu do mundo não sou. Santifica-os na verdade, porque a tua palavra é a verdade. Graças a Deus. Vamos orar ao Senhor nosso Deus. Pai eterno que está no céu, em nome de Jesus Cristo, teu Filho amado, eu chego perante o trono da graça com confiança nesse momento, pedindo a tua graça, a tua misericórdia. Abençoe esse programa, Senhor, que possa, aleluia, entrar dentro das casas, dos lares, com grande poder e graça do Altíssimo. A sombra do Onipotente possa cobrir a casa de cada um, Senhor, com a tua glória. Deus vem curando, libertando, fazendo obra maravilhosa, aleluia, desfazendo com a tristeza de toda a depressão, toda a angústia do coração, amargura, saia tudo em nome de Jesus. Receba de Deus porções dobradas do Espírito Santo de Deus. Guarda, Senhor, vem curando, libertando todos que creem verdadeiramente na oração da fé. Seja agraciado essa noite pelo poder da oração, que seja curado, libertado agora de qualquer enfermidade. Eu sei que o Senhor pode fazer tudo por nós, em nome de Jesus.

0: Presença bem abençoada, meus queridos irmãos. Vamos lá, Marlene.
1: Paz do Senhor a todos nossos irmãos que estão na escuta. Irmão Louveira, Deus abençoe toda a família lá em Porto Soberbo, na Argentina. Todos os irmãos castelhanos e aqui no Brasil, onde é que estão assistindo. Deus abençoe nossos queridos irmãos. Irmã Maria Inês, minha cunhada, e Santo Augusto, Deus abençoe Maria, toda a família. Sempre nós estaremos orando. Também a irmã Rose Silva, paz do Senhor. Paz do Senhor Jesus. Peço uma palavra, Deus abençoe a irmã Rose.
0: O Senhor te porá por cabeça e não por cauda.
1: Tinha a palavra, Maria.
0: Preparai o caminho do Senhor e endireitai as vossas veredas. São Mateus 3:3.
1: A irmã Marli Pereira Severo, paz do Senhor Jesus, peço oração para minha família Pereira e Severo. É de Coroados de São Valério do Sul. Isso. Deus abençoe nossos irmãos lá de Coroados, São Valério. Nós moremos lá quando, logo que nós era casados, tinha 2, 3 crianças para
0: ela. Glória a Deus. Não faz muito tempo, faz só 55 anos.
1: Por aí. Glória a Deus, Deus abençoe nossos queridos irmãos. Vamos orar.
0: O tempo que Coroada era Coroada, né? Agora está bem.
1: Agora está mais de Coroada, eu acho. Deus abençoe a irmã Marli, família, a irmã Rose, família, todos, irmãos. A Rose, peço oração pela minha saúde. Vamos orar, irmã Rose. Deus abençoe. Irmã Gecilda de Quadros Pinto também está assistindo. Deus abençoe. Inês. Irmão José Augusto Oliveira. Boa noite, amados irmãos, na paz do Senhor Jesus. Paz do Senhor. Peço uma palavra, Deus abençoe.
0: E disse-lhe Jesus: acautelai vós que ninguém vos engane. São Mateus 24, verso 4.
1: Também a irmã Sandra Aparecida Gonçalves. Sandra Aparecida Gonçalves de Moraes. Sou de Bento Gonçalves. Peço oração para o meu filho Micael, por causa dos vícios, e um hino com Mari Mota. Vamos orar, irmã Sandra. Deus vai libertar em nome de Jesus. Ela mesmo pede um hino com a Mari Mota.

0: Janete Prudente Pereira. Boa noite, ora para mim em favor da minha saúde. Tira uma palavra para mim e toca o hino do chimarrão. Deus abençoe.
1: Venho em breve, guarda o que tem para que ninguém tome a tua coroa.
0: Deus abençoe, Janete, também a sua família, minha irmã. A irmã Elaine Machado. Paz o Senhor, pastor Brasil, pastora Marlene, peço uma palavra. Deus abençoe a irmã Elaine e também toda a família.
1: Graças nosso Senhor Jesus Cristo seja convosco. Amém.
0: Aleluia. A irmã Ivanete também está pedindo oração para a família dela. Nós estaremos orando sempre, irmã Ivanete. Deus abençoe.
1: Vamos escutar então o chimarrãozinho. Vamos lá, meus queridos, pode pegar a cuia, porque já sai o chimarrão, né? Só tá faltando você pegar a cuia agora aí, que é só pegar a cuia e vai sair o chimarrãozinho, né? Tô colocando aqui o chimarrãozinho.

0: A irmã Tereza Fuon, paz o nosso Senhor Jesus Cristo aos irmãos. Deus abençoe a irmã Tereza, toda a família, a irmã Beatriz dos Santos Graminho. Peço oração por mim que me encontro enferma. Vamos orar pela nossa querida irmã. Que Deus entre com providência. Nosso Deus é médico dos médicos. Também irmão Hermes Simon, boa noite aqui de Redentora. Peço uma palavra e oração por minha saúde e família. Vamos orar.
1: Certamente que a salvação está perto daqueles que temem. Aleluia.
0: Vamos orar por irmão Hermes, toda a família também.
1: 85.
0: A irmã Bias, paz do Senhor Jesus, bênção de Deus, gratidão, Pai do Céu, por mais uma oportunidade. Amém, glória a Deus. Deus abençoe a irmã Bia também, a irmã Ivaneta compartilhou, Deus abençoe. A irmã Bia disse, convido os irmãos, vamos compartilhar e curtir muitas almas.
1: Isso.
0: Serão alcançados, Jesus está voltando, vamos, aproveita
1: vamos
0: a oportunidade.
1: Irmão. Vamos amanhã, aproveitar, para as coisas boas, temos que
0: aleluia.
1: Compartilhar, né?
0: Deus abençoe,
1: disse,
0: irmã Bia.
1: Disse.
0: Glória a Deus.
1: Eu estou já para comer.
0: A irmã Ivanete, louvado seja o nome do Senhor, peço uma palavra. A irmã Ivanete, na irmã Bia.
1: Dá-nos auxílio na angústia, porque vão é o socorro do homem. Salmo 60, verso 11.
0: A irmã Elaine, glória a Deus. A irmã Gideão Porto também, Deus abençoe a irmã Gideão, toda a família. Todos nossos queridos irmãos.

0: microfone eu. Eu estou aqui porque Deus me trouxe até aqui. Estou fazendo o programa, aleluia, todos os dias de fazer, porque Deus me dá força, Deus me dá ânimo. Aleluia, passemos o dia, passamos a noite, porque Deus tem sido conosco. Se não é Deus, nós não estávamos vivos mais, mas estamos vivos porque o Senhor disse, eu vivo e vós vivereis. E a vida em que vivo agora, vivo na fé do Filho de Deus. Aleluia. Você também, meu querido irmão, ainda por fraco que seja na fé, aleluia, você está vivo porque Deus tem segurado você. E tem te dado oportunidade para ti, para ganhar alma, ganhar teus filhos, ganhar tua família. Aleluia, você, Deus vai te abençoar. Essa noite Deus vai falar contigo. Aleluia. Vai ter uma hora que Deus vai tocar na nossa boca para falar palavra que você precisa de ouvir. Glória essa noite. Deus te abençoe, te ajude, que faça resplandecer o seu rosto sobre ti, te dê a paz no teu lar. Você que tem grande angústia dentro de casa, que às vezes até sem comer vai trabalhar de tristeza e angústia, meu querido irmão, mas eu quero te dizer, Deus quer melhorar a tua situação, a tua vida espiritual, em tudo dentro da tua casa. Deus quer expelir com todas as tentações, ira e ódio e tristeza e angústia de dentro da casa, para que fique uma casa tomada pela glória de Deus, pela glória do Espírito Santo.
1: Aleluia.
0: Marlene.
1: Marlene Machado, peço oração por minha saúde, minha família. Estaremos orando pela família da nossa irmã. Deus abençoe nossa querida irmã Elaine, toda a família. A irmã Cirlei Garcia, paz ao Senhor, meu mano, minha cunhada. Deus abençoe a Cirlei, irmão João, toda a tua família. Minha cunhada linda também, amo muito. A irmã Renalda Moura, paz ao Senhor Jesus Cristo, amados, peço uma palavra.
0: Aquele que não ama, não conhece a Deus. Porque Deus é caridade, 1 João 4:8.
1: A irmã Neuza Matias, paz do Senhor, Deus abençoe os irmãos, uma palavra, peço oração, meu esposo que vai fazer um exame amanhã em Alegrete. Vamos orar pelo esposo da irmã que dê tudo certo para a glória de Deus.
0: Sede unânime entre vós, não invencioneis coisas altas, Romanos 12, verso 16.
1: A irmã Heloísa Hermíndio Rodrigues, paz do Senhor, irmã Marlene, peço oração por mim, minha família, um louvor, peço uma palavra, Deus abençoe também a irmã.
0: O ódio cita contenda, mas o amor cobre todas as transgressões, Provérbio 10, verso 12.
1: Também a irmã Ironi Batista, lá de Farroupilha, Deus abençoe a irmã Ironi, seu esposo, família, paz do Senhor, pastor Brasília, missionária Marlene, Deus abençoe. Deus abençoe também a Maironi e toda a família.
0: Graças a Deus, aleluia.

0: ler aqui os nossos irmãos que estão patrocinando o programa. A irmã Alvane Rocha Ockman, o Matheus Carvalho e família, a irmã Lourdes Costa Modesto, a irmã Noelito Torres. Armando Eli Torres Mostra e o irmão Otávio de Faxina Azul. Armã Inês de Arco-Íris, irmã Iraci Wagner Lopes, o irmão Alexandre Ferreira Lopes de Cará, armã Eliane Esperluca Nato de Mato Grosso, armã Eloir Terezinha Lacerda, Maria Lúcia de Lima, Paulo de Oliveira, Rodrigo lá da tenda da linha São José. Antônio Valdecir Mossi, Marlete Mossi de Faxinalzinho. São esses irmãos aí que estão patrocinando. Deus abençoe.
1: E quem quiser patrocinar, é só ligar para nós aí. Nós demos pix e dá tudo certo, se Deus quiser.
0: O irmão Lírio Seide, lá de Três Passos também. Deus abençoe o irmão Lírio, sua família. A irmã Bia também pede uma palavra. Pro esposo dela, Orly.
1: Qualquer que confessar Jesus é o Filho de Deus, Deus está nele e ele em Deus.
0: Irmã Hulda Ritter, paz do Senhor, uma palavra, Deus abençoe, irmã Hulda, família.
1: Mas graças a Deus que nos dá vitória por nosso Senhor Jesus Cristo.
0: Aleluia. A irmã Marta Machado, paz do Senhor, pastor, Deus abençoe sempre, peço uma palavra. Deus abençoe, irmã Marta, também a sua família.
1: O seu Deus ensina e destrói acerca dos que há de fazer. Ele vai destruir e te dar a saída.
0: O irmão Josué, pastor Brasil e pastora Marlene, aqui é pastor Josué e irmã Dalva, Oriente, de AD Belém, Presidente Prudente.
1: Oi,
0: São Paulo.
1: Lá de Presidente Prudente. Deus te abençoe, meu querido irmão, que está ligadinho conosco aí. A Mari Mota e o Paulinho tá lá, acho que tá em Minas agora, né?
0: É, hoje é até terça.
1: Vai estar em Minas cantando e louvando o nome de Deus. E tá também na região de São Paulo, aí vão voltar ao fim do mês. Quem quiser alguma campanha com ele, é só ligar lá que a coisa sai, daí sai mais em vista para cada pessoa, né? Porque já estão lá.
0: A irmã Terezinha Rodrigues, boa noite, na paz do Senhor Jesus Cristo, amém. Que Deus abençoe todos nós. Deus abençoe a irmã Terezinha, família. Amém. A irmã Bia, peço uma palavra para mim.
1: Amém. Certamente que a salvação está perto daqueles que temem. É isso.
0: Também irmão Domingos de Nantes, Deus abençoe irmão Domingo, Deus abençoe a irmã Olga. Agora apareça aqui em casa. A irmã Vânia Borba, Deus abençoe vocês. Uma palavra, amo vocês.
1: Mas graças a Deus que nos dá a vitória por nosso Senhor Jesus Cristo.
0: Primeiro tem que aparecer aqui em casa uma hora, se a Vânia.
1: É,
0: Domingo
1: sim.
0: Domingo de Nantes. Deus abençoe.
1: Vai, uma hora vai.

Bambias também, eu creio, recebo, tomo posse em nome do Senhor Jesus. Amém. Deus abençoe. Também a irmã Maria Cordeiro, Deus abençoe a irmã Maria, sua família.

0: isso aí, meus queridos irmãos. Escolhidos de Deus estão na concha da mão de Deus. Que Deus te abençoe, que você nunca saia das mãos de Deus. É, coisa mais triste é quando a pessoa não tem Deus na vida, que Deus não está lhe segurando. A tristeza está ali, a angústia está ali, as doenças estão ali, os problemas estão ali, os aires estão ali, os sofrimentos estão por ali, mas se temos Deus na vida, Deus vai dar graça para nós vencer. Embora que nós passemos por alguma dificuldade na vida, mas Ele dá graça aos humildes e resiste ao soberbo. Deus te abençoe.
1: Irmã Maria Cordeiro, paz do Senhor Jesus, meus queridos, peço oração por minha saúde. Família, peço uma palavra, cheguei agora da igreja.
0: Deus abençoe, Maria. E ali os maus cessam de perturbar e ali repousa os cansados.
1: Irmã Mirce, eu compartilho os cultos no meu serviço, coloco na caixa de som e agradeço a Deus e aos irmãos. Pastor Brasil da Mota, Pastor Anildo da Mota, nossos clientes são evangelizados por vocês. Da glória a Deus, gratidão ao Papai do Céu. Amém, Deus abençoe você.
0: Muito obrigado, meu Deus, por saber que tem irmão e irmã que está nos ajudando. Aleluia. Temos de só agradecer a Deus por tudo, né?
1: Glória a Deus. Moadão da Rosa também, Deus abençoe sua família. Mãe Cláudia, mãe de Boa também, Deus abençoe a mãe Cláudia e toda a família.

0: Adriana Ribeiro, paz do Senhor. Peço oração para a minha família e uma palavra. Deus abençoe ricamente o programa. Deus abençoe a irmã Juliana também.
1: Tornar-se-ão nada os que contenderem contigo perecerão.
0: É Deus isso aí. Deus abençoe todos os nossos irmãos que estão na escuta do programa. Glória a Deus.

0: Jesus disse: não vos peço que tire do mundo, mas que livre do mal. Foi essa palavra que nós lemos para a abertura, no capítulo 17 e o versículo 15. Não peço que tire do mundo, mas que livre do mal. Porque Jesus sabia que nós íamos atravessar grandes males, ataque do inimigo. O inimigo não quer que ninguém ande, ninguém vá para frente. Ele não quer que você viva bem em casa, ele não quer que você viva bem no emprego. Ele não quer que você viva feliz com a esposa que tem, com o esposo que tem. Ele não quer que você esteja contente com os filhos. Ele não quer que você esteja contente com o salário que você ganha. Você sabe que o inimigo procura de vários meios entristecer a vida. Aleluia, mas nós temos que se agarrar com o Cristo vivo, que disse: não peço que eu tire do mundo, mas livre do mal. Aleluia. Porque aleluia, se ele fosse do mundo, o mundo amaria o que era seu. Mas antes vós escolhido o mundo, é por isso que o mundo vós aborrece. Nós temos de avançar para o lado de Jesus Cristo, porque vem a hora em que ninguém mais poderá avançar. É hora de chegar mais perto, é hora de nós dar um adeus para esse mundo e se agarrar na nossa cruz e não soltar e nem mutilar a cruz, mas cumprir com ela inteira que nós vamos levando. Não vamos pitoquear a cruz, mas vamos prosseguir a nossa carreira. Aleluia. Eu quero orar por você para que Deus te cure das enfermidades, dos problemas, tudo que você vem atravessando. Deus maravilhoso, Pai, é no nome de Jesus Cristo, teu filho amado, que eu oro agora esse momento sobre o irmão e a irmã que está agora orando comigo, está clamando por socorro divino do céu, Senhor. Aleluia, entra dentro dessa casa agora, Senhor. Fica aí dentro dessa casa agora, Senhor. Opera milagre dentro dessa casa. Que o anjo de Deus acampe ao redor dessa casa. E livra de todo mal, Senhor, das enfermidades, de todo poder contrário. Essa irmã que pede oração, que está bastante enferma, em nome de Jesus, eu repreendo da vida dela toda a enfermidade agora, que seja sarada. Meu Deus, eu continuo abençoando esse programa em continuação, em nome de Jesus. Muito bem, meus queridos irmãos.
1: Vou ler só um pouquinho aqui, ó. Mão Silas de Nâncio. Peço oração para a minha saúde, Senhor Jesus Cristo. Restaura a saúde da minha mulher, Roseli da Costa, Senhor Jesus Cristo, Senhor. Restaura a saúde da minha família. Deus abençoe, irmão. Pedir oração para saúde espiritual e financeira. Deus abençoe nosso irmão Silas Venâncio, toda a família.
0: Vamos lá, meus queridos irmãos. Então, agora prometemos de voltar com vocês agora quarta-feira, terça-feira, às 15h, se Deus quiser, depois da manhã, estaremos de novamente com o programa Cristo Está Voltando.
1: Deus abençoe nossos irmãos com uma noite abençoada e a semana que vem muito abençoada.
0: E esse programa foi diretamente daqui de Nonói, Rio Grande do Sul, para a Rádio Renascer 91.3, Porto Soberbo, Argentina. Vou deixar o hino rodando aqui para os irmãos.

estou preocupado, Senhor. Não estou preocupado com amanhã, pois eu sei que o Senhor está no controle de tudo. Ainda que as tempestades se levantem, eu não temerei, porque eu sei que o Senhor está comigo. Eu te buscarei a cada dia, Senhor, porque eu creio na tua palavra que diz: mas buscai primeiro o reino de Deus e a sua justiça, e todas essas coisas vos serão acrescentadas.

Joias devolvidas. Nara, a antiga lenda árabe, que um rabi religioso e dedicado vivia muito feliz com sua esposa admirável e dois filhos queridos. Certa vez, por imperativos da religião, o rabi empreendeu longa viagem, ausentando-se do lar por vários dias. No período em que estava ausente, um grave acidente provocou a morte de dois filhos amados. A mãezinha sentiu o coração dilacerado de dor. No entanto, por ser uma mulher forte e sustentada pela fé e confiança em Deus, suportou o choque com bravura. Todavia, uma preocupação lhe vinha à mente. Como dar ao esposo a triste notícia? Sabendo que ele tinha problemas cardíacos, temia que não suportasse a tamanha comoção. Lembrou-se de fazer uma prece. Rogou a Deus auxílio para resolver a difícil questão. Alguns dias depois, num final de tarde, o rabi voltou ao lar. Abraçou longamente a esposa e perguntou pelos filhos. Ela pediu para que não se preocupasse, que tomasse seu banho e logo depois ela falaria dos moços. Alguns minutos depois, estavam ambos sentados à mesa. Ela lhe perguntou sobre a viagem e logo ele lhe perguntou novamente pelos filhos. A esposa, numa atitude um tanto embaraçada, respondeu ao marido: deixe os filhos para lá. Primeiro, quero que me ajude a resolver um problema que eu considero grave. O marido, já um pouco preocupado, perguntou: o que aconteceu? Notei você abatida. Fale, resolveremos juntos com a ajuda de Deus. Enquanto você esteve ausente, um amigo nos visitou e me deixou duas joias de valor incalculáveis para que as guardasse. São joias muito preciosas. Jamais vi algo tão belo. E o problema é esse. Ele vem buscá-las e eu não estou disposta a devolvê-las, pois já me afeiçoei a elas. O que você me diz? Ora, mulher, não estou entendendo o seu comportamento. Você nunca cultivou vaidades, por que isso agora? É que nunca havia visto. São joias maravilhosas. Podem até ser, mas não lhe pertence. Terás que devolvê-las. Mas não consigo aceitar a ideia de perdê-las. E o rabi respondeu com firmeza: ninguém perde o que não possui. Retê-las equivaleria a roubo. Vamos devolvê-las. Eu ajudarei. Faremos isso hoje mesmo. Pois bem, meu querido, seja feito a tua vontade. O tesouro será devolvido. Na verdade, isso já foi feito. As joias preciosas eram nossos filhos. Deus nos confiou a nossa guarda e durante a sua viagem veio buscá-los. Eles se foram. O rabi compreendeu a mensagem. Abraçou a esposa e juntos derramaram grossas lágrimas, sem revolta nem desespero. Os filhos são joias preciosas que o Criador nos confia, a fim que nos ajudamos a criá-los. Não percamos a oportunidade de enfeitá-los de virtude. Assim, quando tivermos que devolvê-las a Deus, que possam estar ainda mais belas

Tenho visto as tuas lágrimas, contemplado a tua dor. Nenhum momento, filho, te deixei só. Sou teu Deus, teu amigo e teu Salvador. Tu és meu, não temas.

Se te humilhares e de coração me buscares, contigo sempre estarei. 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Se passares pelo fogo, também passarei contigo, filho. Se passares pelos espinhos, eles não irão te ferir. Não temas, filho meu, não temas.

O mundo está encharcado de desesperança. Há muitas pessoas que não suportam o peso da própria vida. Há aqueles que entopem suas veias de drogas. Há outros que mergulham de cabeça no alcoolismo. Há muitos que chegam ao ponto de pular e saltar no abismo do próprio suicídio, ceifando a sua vida. A esperança não está no dinheiro. Há muitos homens ricos que estão desesperados. A esperança não está na sua saúde. Há muitas pessoas vendendo saúde e completamente rendidas ao desespero. A esperança está em Deus. Só Ele pode trazer esperança para o seu coração. O salmista disse: espera, ó minha alma, silenciosamente no Senhor, porque dele vem a minha salvação, ele é o meu alto refúgio. Aqueles que esperam nos homens se decepcionam. Aqueles que põem a sua esperança na riqueza se frustram. Aqueles que põem a sua esperança nos homens, nos poderosos deste mundo, fracassa. Se você colocar a sua esperança em Deus, você triunfará diante das grandes adversidades da vida. Talvez você esteja enfrentando uma situação difícil no seu coração, no seu casamento, na sua família, no seu trabalho. Talvez você esteja lidando com uma doença incurável, um problema financeiro severo, uma crise familiar sem precedentes. Quando você olha ao seu redor, você não vê saída. Quando você olha para dentro de você, você não vê esperança. Mas se você colocar seus olhos em Deus, nele está a esperança. Ele tem resposta para você. Ele tem saída para você. Ele pode ser o refúgio do seu coração, a âncora para a sua alma.

precious luz. Tudo fica mais difícil quando a gente quer resolver tudo sozinho. Deixa Deus dirigir o seu pensamento. Deixa.

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saudade. Mas que saudade imensa. É isto mesmo, minha velha igreja. É a saudade que está aqui dentro de mim. Quando eu me lembro daqueles dias maravilhosos que você me amava, como também me ensinou a amar. Olha, as coisas por aqui hoje estão muito diferentes. E com grandes saudades, eu me lembro de você. Obrigado, minha igreja, por tudo que você fez por mim. Você continua aqui, dentro de mim. Muito obrigado.

0: Graças a Deus, Samuel. Nós só temos agora que agradecer a Deus por esse trabalho concluído. A nossa família, minha esposa Benita, meus dois filhos, Maicon e Jonathan.
1: Também quero louvar a Deus pela vida da minha esposa Silvânia, meus filhos Samuel Júnior e Matheus e a todos que ajudaram nesse trabalho. Deus abençoe a cada um e foi um prazer estar com vocês, não é não?

luta continua, mas no Senhor refugiarei. Ainda que eu ande pelo vale da sombra da morte, mal algum temerei, porque Ele é o meu socorro.

Filha de Deus, manhã de segunda-feira, programa Cristo em Seu Lar, está no ar, uma bênção de Deus. Eu sou o missionário Silvano de Oliveira, de Tunápolis, Santa Catarina, e tenho o prazer de cumprimentar a todos desta manhã, com a paz do Senhor Jesus Cristo. Programa Cristo em Seu Lar, um órgão oficial de evangelismo da Igreja Pentecostal, a Seara do Senhor. Aqui no estúdio Denis, tudo certo, nossa irmã Marta Denis controlando os botões, e o pastor Jorge Lucas da Rosa, o apresentador oficial do programa, está conosco nesta manhã, até às 9 da manhã, e temos uma visita muito especial nesta manhã, pastor Augusto Nunes, com a sua viola, com o seu violão, né? Oh, maravilha do céu, ao vivo e a cores, aqui na programação. Oh, bênção de Deus! Deixo uma saudação muito especial nesta manhã para todos os nossos irmãos missionários do ar que sustentam a programação com seu grãozinho de areia, com a sua oferta missionária. É, também nossos irmãos programadores, a família Renascer. Um grande abraço para vocês nesta manhã. Também a direção da rádio, né? A Milha Louveira. Deus abençoe todos os irmãos aí. A irmã que faz a técnica para nós aí. Receba a nossa saudação. Irmã Mariela, Deus abençoe. Abençoe a tua vida na paz do Senhor Jesus Cristo nesta manhã. É, temos nossos irmãos internautas também com a gente, que estão chegando através da live do Facebook. Também aí, nossos irmãos que nos ouvem através da Rádio Renascer. Renascer FM 91.3, o canal da bênção. Ponto da vitória é para você, né? Tá bom? É, Deus possa abençoar a vida de cada um dos irmãos que já estão na sintonia desta programação, que já estão acordando, alguns já estão no café da manhã, outros estão aí no chimarrão. Um grande abraço para vocês desta manhã. Vamos juntos até às 9 da manhã, fazendo esta programação de rádio, esse culto radiofônico na presença do Senhor, tá bom? Eu tenho um versículo da palavra de Deus aqui, separadinho para você, no livro de João, capítulo 5, versículo 24, para não ficar só nas nossas palavras, vamos meditar um pouquinho na palavra de Deus no começo desta programação. Disse a palavra do Senhor: na verdade, vos digo que quem ouve a minha palavra e crê naquele que me enviou, tem a vida eterna. Oh, maravilha! Glória a Deus! Você já pensou aonde você vai estar na eternidade? Glória a Deus! Porque a vida na terra passa, a nossa existência aqui neste mundo passa, agora a eternidade não passa. Alguém diz assim: aonde você vai passar a eternidade? Não, a eternidade não passa, eternidade é eternidade, é para sempre, glória a Deus. Aonde você vai estar na eternidade? Hã? Glória a Deus. Como você vai chegar a estar na eternidade, na presença de Deus? Ou na perdição, nas trevas, ou na luz, aonde você vai estar? Aleluia! E o Senhor está dizendo no Evangelho de João, capítulo 5, 24, olha, se você quiser a vida eterna, se você quiser passar com Deus, se você quiser passar comigo, glória a Deus,

aleluia, do projeto de salvação para a tua vida é ouvir a palavra. Aleluia. E o que, que nós podemos fazer? Nós não podemos salvar você. Nós não podemos agir sobre a tua vida espiritual, sobre a tua decisão, se você vai aceitar Jesus ou não, se você vai querer o céu ou não, se você vai querer a salvação ou a perdição. Isso é contigo. Agora, cabe a nós, servos do Senhor, fazer com que você ouça a palavra. Aleluia! Cabe à Rádio Renascer, que está transmitindo esta programação, fazer com que você, aonde quer que esteja, ouça a palavra. E é por isso, aleluia, que muitas vezes vem o esforço, vem a luta, vem a guerra, vem a batalha. Aleluia! Vem projetos novos, vem novos investimentos, vem noites, madrugadas de oração na presença de Deus, de luta, de batalha, contra principados e também contra pessoas que se levantam contra os projetos de Deus, porque o inimigo não quer que você ouça a palavra. O inimigo não quer que esta mensagem seja transmitida através desse canal de comunicação. É, porque só tem esse jeito para você alcançar a salvação. Quem ouve a minha palavra, disse o Senhor, e crê naquele que me enviou. Tem um versículo em Isaías que diz assim: como crerão se não há quem pregue? Aleluia! Glória a Deus! É! Então nós precisamos pregar. Disse outro versículo: pregai a tempo e fora de tempo. A tempo, que sabe, nós podemos considerar ontem, né, domingo, de noite, o culto marcado, de dia, lá em Tunápolis de tarde, né? Aí é o tempo, está marcado já, está tudo certo, vai acontecer. Você vai lá, senta no banco, ouve a mensagem, isso é pregar a tempo. Agora, fora de tempo, é numa segunda de manhã como essa, que muitos estão indo trabalhar, aleluia, e nós estamos aqui, na Rádio Renascer, pregando a tempo e também fora de tempo, para que você possa ouvir a palavra de Deus. Aleluia! Esse é o segredo. Você precisa ouvir a mensagem de Deus. E a mensagem de Deus, ela muitas vezes vem na pregação da palavra, como estamos fazendo agora, mas também vem num louvor. Aleluia! Nós temos aqui a presença nesta manhã do pastor Augusto, que vai cantar louvores ao vivo. Eu tenho certeza que Deus vai falar com a tua vida através dos louvores também. Glória a Deus! Ouça esta programação. Aleluia! Então esse é o nosso objetivo primário, o principal, que você ouça a palavra de Deus. É por isso que os crentes muitas vezes estão conversando com você na tua casa e dizendo assim para você: ó, vai no culto tal dia lá na minha congregação. Ó, vai ter um pregador lá, vai ter um cantor, vai lá fazer uma visita para nós. Muitas vezes você diz assim: mas que crente chato. Mas que crente. Eu quando era crente, me convidavam e eu ficava até brabo, pastor Jorge. Eu ficava nervoso quando me convidavam para ir na igreja, né? E eu não sabia por quê. É porque aquele crente que me convidava estava se derramando de amor pela minha alma. Aleluia! E ele estava querendo que eu me salvasse das trevas, da condenação eterna. Ele estava querendo que eu fosse um herdeiro do céu, aleluia, e ele estava querendo que eu começasse esse processo de salvação ouvindo a palavra de Deus. Então ele disse assim: vai lá, faz uma visita para nós lá no culto. É, glória a Deus. Os cantores que cantam, que têm suas lives, como tem Dueto Pai e Filho também, sexta-feira, meio dia e meio, a live ao vivo, nós cantamos, pregamos ali. Qual é o objetivo disso? Like? Não. O nosso objetivo é de que alguém ouça a palavra de Deus. Eita maravilha do céu! Pastor Jorge Lucas, na Barra do Guarita, tem culto na sexta-feira à noite, no sábado à noite de

0: no domingo tem mais uma vez? E alguém poderia dizer assim, mas para que não cancela um? Por que não tira? Porque é demais. É? Mas é uma chama missionária ardente no peito que está dizendo, prega mais uma vez. Faz mais um culto. Traz mais um cantor para cantar. Para que alguém desta cidade possa ouvir a palavra de Deus. Aleluia! E ouvindo a palavra, aí a Bíblia vai seguir o passo a passo aqui. E crê naquele que me enviou. Se você ouvir nesta manhã um hino, se você ouvir esta mensagem, que tocar o teu coração, aleluia, e você puder crer, aí é contigo já. Eu não posso fazer por você. Aleluia! Tem a vida eterna. Tem salvação nesta manhã, se você ouvir esta programação e puder crer no nome do Senhor. Eu sinto Deus querendo salvar alguém nesta manhã, pastor Jorge. A paz do Senhor, meu companheiro.
1: A paz do Senhor, meu pastor Silvano, a paz do Senhor, irmã Marta, a paz do Senhor, irmão Augusto, a paz do Senhor a todos queridos e amados irmãos que estão aí. Na escuta da
0: aleluia,
1: programação, também a nossa irmã que está ali na técnica, né? Também o pastor Francisco Louveira que cede esse espaço para nós. E a todos os nossos caminhoneiros, nossos aleluia, irmãos, Jesus. Também aqueles que estão saindo, né? Se programando, tomando seu café para sair para o trabalho, que saia abençoado. É isso, ó. É o nosso desejo, aleluia, do nosso coração. Eu creio que Deus vai cumprir o desejo do nosso coração. Maravilha, então que Deus venha abençoar Jesus. Poderosamente nossos queridos e amados maravilha, irmãos nessas Jesus. Duas horas que nós vamos estar juntinho aí para se alegrar na presença do Senhor, que Deus tem algo precioso para entregar para mim e para você. Se você usar a sua fé,
0: maravilha,
1: disse Jesus para Marta, olha Marta, se tu crer, verá a minha glória, né?
0: Maravilha,
1: então Jesus. Nós temos que crer. É que Deus venha abençoar poderosamente, e aí a gente venha se alegrar na presença do Senhor. Nesse momento, nós vamos dirigir uma oração ao Senhor nosso Deus, para que você venha receber do Senhor. Nós temos alegre, feliz. É um dia maravilhoso, porque não está frio, mas está perfeito, lindo, né? É saudável. Que Deus venha abençoar poderosamente nossos queridos e amados irmãos. Os irmãos que estão aí entrando conosco, né? Mandando as suas mensagens. Nós temos hoje no meu telefone, tem o WhatsApp, né? Não temos o Face. Mas em nome do Senhor Jesus, eu creio que os irmãos vão mandar suas mensagens também, né? Que Deus abençoe poderosamente. Temos o irmão Silvano aí, tá com a live. A irmã Marta, né? Tem os telefones, os contatos. Manda para nós e nós temos um feliz alegre, né? Então vamos orar a Deus. Senhor eterno Deus, querido e amado aleluia, Pai, nesse momento precioso. Obrigado, que Senhor, estamos aqui, que seja santo, precioso, papai, para os irmãos, ó Jesus querido, que vão receber do Senhor, que vão estar conosco, Jesus amado, aquilo que o Senhor tem preparado para os irmãos também que já estão escutando a programação, outros ainda estão se aprontando para o trabalho e querem sair abençoado, papai, através da oração da vitória. Então, Jesus querido, nós queremos te pedir nesse momento, entra com providência nesse lar, nessa família, ó Jesus querido, nesse jovem, nessa jovem que está saindo para o trabalho, pedindo graça, força, papai, para todos os amados irmãos, abençoando poderosamente. Nós te alegramos, ó papai querido, e pedimos a graça e a proteção e a bênção em nome do Senhor. Amém e amém, Jesus.
0: Glória a Deus, que maravilha, que bênção do céu. Vamos começar a parte musical. Glória a Deus. Irmã Marta, faz tempo que não canta aqui na programação, né? O trio Alexandre. Vamos ouvir um louvor com o trio Alexandre nesta manhã. antes de escutar a Rádio Renascer, né? Muitos anos atrás, nós não tínhamos outra rádio, né? Então nós escutávamos aquela rádio lá do Paraná, né? Onde o nosso irmão Mateusiense lá comandava as programações, Trio Alexandre, cantava bastante. Então nós temos muitas lembranças. E que Deus operou em nossa vida através desses louvores aí. Escolhe um do Trio Alexandre e aperta o botão para nós ouvir aqui na manhã. E eu quero matar a saudade também com muitos irmãos que estão na audiência que vão dizer, é verdade, que tempo, quanto tempo, irmão Silvão. Eita, Glória, vai lá, toma o teu café, toma o teu chimarrão, manda foto para nós aqui. Glória a Deus, e vai recebendo os louvores para o teu elevo espiritual. Ouça a palavra cantada e creia e receba a salvação para a tua vida. Oh,

0: glória a Deus, paz só se tem em Jesus. Como é que tá a tua vida? Tem paz ou não tem paz? Tá atribulado nesta manhã? Tá difícil a situação? Como é que você tá pensando que vai ser a tua semana? Que vai ser o resto desse mês, o resto desse ano? A aflição tá batendo, já passou, já estamos aí no mês de agosto já, né? E você não conseguiu fazer o que você queria fazer, o que projetou no começo do ano. E tá aflito, tá pensativo, coração tá disparado, a adrenalina tá fervendo. Como é que tá? Ah, ó, paz só se tem em Jesus. Então eu te convido para estar em Cristo, aleluia, para acreditar em Jesus, para receber a palavra, aleluia, ouvir nesta manhã com atenção esta programação de rádio e poder receber um alimento celestial na tua vida e você poder ter paz. Eita glória! Tá preocupado com o quê? O que está preocupado? Hã? Tá preocupado com a herança de quem nem morreu ainda? Tá preocupado com a eleição que vem aí? Com o El Niño? Tá preocupado com a guerra? Ah, qual é a tua preocupação? Ó, paz só em Jesus. Eita glória, como é bom servir a Jesus. E mesmo sem ter nada, ter tudo. Ter paz, pastor Jorge Lucas.
1: Graças a Deus, né, irmão Silvana? É, ter Jesus tem tudo na vida, né? É tão maravilhoso que mesmo a pessoa passando por dificuldade. Ah, mas eu estou passando, olha, por problemas, dificuldade, enfermidade. Mas, de repente, tá em Jesus, se alegra. Eu estou passando isso aqui, é uma passagem, olha. É, e o coração fica alegre. Irmão Silvano, é a coisa mais maravilhosa, é o coração alegre, né? Até Provérbios 15 e 15 diz, olha, o coração alegre, né? É um banquete todos os dias. Que coisa linda, né? É um banquete todos os dias. Tu tá alegre porque está na presença do Senhor Jesus. Vem a luta. Tu tá vendo os outros cair do teu lado. É, tu olhando, mas tu tá com o coração alegre porque está em Jesus, né? Teu coração
0: eita,
1: alegre
0: glória.
1: É coisa muito linda. É um banquete. De banquete, o que é? É uma festa, né, irmão Silvano?
0: Maravilha, maravilha.
1: É uma festa todos os dias. Então é muito maravilhoso Deus falando conosco, né? Te alegra, como tem uma mensagem, te aquieta teu coração, né? Te alegra. É, Jesus já vai dizer, não turbe o teu coração, né, irmão Silvano?
0: Maravilha.
1: Então é muito maravilhoso. Esses louvores tão lindos, Deus abençoa, né, irmão?
0: Glória a Deus. Eu tava lembrando que eu tava tocando esse louvor aí, pastor Jorge, do tempo que a gente, então, começou a servir a Deus há muitos anos atrás, né? E a Rádio Renascer ainda não existia. E aí a gente ouvia esse trio Alexandre aí, o Mateuziense também, naquela outra rádio, acho que era Marumbi o nome da rádio, lá do Paraná, né? E lá não pegava direito lá em casa, então a gente corria, era uma emoção muito grande, pastor Jorge. A gente ia lá no mato, cortava uma taquara, né? E vinha de lá e amarrava um arame, aquelas fluorescentes de luz, de elétrica, né? Queimada, amarrava lá em cima. Vai pegar mais forte meu rádio, vai dar certo, eu vou poder ouvir, né? Era uma luta pra nós, irmão, né? Até o dia que chegou. Eu quero mandar um abraço especial nesta manhã ao missionário Ivanir Pertli, lá de Itajubá. E ele chegou lá em casa e foi construir uma área. Ele era construtor naquela época, meio pedreiro, né? Eita, glória! E ele fez bastante serviço pra nós lá. E ele foi construir, nós estávamos lá naquela luta, naquela empleitada, né? E querendo fazer. E ele viu eu naquele sofrimento, pastor Jorge, para escutar um programa de rádio, né? E ele disse, irmão Silvano, eu quero te contar uma coisa. Tem uns argentinos aí que estão começando um projeto de uma rádio. E eles tocam, às vezes é de dia, o sol tá quente e eles estão na gaita e no violão ao vivo lá. Mas eu quero conhecer, então. E ele ligou o rádio daquele dia para escutar, eu me lembro até hoje, né? Quem tava lá era o Amantino e a irmã Lili. É a pastora Amantino e a Lili. canto mesmo, de verdade, né? Aqui ele não brinca em serviço, né? E foi lindo demais a programação, e daquele dia em diante, Pastor Jorge, né? A bênção chegou, a Renascer invadiu lá São Pedro, do Nápoles, naquela região lá. E até hoje a gente está aí misturado no glória e no aleluia, e tem sido bênção de Deus, Pastor Jorge.
1: Glória a Deus, né, irmão Silvano? Bênção de Deus aí. É, eu faz muitos anos também, eu acho que logo que começou, né? E nós sintonizamos que alguém, a nossa irmã Ari Lourdes, tinha um programa, e daí disseram, olha, abriu uma rádio Renascer.
0: Eita, é, glória!
1: Aí comecei a escutar, e quando eu escutei era o Valdemar Pinheiro, diz aqui, é o Pinheiro Valdemar.
0: Eita, é, glória!
1: Eu escutei a primeira vez, né? É uma bênção de Deus aí, tá muito feliz, alegre, de todo o coração, né? Porque Deus tem assim, nós abençoados.
0: Glória, né?
1: Então, estamos muito felizes mesmo, que Deus venha abençoar nossos queridos e amados irmãos, né? Temos alegre, temos feliz, que nossos amados irmãos, nosso irmão, pastor missionário Leonir, nosso irmão Leonir, Deus abençoe, está na escuta aí juntamente com a nossa irmã, né? Levantaram cedo para escutar a Rádio Renascer, diz a paz do Senhor Jesus, pastor Jorge, irmão Silvano, estamos na escuta do programa, que bênção de Deus, né? Que coisa linda, maravilhosa, as bênçãos do Senhor, por isso que nós se alegramos com Deus, né? Então é tão maravilhoso, tão lindo, a programação. Que Deus abençoe poderosamente nossos queridos e amados irmãos. É lindo demais, né? Então é maravilhoso, é glorioso a presença do Senhor. E nesta manhã eu tenho certeza, irmão Silvano, que vai ter muita bênção e nos ao vivo aqui, né? Vai ser uma alegria muito grande em cada coração. Que Deus venha abençoar.
0: Amém! Antes de nós chamar o nosso pastor Augusto para cantar ao vivo aqui, vamos falar um pouquinho como estavam os trabalhos aí da igreja aí na Barra do Guarita no final de semana. Quem sabe um agradecimento para alguém que esteve por lá. Pastor Jorge, é contigo, linha aberta outra vez.
1: Graças a Deus, né, irmão Silvano? A gente fica muito feliz, né? Esse trabalho, final de semana aí foi uma bênção de Deus, muito abençoado, né? E a gente se alegra na presença do Senhor. Também ontem à noite nós fomos visitar nossos irmãos ali da cidade de Belmonte, né? Fomos ali.
0: A glória!
1: Com o pastor Delmírio, a irmã Keila. Estão ali trabalhando na obra do Senhor. É uma bênção de Deus.
0: Maravilha! Né? Glória a Deus!
1: Se alegra, eu fico muito feliz, agradecido a Deus. Que Deus me dá força, saúde, para ir se alegrar na presença do Senhor, né? Quero a alegria do meu coração é fazer mais para o Senhor enquanto tenho tempo, né? Que estamos aí na face da terra. Ele disse, trabalhe com alegria, né? Para a cifra. Já está maduro, né? Já está bom, já está pronto a colheita para aquele que colhe. Então, eu fico muito agradecido a Deus das coisas que estão acontecendo no trabalho da obra do Senhor, na obra missionária. Então, a gente se alegra, irmão Silvano, e o mais que me alegra
0: é
1: visitar aí as congregações e ver a glória e sentir a glória de Deus.
0: Maravilha! Que bênção do céu! Queremos agradecer ao missionário Gilson, que esteve conosco ontem lá em Tunápolis, Santa Catarina, pregando, tocando, cantando. Bênção de Deus! Um trabalho muito abençoado também ali, né? É, quem está com a gente aqui no WhatsApp, Pastor Jorge, é a nossa irmã Maristela, ela pertinho de Chapecó, está aí na sintonia da programação, né? E pede um manazinho, vamos ler um manazinho para nossa irmã. Glória a Deus, manazinho para nossa irmã Maristela. É, hoje eu trouxe meu óculos aqui para não precisar adivinhar as palavras, né? Lançando sobre ele toda a vossa ansiedade, porque ele tem cuidado de vós. Ele cuida de vocês aí, irmã Maristela. Glória a Deus. É, nosso irmão Vilmar, Deus abençoe vocês na presença do Senhor. É, quem mais está com a gente aqui? Meu amigo Augusto Silva, ele também pede um manazinho, Isaías 26 e o 3. Tu conservarás em paz aquele cuja mente está firme em ti, porque ele confia em ti. Eita glória, receba esta palavra para o teu elevo espiritual, meu amigo Augusto Silva. Também meu amigo Pastor Arcelino pede um manazinho, tá chegando lá em Porto Alegre para trabalhar, Pastor Jorge. É, tá viajando do Belmonte, toda a família viajando, né, para trabalhar. Meu amigo Jair também, o Zeca também. Eita glória, Deus abençoe vocês na presença do Senhor, né. 1 Timóteo 1,15 diz assim, Pastor Arcelino: esta é uma palavra fiel, digna de toda aceitação, que Jesus veio ao mundo para salvar os pecadores. Oh, maravilha! Tem salvação. Deus está falando sobre salvação nesta manhã. Oh, glória! Roseli Grumman, meu amigo Rosenildo, oferece toda a programação para nossa irmã Érica, que é a filha da irmã, que está completando, esteve no sábado completando 20 anos, né? Essa jovem, nós fizemos aí o casamento dela lá na cidade de Pinhalzinho, né? Santa Catarina, e mora lá, trabalha, tá bem empregada agora, voltaram para a igreja, né? Glória a Deus, estão na presença do Senhor. Olha que coisa linda, Pastor Jorge, quando a gente obedece à voz de Deus, né? É, a nossa irmã pediu para fazer o casamento dela e nós fomos lá, fizemos o casamento. E inclusive fornecemos o certificado. É, eu quero te agradecer, Pastor Jorge, por esta compreensão, né? Oferecemos aí o certificado de casamento da igreja, né? Como se tivesse casado na igreja, a Seara do Senhor, né? Lá na cidade de Pinhalzinho. E a irmã e o jovem, ele nunca era crente e ela estava desviada, parada do caminho do Senhor. Através desse ato, eles pegaram o papel e foram até lá na igreja Assembleia de Deus, Pastor Jorge, lá da cidade, e disseram assim: olha, nós casamos na igreja, nós estamos parados, mas se vocês aceitam, a gente quer voltar. Estão em comunhão agora, Pastor Jorge. Deus deu emprego, Deus está cuidando. Coisa linda. Quando o mistério é de Deus, tudo se completa, Pastor Jorge Lucas.
1: Glória a Deus, né, irmão Silvano? É muito, muito maravilhoso como... a gente recebe, né? A mais importante, né, é receber, saber que Deus fez uma obra de salvação de alma.
0: Maravilha!
1: A gente vê muita cura, muita libertação, mas o que é mais importante, o presente mais lindo, é a salvação de alma.
0: Maravilha! Glória a Deus!
1: A gente se alegra na presença do Senhor quando a gente sente a graça e o poder de Deus, né? É tão maravilhoso. Então, quero também mandar um abraço ali pro nosso irmão Ari Lourdes, né? Sempre estão ligadinhos, irmão Silvano, na programação. Então, é uma bênção de Deus. Deus abençoa poderosamente. Ele diz que sempre estão escutando. Ligaram para minha esposa aí, que sempre estão escutando.
0: Maravilha.
1: A programação. É, para nós é uma alegria muito grande saber que nossos irmãos vão estar aí, né? Eu creio que é dia 19 e 20, com certeza vão estar aí conosco na Barra do Guarita mais uma vez, né, meu senhor?
0: Glória a Deus, Deus abençoe fortemente os nossos irmãos. Vamos ouvir mais um louvor, irmã Marta, vamos ouvir agora, né, aleluia, um louvor aí para matar a saudade, para a glória do nome santo de Jesus Cristo, o crente e a palmeira. Glória a Deus, o crente e a palmeira. Esse louvor é muito lindo para você que está aí passando luta, passando dificuldade, para você que está aí na prova desta manhã, né? Glória a Deus, nós vamos ouvir esse louvor. O crente é como a palmeira. Vem o vento, vem a tempestade, ele se dobra, ele se ajoelha, é, ele se humilha, mas tem vitória, tem benção de Deus. Dali a pouco ele se levanta e canta a vitória. Vem comigo no Glória a Deus. Aleluia.

0: Eita, glória, bate palma pra Jesus! Tá bom demais, né? Muito lindo esta programação de rádio, tá muito gostoso aqui. E nós estamos recebendo esta manhã o nosso amigo, o pastor Augusto Nunes, outra vez mais, está conosco aqui para tocar o Vive a Cores da programação. Vai ficar bom o programa agora, aumenta o volume do rádio, tem vitória para você. Paz do Senhor, meu amigo pastor Augusto.
1: Paz do Senhor, pastor Silvano e a todos que estão na escuta, que Deus o abençoe poderosamente aí no seu lar, no seu carro, seja no seu trabalho, onde está. Hoje, então, tive um privilégio de estar aqui juntamente com pastor Jorge, pastor Silvano, que tive folga na empresa ali, eu começo a trabalhar no domingo à noite, e nessas horas, mais ou menos, estou dormindo, eu chego de manhã, às 5 e pouco, 6 horas da manhã, mas hoje, graças a Deus, conseguimos estar aqui, não? Para aquele que está na escuta aí, eu estarei louvando o nome do Senhor Jesus com o hino aqui. E eu creio, meu irmão, talvez aí tem alguém que agora possa estar escutando, que talvez possa estar em alguma coisa, numa tempestade, que nem falou o hino aí, que já terminou para ti, pelo menos no teu pensamento já tudo terminou, mas saiba que para Deus recém vai começar, né? Então você ouça o louvor aí, que possa falar contigo. O Senhor, ele tem todas as formas de falar com você, meu irmão, minha irmã. Então, estarei cantando um hino aí que fala muito comigo. O tempo que eu estava aí, né, no tempo da ignorância, e Deus me deu os louvores aí, né? E agora estarei louvando, o primeiro hino que eu vou louvar aqui, como é que era a minha vida antes, né? E Deus me transformou. Em nome de Jesus, eu vou estar louvando então aqui.
0: Eita glória!

0: Eita glória! Tá aí! Linda letra, lindo louvor pro teu elevo espiritual, chamando você para dar crédito à palavra de Deus, para ouvir e acreditar e receber a salvação. Desde o começo da programação, Deus vem falando nesta manhã sobre salvação de alma. É o momento para você reconciliar. Ô, Pastor Augusto, se não fosse a misericórdia de Deus na nossa vida e nos ter tirado do mundo de perdição, o que seria de nós, Pastor Augusto?
1: É, Deus, ele tem um meio de salvação, porque graças a Deus, né, nós não nascemos aí num berço da igreja, né, porque a gente, há tempo depois de anos, conheceu o evangelho. Mas o Senhor tinha um plano na nossa vida,
0: que
1: né?
0: Maravilha!
1: Aí, cada um tem um testemunho, meus irmãos. O meu, que nem, por exemplo, o meu pastor Jorge é um que estava a par, né, de mim aí desde o tempo de, né, nós dois não era da igreja, nos conhecemos anos atrás, né? Mas Deus, né, deu bastante grande vitória para mim, né? Que eu me criei um pouco longe do meu pessoal, depois que eu fui de maior, fui para Argentina e desviado da igreja, 18 anos parado da igreja, recém antes de eu. Aí quando os pastores estavam falando aqui sobre né, a vida que Deus nos dá, eu, né, na verdade, eu tenho esse Deus estava esse dia até me orientando para fazer uma live, testemunhar algo da bar desses tempos, né? O que aconteceu comigo, eu tive prova de fogo, um ano que eu cuidei da igreja de 2002, acho que foi um ano só que eu tive ali. É, meu guri hoje que está com 23 anos, ele tinha 2 anos naquela época que eu acedi, que está trabalhando aí, né, também, nós trabalhando na mesma empresa. Então ali, esse dia Deus estava me orientando, fazer uma live, dar um testemunho sobre aquilo que aconteceu, que hoje pode alguém talvez entrar numa situação que eu entrei e não briguei com ninguém. Deus resolveu o problema para mim ali. Então, graças a Deus, né, não caí da fé e hoje estou ali ajudando o pastor Jorge, né, onde eu estava sempre, meu coração estava sempre na barra para ajudar. Mas eu tinha que cumprir o meu tempo lá, né, Campo Bom, Bom Princípio, onde eu cuidei a igreja, lá ficou também. Tem pessoas lá naquele lugar que estão até cuidando do ministério, né, onde foi sobre o ensino que nós batizamos. E, enfim, né, Deus deu a ele cair em graça com nós, para nós aceitar Jesus com nós, né, e hoje estão lá. Então eu me vejo que Deus, né, estava no negócio com nós lá. Agradeço a Deus hoje, juntamente com o pastor Jorge, né, o que eu consegui fazer, que nem hoje estou aqui, né, você que está no escuta aí, eu sei que vão, o louvor vai falar contigo, você pode ser alguém, às vezes está num problema sério, escutar um louvor e Deus falar contigo e cortar para a igreja, meu irmão, minha irmã.
0: Glória a Deus, que maravilha! Vamos ouvir mais uma então? Mais uma, irmão. É para a glória do nome do Senhor, pastor Augusto, o que, que vai sair para nós nessa manhã aí? É, o povo está ouvindo, está recebendo a vitória, que bênção de Deus!
1: É, meus irmãos, estarei cantando mais um louvor. Então aqui o qual hoje eu vou cantar do meu louvor, que a gente tem aí uns já anos, né, gravado. E então hoje eu senti, vou cantar um hino aqui de, vamos dizer que é de reconciliação, na real, porque antes de eu estar no mundo, né, vou cantar esse hino aqui, até é o nome do hino, né, antes de aceitar Jesus, é o nome. Então eu vou cantar, quando eu estava no mundo, quer dizer, esse hino aqui fala muito também com a pessoa que está parado aí, né, se você meditar na letra, né, então eu vou louvar esse hino aqui.

0: Glória! Toma um mate aqui, irmão Augusto, pra refrescar a garganta aí, pra cantar pra nós, né? Mas que bênção! Que maravilha, né? Esses louvores ao vivo e a cores aqui na programação. Quero agradecer os irmãos que estão na sintonia da programação nesta manhã, né? E eu dizia, quando eu vinha no carro hoje pra cá, o pastor Augusto, né? Que me passava no pensamento aquela passagem de Abraão, no capítulo 15 lá de Gênesis, aonde que ele preparou o seu sacrifício, imolou o cordeiro, a pombinha, tudo ali preparado, né, para o Senhor, desde pela manhã até a parte da tarde, antes da noite, ele ali perseverando, esperando que Deus recebesse aquele sacrifício. E diz a palavra que as aves de rapina desciam para tentar roubar o sacrifício, para tentar pegar um pedaço, né? E ele ali as enxotava. Eu não sei se ele pegava o chapéu, se pegava uma vassoura, como é que ele enxotava aquelas aves de rapina. Eu disse, hoje o nosso pastor Augusto está trazendo o violão aqui no programa e hoje nós vamos enxotar o mal. É, algum espírito contrário, né? Alguma dúvida, alguma incredulidade, alguma afronta, algum espírito de desânimo que tá batendo aí, tá sendo enxotado nessa manhã, ao vivo e a cores aqui no estúdio deles. Eu quero agradecer a irmã Marta Denis que levou aí pra consertar os aparelhos aí, para nós poder voltar a fazer as lives aí, tudo certinho, para a glória de Deus, com muito esforço aí, a família Denis, que nos recebe de braços abertos aqui, trabalham firmemente com a gente na obra de Deus. Muito obrigado mesmo pela atenção, né? A meus pais da irmã Marta lá, né? Que sempre contribui com a programação, estão lá no Areial, né? Eita, glória a Deus, eu gosto tanto de ver o jeitinho do irmão Adão, né? Eita, glória a Deus, alegre, feliz na presença de Deus. Do chapéu tapeado, né? Oh, glória a Deus, com muita humildade na presença de Deus, né? Glória a Deus! Deus abençoe também a nossa irmã Ivone, nosso irmão Valdir, segunda passada, a irmã Ivone estava viajando, sobrou pro pastor Valdir aí fazer o chimarrão para nós. Ele fez com muito capricho, né? Eu quero agradecer de coração esse povo que está envolvido na obra de Deus aí, fazendo o trabalho do Senhor. É, irmão Augustinho, consegue enxotar mais um pouco aqui, com aquele louvor, um glória e um aleluia, aquele é meu pedido aí, preciso tocar aquele louvor pro povo de Deus aí. escuta essa, tu sabe como alcançar a vitória, se tu não sabe, escuta esse louvor aí, e solta o glória lá na tua casa.
1: Graças a Deus. Então aí, meus irmãos, vamos cantar um glória a Deus, um aleluia, o qual foi um dos primeiros louvores, onde, né, Deus me privilegiou com esse louvor, né? Então, aí, esse hino que foi um dos primeiros, aonde, lá em Juí, eu estava ali, congreguei com o pastor missionário ali, o pastor Pedro, 8 anos ali, e ali Deus foi me dando um louvor, né? Então, esse aqui é o nome desse hino, um glória a Deus, um aleluia.

0: Eita, glória, que maravilha, né? Pastor Augusto, a primeira vez que eu vi esse louvor aí, eu recebi no meu telefone, eu estava chegando no trabalho. E eu estava lutado. Eu trabalhava à noite, e a noite toda, trabalhava sozinho de noite, e era difícil, né? E eu estava passando por grandes provações, né? Glória a Deus. E parece que aquilo entrou na minha mente, pastor, quando eu ouvi o louvor. E eu passei a noite inteira, eu não vi passar aquela noite, eu passei a noite inteira com esse louvor, um glória a Deus, um aleluia.
1: Que bênção.
0: E Deus deu grande vitória, aleluia. Então não pare, pastor Augusto, não pare, mantenha, aleluia, guarde aquilo que Deus te deu e continua fazendo com alegria o trabalho do Senhor. Daqui a pouco volta a tocar um pouco mais para nós. Pastor Jorge, chega aí, que maravilha, que bênção de Deus. Está gostoso o ambiente aqui dentro desse Estúdio Dênis desta manhã, né? O Senhor está operando, o Senhor está fazendo grandes obras, grandes maravilhas, né? Pastor, não tem como acompanhar aí o pessoal que está no Facebook hoje? Daí vamos acompanhar por aqui? Glória a Deus, vou fazer a leitura aí, o pastor faz o comentário para a glória de Deus aí, né? Glória a Deus, tem muita gente aqui conosco nesta manhã já, nesta programação de rádio. Vamos ver aqui quem chegou conosco, né? Glória a Deus! É uma benção do Senhor. É nosso irmão Leonel Arruda, né? Glória a Deus, está conosco. Paz do Senhor. Estou assistindo esse cantor. Aí tá aí. É o povo de Deus recebendo louvor na sua casa, né? Quem mais está com a gente aqui? É meu amigo Evandro Novak. Paz do Senhor, pastor Jorge, pastor Silvano. Eu estou na escuta e estou no trabalho, e estou ouvindo e peço um maná. Vamos ler um manazinho para o nosso irmão nesta manhã, grande amigo nosso aí da Barra do Guarita. Jesus respondeu e disse: na verdade, te digo que aquele que não nascer de novo não pode ver o reino de Deus. Aí está a palavra do Senhor, poderosa nesta manhã nas nossas vidas. Lori Ribeiro, paz do Senhor, eu peço maná, Deus abençoe a programação, muito obrigado, Deus abençoe vocês também. Filipenses 2:13, porque Deus é o que opera em vós, tanto o querer como o efetuar, segundo a sua boa vontade. É Deus que faz a obra por completo. Irmã Lori, glória a Deus. Quem mais está conosco é a Justina Neufeld, lá em Iraceminha, né? Glória a Deus. Ela está pedindo um hino e também um maná. Vamos estar lendo o manazinho. Bendito és tu, ó Senhor, ensina-me os teus estatutos. Salmo 119 e versículo 12, para nossa irmã Justina. Kemuel Fabrício, o pregador aí, Kemuel, prega muito, uma benção de Deus, esse homem, nas mãos do Senhor. Ele está pedindo louvor aqui, na presença de Deus, e dizendo que o programa está uma benção. O Sebastião Carpes, grande amigo nosso do Belmonte, também está aí na sintonia pedindo um louvor. A Elite e o irmão Wilson, eita glória, a paz do Senhor, pastor. Estamos na escuta e permaneça na escuta, Deus tem vitória para suas vidas, através desta programação, nesta manhã. O Francisco e a Franciele Teze, a paz do Senhor. Pastor Silvano, estou na escuta do programa, que Deus abençoe vocês também, na presença de Deus. A irmã Franciele, que já veio várias vezes aqui cantar, pastor Jorge, ao vivo, né? E é uma bênção de Deus também, né? Marlene da Rosa, essa aqui o pastor Jorge conhece, né? Uhum. A paz do Senhor, Deus abençoe a todos, um grande abraço, um abraço do tamanho do Rio Grande, né? Glória a Deus, irmã Solange Maria Pedroso, paz do Senhor, temos na escuta, tomando chimarrão, peço louvor, e também três maná, para mim, para o Juvenil e para o Leonel, peço oração para mim, que nessa madrugada eu vou a passo fundo, fazer os exames, né? Ah, sim. Deus abençoe. Estamos em oração pela nossa irmã Solange Maria Pedroso. Glória a Deus. Quem mais está com a gente aqui? A Márcia Meireles. Paz do Senhor, irmãos. Estou na escuta desse maravilhoso programa aqui em Coronel Bicaco. Peço oração por nós e que Deus abençoe a todos. Amém. Glória a Deus. Lúcia Oliveira, eu creio que essa aqui é lá no Belmonte. No Belmonte, Santa Catarina, a paz do Senhor. Jesus, o irmão e a irmã, Deus abençoe. E peço oração por mim e os meus filhos, tá bom? Deus abençoe. Aí a irmã Celoni Machado Pereira. Glória a Deus. Paz do Senhor. Estamos na escuta. Manda um maná para nós. Um manazinho para nossa irmã Celoni. Está aí na sintonia da programação também. Salmo 33, o 18. Eis que os olhos do Senhor estão sobre os que o temem e sobre os que esperam na sua misericórdia. Está aí, os olhos do Senhor estão atentos, estão como chama de fogo, pastor Jorge. Eita maravilha do céu!
1: Glória a Deus, né? Nós agradecemos os irmãos aí que estão conosco, né? Eu não tenho mais Face, daí a gente não consegue estar sempre aí que está aí orando e também olhando as mensagens, mas aí temos recurso, né? Deus abençoa poderosamente nossos queridos e amados irmãos que aí estão conosco, né? Vai toda a programação aí para os irmãos. Também aí da Linha Laranjeira, Vila União, hoje à noite, se Deus quiser, mas está aí com os irmãos, né? Debaixo da graça de Deus, vamos estar aí faz um mês e pouco já que não estamos aí, né? Deus dá força para nós, estamos indo para a glória de Deus. Quero mandar toda a programação também para nossa irmã Cleci. Ontem à tarde nós estávamos aí.

0: E a gente se alegra com os irmãos aí, que são missionários, têm feito a obra do Senhor com alegria, né? Têm ajudado também aí nós na rádio. Que Deus abençoe poderosamente nosso irmão Wilson, nosso irmão Veridiano. E o rádio fica o dia inteiro ligado lá no Mão Silvano.
1: Jesus.
0: No comércio ali, não desliga o rádio, né? Vão até quando vão dormir. Deus abençoe poderosamente. E muitos amados irmãos aí sempre escutando a programação. Isso é uma benção de Deus, né? É uma benção bem abençoada. E eu tenho certeza que muita coisa gloriosa Deus tem para realizar. Vai toda a programação também para o pastor Daniel, a irmã Nelly, estão escutando, todos os irmãos do Planalto, né? Deus é Deus de bênção, Deus é Deus de vitória. Também para nossos amados irmãos de Poã, nosso irmão Ivanir, também todo o trabalho ali dos irmãos, as congregações, em nome do Senhor Jesus. Pastor Delcio que está um pouco enfermo, irmão Silvano, a irmã Gini, aí também Itajubá, né? Deus abençoa, dá força, dá graça aí para vencer, né? Essa peleja, porque não é fácil. Às vezes, como a palavra do Senhor nos mostra, né? Abraão, ele estava pelejando, né, irmão Silvana? Porque ele tinha um sacrifício para que ofereceu a Deus e o inimigo vinha tirar, né? Queria tomar o sacrifício dele, mas ele lutou. Oh, glória a Deus ali, depois da batalha, anoiteceu, Deus trouxe um sono profundo em Abraão e alcançou uma revelação para ele. Então, é muito importante quando nós temos na presença do nosso
1: Deus.
0: Glória
1: a Deus.
0: E ali Deus verdadeiramente, nós confiamos no Senhor e Ele vai fazer uma grande obra. Quero agradecer aqui nosso irmão José Lionel. Nosso irmão José Lionel sempre está comunicando conosco, né? Não esquece de nós. E eu fico muito feliz desse varão, sua família. Que Deus abençoe poderosamente. A gente se alegra na presença do Senhor, tendo irmãos aí que estão sempre lembrando de nós. Vamos ver a mensagem do nosso querido irmão José Lionel, que Deus abençoa.
2: O do programa tá uma benção, tá maravilhoso, tá lindo. Os louvores ao vivo aí, um glória a Deus. E a igreja vai dar e Jesus vai operar, graças a Deus.
1: Maravilha.
2: Que Deus abençoe os irmãos e peço um hino ao vivo. Um abraço.
0: Glória a Deus, aqui é nosso irmão José Lionel. Deus abençoa poderosamente essa família, né? Muito abençoado. Deus é Deus de bênção, Deus é Deus de vitória. Quero agradecer de todo o coração os amados irmãos. O horário está se passando, né, irmão Silvano? Mas quero agradecer os amados irmãos aí que estão nos ajudando.
1: Amém, glória a Deus.
0: Nos ajudando aí para... nós está aqui, né, no rádio. Então é muito maravilhoso. Quero agradecer ali o nosso irmão Jaime e sua família, né? Que Deus abençoe poderosamente. Nosso irmão Wilson, nossa irmã Elite, que Deus abençoe poderosamente. Ali nosso irmão Eliomar também, a sua esposa, a sua mãe, que coopera conosco. Deus abençoa poderosamente aí nossa irmã Margarida também. Deus abençoa poderosamente ali também nosso irmão Valmor da Rosa, grande missionário, né? Valmor da Rosa, sempre quando ele pode tá colaborando conosco, e eu fico muito agradecido a Deus pelos irmãos que estão ajudando nós, né? Então é um motivo de alegria. Nossa irmã Sandra Gonçalves também. Que Deus abençoe ali na cidade de Juí,

0: né? Tá ajudando nós. E a gente fica muito agradecido mesmo pelos irmãos. E também quero agradecer os irmãos que estão orando pela minha saúde, né? É, às vezes a gente passa um momento mais difícil, mas em tudo temos que dar graça, né? É, temos que ser feliz mesmo na presença do Senhor nosso Deus, e aí se alegrando, né? É, de todo o nosso coração, fazendo a obra do Senhor, enquanto Jesus disse, ó, faça a obra do Senhor enquanto é dia, porque vem a noite que ninguém pode trabalhar. E nós estamos lutando aí para fazer a obra do Senhor com alegria. É, podemos pagar o preço, mas eu sei que tem um batalhão orando por nós, né? É, muitas igrejas estão orando por nós aí, e a gente está vencendo e vai vencer, em nome do Senhor Jesus, né? É, até ontem, uma irmã disse para mim, ó, pastor, se dá tudo certo e eu puder, aí eu vou te dar um rim, né? Eu disse, Deus vai fazer um milagre aí, e vai dar tudo certo. Então a gente se alegra na presença do Senhor, que Deus abençoe poderosamente. Vamos ouvir nosso irmão pastor missionário, pastor Ivanir, com a sua mensagem nesta manhã maravilhosa.
1: Lá do Senhor, pastor Jorge, pastor Silvano, estamos aí na sintonia nessa manhã, agradecidos a Deus por mais uma semana que estamos iniciando aí no trabalho, e tivemos aí sábado à noite em Guarujá um grande culto abençoado. Ontem à noite em Porã também foi um culto muito abençoado. E assim Deus continua nos abençoando e salvando almas. Abraço a todos aí na sintonia. E um louvor para nós aí pode ser louvor ao vivo aí com o pastor Agostinho.
0: Glória a Deus. Aí é o recado do nosso irmão pastor Ivanir. Que coisa linda, né? Tudo ligado, tudo unido. Isso é uma benção de Deus, e que Deus venha abençoar poderosamente. A gente se alegra na presença do Senhor e assim é feliz, né, irmão Silvio?
2: Glória a Deus. Nosso amigo João Batista também, da área indígena, está glorificando a Deus pelos louvores ao vivo nesta manhã, dizendo que está uma benção. Também está com a gente a nossa irmã cantora Denise, lá no Paraná, irmão José Vitor, pedindo oração e dizendo que estão crendo no milagre, pastor Jorge. Eita, glória, que benção no céu, né? É, a cantora Denise que esteve ali juntamente com o Valcir e a Johnny, né? No tempo que nós fizemos aquele trabalho, pastor Jorge, lá na Cambucica, no aniversário da Rádio Hora da Vitória, do nosso irmão Enio, Enio Padilha, pastor pregou lá aquela vez, né? Glória a Deus. E essa semana eu estava conversando com o irmão Enio, que tem uma rádio lá em Toledo, no Paraná. Tá em Toledo, no Paraná agora, né? E ele dizia, tô com saudade, irmão Silvano, de rodar os louvores, de ouvir os louvores, e eu não tenho mais telefone, eu vou passar teu telefone, irmã Denise, para ele lá, para rodar os teus louvores lá também na rádio da Hora da Vitória, do irmão Enio Padilha, lá em Toledo, no Paraná. Se ele te chamar, fui eu que passei, tá? E é uma bênção de Deus, e matamos a saudade. Que tempo bom, né, pastor? Que coisa linda, Valcir e Johnny, nosso irmão gaiteiro também lá, né? Glória a Deus, e a irmã Denise cantando, né? Que coisa, Geraldo e Denise, era a dupla, né? Que coisa bonita, pastor Jorge, que Deus nos presenteou.
0: Glória a Deus, a gente tem esses privilégios maravilhosos de conhecer os irmãos, né? E se alegrar na presença do Senhor. Eu tenho certeza que muita coisa gloriosa que vai passando na nossa vida, a gente vai acumulando, né? Com alegria. E nosso Deus maravilhoso, que é o Deus que traz a vitória para nós, Ele sempre nos alegra e nos dá verdadeiramente essa emoção de cada vez andar mais, né, irmão Silvano?
2: Eu achei tão engraçado, pastor Jorge, que sobrou mais de 100 quilos de carne salgada, né, do churrasco lá do irmão Enio. Esperava bastante gente e não sei por que lá, o mau tempo também não deu e não vieram, e sobrou, né? E o nosso irmão tinha feito do bolso dele, e aí estava difícil a situação, pastor. E Deus tomou ali o cantor Valcir, Johnny Valcir, né? Deus tomou ele ali. E em 10 minutos, Pastor Jorge, ele vendeu toda a carne. Uma coisa que eu nunca vi acontecer, aconteceu ali. Em 10 minutos, ele vendeu toda a carne que sobrou. E foi uma festa tão maravilhosa, Pastor Jorge.
0: Glória a Deus, porque quando Deus age, né, irmão Silvano?
2: Glória a Deus.
0: Não tem o que impede. Até os irmãos ali em Belmonte, né? Estão numa campanha. As coisas impossíveis para o homem é possível para Deus.
2: Glória,
0: né,
2: a Deus.
0: E a gente vê tanta coisa que nós dizemos, olha, é impossível, não pode acontecer. E acontece, né, Marcelo? Por quê? Porque Deus age. E age com muito, muito, muito prazer para ajudar os seus, né?
2: Glória
0: a Deus.
2: Ele
0: não deixa os seus perecer. Isso é muito lindo, muito maravilhoso.
2: Glória a Deus.
0: Nós se alegrar na presença do Senhor, nosso Deus, né, irmão?
2: Um grande abraço também aqui para o nosso irmão Pastor Leandro Deves, lá de Cândido Godói, que ajuda a gente também, nosso grande companheiro também, na obra do Senhor também, programador da FM Renascer, né? Também está conosco o nosso amigo Eliel Farias, de Três Passos, guarda do banco da Sicredi ali, sempre nos ajudando também, né? Está com a gente também meu amigo Augusto Silva, nossa irmã Denise, que ajudam a gente. Quem mais está conosco? Nossa irmã Celina Martins, nosso irmão Nelson Pinheiro, que ajudam a gente também. Quem mais? A igreja aí do Pastor Délcio também ajuda nós. É uma bênção de Deus, pessoal de Florianópolis, a família toda da irmã Celina, né? Eu não sei o nome de todos aí, mas cada um levanta a mão e diz: irmão Silvano, eu tô depositando meu grãozinho de areia também, né? Graças a Deus. Aí na igreja do Pastor Argi, aí em Guaraciaba, né? Nossa irmã Lenir, fez um propósito lindo, Deus abençoou, Deus fez um milagre, ela fez um propósito de um ano nos ajudar com R$100 por mês e está cumprindo, uma bênção de Deus também. A missionária Joraci, que teve a visão do bolo, né? Que o programa era como um bolo, né? E Deus vai trabalhando, Pastor Jorge. Tem muita gente que ajuda nós. A minha mãe todo mês ela está ajudando também, na obra do Senhor. Irmão Estevão, dueto pai e filho, irmão Estevão, leva a sério sempre conosco a oferta missionária para o programa de rádio também, né? Quero mandar uma saudação aí para minha família toda que nos apoia nesse trabalho aí. Minha esposa está na Barra do Guarita hoje, Pastor Jorge. Eu creio que já está lá na tua casa agora, né? Juntamente com a missionária Loire, né? Graças a Deus, nasceu um sobrinho aí na Barra do Guarita, sobrinho da minha esposa. Ela veio conhecer hoje, né? E vai esperar aí na tua casa para quando nós voltar daqui, nós ir para casa de volta, né? E é uma bênção de Deus. Ter o apoio dos familiares é um privilégio muito grande, Pastor Jorge.
0: Glória a Deus, é muito maravilhoso. Gostei muito de ir lá na congregação em São Pedro, né? Quando cheguei lá, os irmãos ali me presentearam. Cada um tinha um voto para me entregar, né? E o irmão Estevam ali, meio escondidinho, disse: aqui está a minha parte também, né?
2: Glória
0: a Deus, estou depositando na missão. Então é muito maravilhoso, a família toda unida, né? A Carme também, a irmã Lúcia, né? Que Deus abençoe poderosamente aí. A irmã Lúcia que Deus tem uma mensagem comigo, né? Que nunca, não vou precisar comprar sapato, né? E a irmã Lúcia me presenteou com um par de sapato,
2: glória,
0: né?
2: Glória a Deus.
0: E bom, ela disse, pode escolher o melhor, né? Glória. Então é assim,
2: filha,
0: que Deus sustenta, né? Se nós depender de Deus, Deus nos sustenta. Então é muito lindo, muito maravilhoso. Quando não tenho já o sapato, já está gasto de caminhar pela obra do Senhor. Deus levanta um irmão, um casal, e diz: olha, vou te dar um par de sapatos. Desde a vez que eu estava chorando na madrugada, ali caminhando, né, que o meu sapato estava rasgado embaixo, né? Deus nunca deixou faltar, sempre Ele tem, glória, me abençoado. Dois pares de sapato, é certo, né, irmão
2: Silvano?
0: Deus disse: olha, É, eu vou te abençoar, e aquilo eu senti no coração, para fazer a obra do Senhor. Não te preocupe mais com sapato, né? E eu estou muito agradecido a Deus, muito feliz a Deus, que cada vez Deus levanta. Eu me lembro, 3 anos, né? 3 anos a fio, Deus levantou o pastor Délcio ali para me dar um par de sapato, né? Cada aniversário, né, vinha um par de sapato daqueles melhor que tinha, né? É, então é Deus sustentando. Deus falou, né? Muito se preocupa, ah, mas eu não estou bem, é. Vou ter que usar a força do braço para trabalhar. E Deus dizendo, não tema, eu te sustento. Glória, eu sustento os passarinhos que não plantam, não colhem, né? É, nem tem celeiro para guardar. E eu sustento, que tirar você que leva a minha palavra, né? Então, Deus é Deus de providência. Se tu trabalhar para Deus, Ele não te não fica te devendo nada. Ele te retribui tudo aquilo que você está gastando, né, irmão Silvano? Glória, eu lembro, né, da palavra ali do bom samaritano, né? É. Então passou ali aquele homem ao qual os assaltantes pegaram, bateram nele, quase mataram, né? É, ia passando ali o levita, passando o sacerdote, passar de longe, né? Porque a lei, irmão Silvano, era, não podia tocar no homem, de repente ele podia morrer na hora, né? E ele ficava imundo, era assim, né? É, não podia tocar em morto, né? E eles deixaram de lado, mas veio o bom samaritano. Ele disse, olha, tu não vai ficar, vou quebrar essa regra aí.
2: Eita, glória.
0: E tu não vai ficar aí, não. Eu vou te ajudar. Pegou, botou naquela vagadura e levou até uma estalagem. Quando levou até a estalagem, oh, glória a Deus, ele precisava ir mais além, porque ele tinha mais compromisso, né? Ele disse, deixou ali e disse, olha, eu vou te deixar esses 2 dinheiros aí, e quando eu voltar, mas trata bem dele, né? Se faltar alguma coisa, eu vou te pagar o que falta.
2: Maravilha!
0: Isso me alegra, né? Deus é Deus de providência. Já deixou adiantado, né, a nossa salvação. E se faltar alguma coisa, ele ainda vai retribuir. Então é
2: maravilha,
0: muito, muito maravilhoso. Eu me alegro na presença do Senhor, porque Deus é Deus do, oh, glória, do pequeno e também Deus do grande. Não importa a tua situação, se para você não tem jeito, Jesus tem jeito para você. E Ele vai te abençoar. Agora, se tu sentir de dar um par de sapato pro pastor Jorge, né?
2: Tá aí a dica,
0: né? Deus abençoe, irmão Silvano.
2: Eita, glória, que maravilha, gente. A gente se alegra, a gente se emociona, né? Com os milagres que Deus tem feito para o sustento da sua obra, né? Oh, maravilha! Nossa irmã Luciana da Rosa tá com a gente também, Tenente Portela, né? Oh, glória! Irmão Jorge, a filha Mônica, todo mundo aí na presença de Deus, que maravilha! Deus abençoe vocês de uma forma rica e especial nesta manhã também, em Tenente Portela. Quem mais está com a gente aqui no WhatsApp? Vamos ver! Meu amigo Darcy de Oliveira, 3 de maio, um grande abraço, obreiro da obra do Senhor. É, Elia dos Reis, São Valério do Sul, na presença de Deus. Eita, glória! E é desse jeito que a igreja vai pro céu, né? Um grande abraço pro meu amigo Leonel Pedroso, na presença de Deus. Daqui a pouco mando uns manazinhos pra vocês no WhatsApp aí, tá bom? Glória a Deus! E é uma maravilha do céu, a forma que Deus cuida dos seus. Uma coisa, pastor Jorge, que eu sempre privei, assim, inclusive dentro da minha família, né? É com a questão de fidelidade do dízimo, pastor Jorge. Glória a Deus. Então, a gente vê hoje as pessoas sendo abençoadas, graças a Deus, como o pastor estava contando, né? Cada um com a sua oferta, cada um com... A gente sempre priorizou isso aqui, e eu tenho visto um respaldo de Deus na minha família, né? Glória a Deus. desde pequena, a irmã Carmen, desde quando ela começou a ganhar os primeiros troquinhos para comprar bala, né? A gente já ensinava a tirar o dízimo, né? Glória a Deus. O irmão Estevão é a mesma coisa, né? Desde quando começou, né? Inclusive, dueto pai e filho nasceu de uma oferta missionária, né? Mas é assim, a gente ensinou contribuir, ser fiel, aleluia. E eles continuam até hoje, pastor Jorge. A gente tem visto Deus projetando a vida deles de uma forma maravilhosa. Eu, quando eu casei, eu não tinha um martelo, pastor Jorge. Eu não tinha um serrote. Eu não tinha uma enxada, eu não tinha uma foice, um machado, eu não tinha nada. Eu nunca me preocupei com isso. Eu nunca me inclinou meu coração. E são coisas que a pessoa precisa na vida, né? Eu acho tão interessante o irmão Estevão. Ele está com 16 anos, pastor Jorge. E ele já tem a motosserra dele. Ele tem lá a lixadeira, a furadeira. A maquita, enfim, a chave que você pedir para ele, ele tem. A chave que você pedir para ele, ele tem. Então, quando chega alguém lá, o pneu do carro tá furado, chegou aí um visitante da igreja, lá vai o irmão Estevão trocar o pneu. Quando tem uma tomada de luz que não tá funcionando lá na casa dos irmãos, lá em São Pedro, liga pro irmão Estevão, ele já tá descendo com as ferramentas dele lá, fazer o trabalho. E é bem entendido, né? Mas eu acho interessante assim que Deus tem projetado a vida dele de uma forma muito mais avançada do que a minha, pastor. A glória a Deus. Eu vejo Deus num negócio assim, né? A irmã Carmen, ela está 9 anos aí na mesma empresa, trabalhando, né? Deus cuidou dela no emprego, não foi fácil o começo, 5 anos aí, pesando 20 quilos toda hora na balança ali. Chegava em casa, muitas vezes a irmã Lúcia tinha que fazer massagem para ela, que ela não aguentava de dor, né? Hoje ela é meio chefe ali, tá meio tranquila a situação dela, né? Essa semana ela comprou o carro dela, pastor Jorge. Eu vejo Deus trabalhando, cuidando, e assim com todos. Eu reparto isso aqui como testemunho, irmão. Para todos vocês que estão ouvindo, né? Sejam fiel, cuide, valorize, tenha temor de Deus. Deus tem o melhor para a igreja, pastor Jorge.
0: Glória a Deus, ser fiel, né? Que Deus tem o melhor, Ele não tem o pior para nós, né? Ele cuida, porque nós somos filhos do Senhor, glória, né? E somos filhos de um papai bem rico, né? Ele é dono do ouro da prata, e Ele não vai deixar faltar nada se nós ser fiel a Ele, né? Se nós ser fiel a Deus, Deus é fiel conosco. E aí a gente se alegra na presença do Senhor, né? É por isso que nós glorificamos, nós exaltamos o nome santo do Senhor, né? É muito maravilhoso. Nosso irmão Wilson, nossa irmã Lídia diz aqui, é um bom dia, ótima semana, obrigado, Deus abençoe você.
2: Glória a Deus.
0: Que nós tenhamos uma boa semana, né? E é muito importante. Então, eu glorifico a Deus pelos irmãos contando testemunho.
2: Maravilha, né, maravilha.
0: É muito glória testemunho glorioso, maravilhoso, para quem é fiel ao Senhor. Então, a gente se alegra. Vamos ouvir mais um louvor ao vivo, né, irmão Silvão?
2: Vamos lá. Passa, glória, né, a Deus. Chega para cá com o violãozinho e vamos adorar o Senhor. Tá tão bonito, tá tão legal. O povo tá recebendo, tá alegre, tá feliz. Recebam aí, para a glória de Deus, toda esta programação. Se puder compartilhar para mais alguém, isso, vai lá. Tenha coragem, evangeliza conosco nesta manhã.
3: Com muito prazer. Estava lembrando aqui, pastor Silvano,
2: glória a Deus.
3: De bom princípio, sabe, a gente deixou saudade daquela turma lá e estava lembrando, eu cantava esse hino que eu cantava aqui na empresa que eu estava.
2: Glória!
3: E sem saber, eu ganhei meu líder lá, sem eu saber.
2: Glória a Deus!
3: Jesus. Sabe por quê? Eu tinha um hino que eu cantava, que eu quero que eu cantar aqui, e sempre eu estava cantando. E aí, eu chegava, não era todo dia, a volta e meia eu chegava, olhava para ele, ele era... Edson, o nome dele, tá na Assembleia de Deus de São Martinho hoje, mas ele não tava na guerra, galera. Aí eu chegava e dizia, olha, se em caso de arrebatamento hoje, leva essa roupa para tuas crianças, porque para você não vai ter serviço, é muito grandão, mas leva para tuas crianças, tuas roupas, essa roupa, botina, eu não vou comprar mais, vou morar no céu.
2: Eita, glória!
3: E eu falava aquilo, né, esperava por Deus, mas eu falava porque Deus já mandava, né, e eu, mas sempre, a volta e meia. E ele disse que ficava intrigado com aquela palavra, ué, mas levar as roupas para as crianças, mas que negócio de arrebatamento, né? E daí, depois, meus irmãos, para dizer para vocês, ó, em rápidas palavras, vou dizer uma testemunha grande que aconteceu ali, ali em Bom Princípio. Então, daí, quando deu a enchente em 2024, eu fiz uma live. Tá, até estava olhando o celular agora ali. Através dessa live, o guri me chamou lá na igreja dele e disse, olha, disse para a mãe dele, mãe, esse baixinho eu conheço, esse aí me ganhou lá na Costa do Horror, na empresa. Ele não estava mais na empresa, nem eu não estava mais, mas ele me ganhou para Jesus. E ele tem que vir na nossa igreja aqui. Aí, quando o Josi e a Daya, minha filha, foram me buscar lá na minha casa, para ir São Martinho num culto, numa vigília. Aí quando eu entrei na igreja, assim, né, pela Ministério da Assembleia de Deus, a irmã Sônia, primeira, me abraçou e disse, ó, o homem que tu ganhou para ajudar lá dentro agora, lá, meu filho.
2: Ei,
3: aquele culto tá, não precisou cantar nada, foi um culto maravilhoso, foi só não saber que tinha ganhado aquela, sem eu saber. Mas só que eu chegava e dizia, ó, quando der, se der arrebatamento hoje, leva a roupa para a torquinha que eu não vou ocupar mais, né?
2: Eita,
3: e ele ficou intrigado com aquela palavra. Depois que ele foi, deu câncer na cabeça dele, ele aceitou Jesus, daí ele foi entender por que eu dizia para ele lá.
2: Maravilha! Glória a Deus!
3: E esse hino que eu cantava, irmão, esse hino eu fiz baseado naquele filho pródigo, né? Lá na empresa eu cantava esse hino aqui, volta e meia. E ele gostava desse hino aqui, vou cantar hoje se talvez ele possa ouvir a programação lá, um momento desse, vai ficar na live, ele pode ir para o nosso irmão Edson também, ali de São Martinho, da Assembleia de Deus, né? Lá de perto de Bom Princípio. E o nome desse hino aqui é até Filho Pródigo.
2: Glória a Deus!

Ah, é, lindo, lindo, meu amigo Augusto Nunes, né? Uma bênção de Deus, esses louvores ao vivo, o povo tá recebendo. Eu quero mandar uma saudação aqui pro Antoninho Reves, evangelista da igreja lá em Belmonte, que está aí ouvindo o programa, né? E sentindo a presença de Deus. Ele diz que toda segunda-feira ele está ouvindo a programação também. É, eu estive na casa dele, me mostrou a oficina dele ali, onde ele arruma a ceifa, o trator ali, né? E o rádio pendurado na parede ali. É, fez questão de mostrar aí onde ele ouve a Rádio Renascer sempre, né? Ô, glória! Nelson, do Espírito Santo, alegria, paz do Senhor, toda a companhia dá uma benção de Deus. Que benção, que maravilha! Vamos ouvir o dueto Pai Filho, irmã Marta? Vamos ouvir o dueto Pai Filho cantar um louvor? E depois nós vamos ouvir mais uma. Aí o nosso irmão vai tomar um chimarrão para refrescar a garganta aí, né? Glória a Deus. E depois ele volta para cantar mais uma para nós aí, para encerrar, né, a parte musical. Vamos ouvir o dueto Pai Filho nesta manhã cantando aí. É, os irmãos pediram para nós aí, toca o hino de doutrina. Barbaridade. Será que sai aí? Sã doutrina, a Bíblia diz, sã doutrina. Então tem uma doutrina que não é sã, hein? Que é meio misturada, que é de qualquer jeito, né? Mas tem uma que é sã, é firme, é pura. É, vamos escutar essa para a glória de Deus? Dueto Pai Filho vai cantar o louvor. Sã doutrina, minha Marta, para todo mundo que está na audiência. Se tiver alguma mensagem lá no Estúdio Central, pode mandar para nós aqui, que a gente já vai encerrando por aqui daqui a pouco a programação, né? Oh, maravilha do céu, tá uma benção. Tá legal, tá bom demais. Aumenta o volume, porque tem sã doutrina para você nesta manhã. Oh, benção de Deus. Programa Cristo em Seu Lar. Manhã de segunda-feira, manhã de vitória, manhã de bênção. A Renascer está em novo endereço, né? Está com mais força, está com mais graça, está com mais vigor. Esperança nova, redobrada. Vamos lá, para a glória de Deus. Se está em ponta, vamos ouvir o louvor nesta manhã. Sã doutrina, dueto Pai e Filho.

0: Sandra Gonçalves, a paz do Senhor, Pastor Jorge, irmão Silvano, peço um maná. Vamos ler um manazinho enquanto carrega o louvor aqui, né? Glória a Deus no computador, a nossa irmã Cleci Born também está com a gente, paz do Senhor, eu estou na escuta e peço um maná. Manazinho para a irmã Sandra, é Isaías 26:3, tu conservarás em paz aquele cuja mente está firme em ti, porque ele tem confiado em ti. Oh, glória! Vamos ler também para nossa irmã Cleci. Salmo 9:10, em ti confiarão os que te conhecem, porque conhece o teu nome, porque tu, Senhor, nunca desamparaste os que te buscam. Nunca ele vai te desamparar. Sempre ele vai cuidar de ti. Oh, glória! Nós vamos trocar aqui. Nós vamos escutar primeiro louvor ao vivo aqui, até que carrega aí no computador o louvor do dueto Pai e Filho. Solta o violão para nós ouvir, irmão. Augusto Nunes. Eita, glória!
1: Graças a Deus. Benção de Deus, então, aqui, né, meus irmãos? Mais um louvor estarei louvando aqui. E eu creio que, aleluia, logo daqui uma segunda dessa eu já venho reto para cá, né? Vou dormir depois. Gostei, né, do ambiente aqui, ó. Tem que vir aqui meio, né? Chego em casa, tomo um banho, um café e já venho, né? Pra cá. E depois eu durmo, né?
0: Glória a Deus. Assim, não.
1: Então, benção de Deus. Irmão, eu estarei cantando, então, mais um louvor aqui, o qual, né, hoje estamos aqui por graça de Deus, que Deus tenha abençoado nós, e nós todo dia que se acordemos, temos que agradecer a Deus pelo fôlego, né, que tem dado para nós, né, já é uma grande maravilha, grande vitória, todo dia, né, nós temos, né. Então tá, estarei louvando o nome do Senhor Jesus Cristo aqui com um hino, mais um hino então.

0: Da glória! Amém. Bate palma pra Jesus. Aleluia. E bate palma de pé, porque é muita bênção do céu. Agora sim, sã doutrina, dueto pai e filho pra você.
1: Vamos,

0: Estamos ouvindo o dueto pai e filho cantando aí na programação, né? Sã Doutrina, glória a Deus. Lindos louvores desta manhã, pastor Jorge, violão ao vivo, o programa está uma benção. Que maravilha do céu.
1: Glória a Deus, né, irmão Silvano? A gente fica muito feliz, louvores ao vivo aí, os irmãos também, se alegrando no seu lar, né? Na sua família, agradecido a Deus, né, porque... É só Deus que dá o talento, né? A gente fica maravilhado quando eu posso escutar, né, as programações dos irmãos que tocam ao vivo, né, na Rádio Renascer. Tem muitos irmãos ali que faz a programação ao vivo. Então é glorioso, é maravilhoso, né? Quando um não pode, né? Às vezes gravam e mandam para nós, né, irmão Silvano?
0: É verdade. Glória a Deus.
1: E aí a gente... junto faz esse trabalho maravilhoso. Eu quero agradecer a nossa irmã Ivone, nosso irmão Valdir, né? Que desde o começo tem nos ajudado.
0: Eita,
1: já estava esquecendo que é dos irmãos, né? Que sempre estão colaborando conosco. E a nossa irmã Marta, né? Que tira o tempo para nos ajudar. Eu creio que o galardão é grande, né?
0: Glória
1: Porque
0: a Deus.
1: O tempo para Deus é o tempo mais precioso que tem. Então a irmã tira 2 horas da sua vida, toda a segunda-feira, para verdadeiramente fazer o melhor para Deus. E é só Deus para recompensar, Deus dá também a grande vitória, né? Vitória que às vezes só Deus sabe. O que nós estamos pedindo, e só Deus que entende as nossas necessidades. Nós não contemos para ninguém aquilo que Deus, que nós temos passando, para que Deus venha revelar os mistérios, né? E a gente muitas vezes está orando, sentindo, porque pela misericórdia de Deus, se nós temos espiritual, nós vamos sentir a dor que o nosso irmão, nossa irmã está sentindo. Então, eu não tenho palavra para agradecer a Deus, porque muitas vezes eu começo a orar, pedir a Deus, e eu começo a sentir aquilo que os irmãos estão sentindo, né? E ali eu tenho que interceder. Então, é muito maravilhoso se alegrar na presença do Senhor nosso Deus, e Ele vai nós direcionar conforme nós precisamos, também às vezes numa direção dom à oração, né, para aquilo que é para a pessoa que ela não fala às vezes para ninguém, e Deus verdadeiramente nos manda orar naquele sentido. Então é muito, muito, muito mesmo lindo a vida espiritual. Só quem tem só quem tem verdadeiramente um contato espiritual com Deus, que sente a glória e o resplendor do Senhor. Então talvez você, meu irmão, você, minha irmã, que nas lutas da vida se entristeceu muito, está passando um momento difícil na tua vida, lembra, não deixa a luta te vencer. Não derruba teus braços, mas levanta a tua cabeça, né? Porque olha para os montes, assim como disse Davi, né? Olha para os montes e tu vai ver que o socorro vai vir e vai te alcançar. E quando o socorro te alcançar, tu vai dar o brado de vitória e dizer: eu não conseguia passar sozinho, mas confiei no Senhor, e o Senhor abriu o mar, acalmou a tempestade, e aqui eu estou na abundância e na vitória, né, irmão Silvano?
0: Eita, glória! Meu amigo Sadi Melo, evangelista da Igreja Assembleia de Deus lá em Belmonte, conosco na escuta do programa, e pediu mais o louvor do dueto pai e filho, mas não tem mais agora, né? Vamos ficar por aqui por hoje, pastor Jorge, as considerações finais, vamos orar, vamos encerrar o programa nesta manhã para a glória de Deus.
1: Glória a Deus. Então, nosso irmão está orando, né? Nosso irmão Silvano aí, É, não temos muitos minutos aí, tá pouquinho. Quando vimos, passou tão rápido,
0: né? É verdade, glória a Deus. Mas graças a Deus por tudo que foi feito aqui, foi tudo para a glória de Deus. E a gente entende que o Senhor, o dono da obra, está abençoando a tua vida nesta oração. Pai amado, te louvamos e te bendizemos, te glorificamos, Senhor, por este momento tão especial, esta manhã tão maravilhosa, Senhor. Quero abençoar esse meio de comunicação, a Rádio Renascer, no demais das programações desta semana. Abençoa o Estúdio Denis, Papai do Céu, fortalece teus filhos neste lugar. Abençoa as nossas vidas, Senhor. Recompensa os irmãos que fizeram a obra conosco nesta manhã aqui, lá no outro lado. O irmão Augusto, que esteve conosco, Pai, toma nas tuas mãos. Sim, supre a necessidade e vem agir poderosamente sobre a vida de cada um que está ouvindo, de cada um que está assistindo, de cada um que vai acompanhar esta programação. Senhor Deus, estende a mão para consolar, para fazer a tua obra por completo, para a salvação de almas, conforme o Senhor tem falado nesta programação. Nós cremos que o Senhor é soberano, que ainda tem domínio, que ainda tem solução, que ainda tem vitória para entregar, que ainda pode curar, que ainda pode restaurar. Orar, todos que estão confiando nesta oração, como os irmãos ligaram e disseram, estamos esperando e confiando no milagre, estende a mão e completa a obra para a glória do Senhor.
1: Sim, Jesus querido, muito obrigado, papai, por essa palavra, pela oração, por esse trabalho maravilhoso. Jesus, eu te amo, te glorifico, te exalto, mas atende o pedido dos nossos irmãos. Eu te peço de todo o meu coração a tua graça, teu poder, abençoando nós nessa semana, todos os irmãos ouvintes, papai, que receba em nome do Senhor Jesus. Graças a Deus, agradecemos de todo o coração, as horas se foram, né? Mas vocês vão junto conosco no nosso coração para nosso lar. Abençoado e abençoamos a todos também. Em nome do Senhor Jesus, fiquem na paz do Senhor. Até a próxima segunda, se Jesus não voltar.
0: Amém. Obrigado a toda a audiência. Obrigado também ao pastor Augusto, que esteve conosco aqui nesta manhã ao vivo e a cores, né? É, graças ao Estúdio Central, ao Estúdio Denis. É, e eu vou. Fica com Deus que eu vou com ele na paz do Senhor Jesus, né? E eu vou dizendo assim, aos brasileiros, todas as bênçãos, e aos demais, bendições totales, em nome de Jesus. Vamos lá.

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1: Está no ar o programa Clamor Missionário, esse que é o órgão oficial de divulgação do Departamento de Missões Somente pela Fé. 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Nosso presidente, Pastor Eliezer Moraes.
2: Posso ouvir a África pedir por socorro.
1: Isso que vos fala, seu amigo irmão em Cristo, Abner Magalhães. É um prazer, uma alegria estar junto com todos os nossos queridos irmãos que estão na escuta do programa Clamor Missionário. 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

Glória a Deus, glória a Deus. Queremos já nesse momento apresentar os companheiros que nos dão a honra da sua presença aqui no programa Clamor Missionário. Hoje temos aqui a presença do Tiago, também do irmão Ademar, pastor Marco, e já queremos

0: todos os nossos queridos ouvintes do programa Clamor Missionário.
1: Glória a Deus, meus queridos irmãos, vamos à leitura de um texto da palavra do Senhor. Convido você, meu irmão, minha irmã, para ler o texto que está lá no Salmo 119. Salmo 119, vamos fazer leitura do verso número 105. Salmo 119, verso número 105, é este o texto que nós queremos ler hoje com você aqui no programa Clamor Missionário. Texto da palavra de Deus que diz o seguinte: Salmo 119, verso 105. Lâmpada para os meus pés é a tua palavra e luz para o meu caminho. Lâmpada para os meus pés é a tua palavra e luz para o meu caminho. Queridos, vamos pensar juntos nesse trecho desse salmo, esse verso. Salmo 119, ele é o... não é um capítulo, né? Porque os salmos não são compreendidos como capítulos, mas é o maior salmo da Bíblia. E se fôssemos colocar como capítulo, seria o maior capítulo, porque ele possui 176 versos, e nós queremos meditar em apenas um deles. Óbvio que não tem como fazermos aqui uma análise junto de todos os 176, mas de um deles nós podemos salientar aqui, pensar um pouquinho, e vamos pensar no Salmo número 119, verso número 105. Que a fala é: lâmpada para os meus pés é a tua palavra e luz para os meus caminhos, ou para o meu caminho, no singular. Essa versão que estou fazendo leitura é Almeida Revista Corrigida. Esse texto é muito conhecido, aonde ele coloca, vai comparar, assemelhar a palavra, a lâmpada e luz. Lâmpada e luz, lâmpada para os meus pés é a tua palavra e luz para o meu caminho. Lâmpada para os pés e luz para o caminho é a palavra. Como é que nós podemos compreender este texto, esta ideia de lâmpada para os pés, luz para o caminho? Sabemos que caminho aqui dá ideia de vida, de futuro, de projeção, um caminho a trilhar. Ainda no Salmo número 37, a expressão "entrega o teu caminho ao Senhor, confia nele, mais ele tudo fará". Essa ideia de entregar o caminho é entregar o futuro, entregar os dias, entregar o porvir, entregar os planos, os projetos, os anseios. Aqui ele está dizendo que a palavra é luz para o caminho, luz para os projetos, luz para o futuro, luz para o porvir, lâmpada para os pés. Vamos pensar junto nestas figuras de linguagem que o salmista está trazendo, para falar um pouquinho e ilustrar o que é a palavra nas nossas vidas, o seu efeito prático nas nossas vidas, no nosso dia a dia, na nossa rotina e no nosso cotidiano. Vamos iniciar aqui a fala com nosso querido irmão Ademar, depois vamos ouvir também Tiago, pastor Marco, falando sobre esse texto maravilhoso da palavra de Deus. Fique à vontade, irmão Ademar.
2: Ô, irmão Ademar, só uma observação, antes de eu iniciar a sua fala.
3: Sim, sim, claro.
2: Esse texto, esse salmo, nós tivemos o privilégio de ouvir alguém recitar todo ele, né? Em uma tarde de inverno chuvosa aqui do Rio Grande do Sul, né?
3: Verdade.
2: Estivemos em um ambiente em que alguém recitou todo o Salmo 119, né?
3: E depois acho que também numa...
2: Repetiu-se na igreja.
3: Também repetiu-se. Daí ele desmembrou de umas três oportunidades. Isso. Olha, precisa memorizar esse salmo todo. É um
2: feito.

0: feito, né?
1: É um feito.
2: Tem que ter estrutura, né?
3: Tem, é verdade. É, nosso querido irmão João Skinny, né?
2: É
3: um abraço pro irmão João Skinny, é verdade. E não só esse, outros tantos. Se ele engata a salma, ele vai embora, né? É uma benção.
2: Não,
3: né?
2: Ele sabe o 119 todo de cor. Imagina. Mas ele sabe vários textos da Bíblia de cor também, né?
0: Sim.
2: Mas como o Salmo 119 é o maior capítulo da Bíblia, então decorar ele do versículo 1 ao 176 não é...
3: Tem capacidade. É verdade.
2: E como os salmos poéticos, eles são muito semelhantes, tem outros trechos da Bíblia que são muito semelhantes, né? E tem hoje também um diferencial que é importante destacar, por exemplo, quem acostumou a ler na Almeida Revista e Corrigida? Que a maioria dos assembleanos mais antigos, eles são Revista e Corrigida, né?
3: Sim.
2: Mas hoje tem muita gente que lê na Atualizada, na Nova Versão, né? Na NTLH. Então muda um pouco.
3: Claro.
2: Então ele decorou na Revista e Corrigida.
3: Ah.
2: E o texto dele, quando ele ia lendo, batia fielzinho assim nas expressões. Agora, se você lê em uma outra tradução, uma outra versão, você já tem uma diferença.
3: Claro.
2: Então o irmão presbítero João Skinny foi muito fiel ao texto.
3: E era interessante que naquelas que ele falou, umas três, quatro quartas-feiras, ele... vez por outra ele explicava o versículo ali, o que queria dizer, e não se perdia. Se fosse eu, já não retomava mais. Ele explicava ali o que o salmista queria dizer. Olha, é uma benção.
0: Irmão Ademar, eu não ia dar um nome, né, mas já que o senhor deu o nome, então vamos lembrar também da irmã Ceni, que enquanto o irmão João citava para nós lá o Salmo de número 119, nós saboreávamos um café
3: na visita lá, é verdade.
0: E foi uma tarde especial.
3: Por isso que você falou, foi uma tarde, eu não estava lembrando da tarde. É mesmo, foi uma benção. Então tá.
2: Eles também são parceiros missionários,
3: claro,
2: né? Estão sempre ofertando para a missão e ajudando.
3: Querido, o netinho dele.
2: Isso.
3: O genro,
2: irmão Alex,
3: a filha Cíntia, que é um abraço para essa querida família. Mas então tá, aqui o salmista, ele nos recomenda, né? Ele faz uma referência, ele cria essa metáfora, essa analogia, da maneira como a palavra de Deus é interpretada, como lâmpada, como luz, né? Como ela é descrita. E a palavra aqui, ele coloca ela como um guia essencial para orientar as nossas escolhas diárias, dar segurança espiritual, nos livrar dos tropeços em meio às dificuldades e incertezas do mundo. E quando a gente fala em tropeços, essa semana eu tive a infelicidade, graças a Deus, de que não foi nada, a cachorrinha da minha filha caiu da escada.
2: Foi um tropeço.
3: A luz não estava acesa. E assim, a gente às vezes acostuma com a nossa casa, mas quando falta a luz, se tu não está bem ali orientado, se alguém puxou uma mesa de centro de lugar e tal, tu já dá um tropicão, né? E aqui fica muito claro isso, que quando existe, pode ser por menor que seja a luz, uma vela no meio de uma escuridão, depois que tu te acostuma com a luz elétrica, quando falta a luz, fica aquele breu, aquela escuridão, mas quando tu acende uma vela, já é suficiente para tu impedir que tu saia tropicando, dando canelada pela casa. Então fica aqui essa analogia, né, de que a palavra ela nos orienta, né, o nosso caminho, ela nos dá a direção e ela traz proteção contra o erro, ela afasta a escuridão. E aqui, quando fala de proteção contra o erro, ela está falando do erro moral e do medo. Ela ajuda a discernir o que é errado e o que é certo e o que é errado. Por isso que o salmista, ele diz assim: tua palavra eu guardei no coração para não pecar, para não errar contra ti. Então, praticar esses ensinamentos divinos, ele nos traz paz, ele nos traz clareza, mesmo em momentos de dificuldade, em momentos de tribulação, né, e nos mostra que a orientação necessária de que nós precisamos, ela está toda contida na palavra de Deus. E quando eu digo contida, não é dizer que a Bíblia contém, a Bíblia ela é a palavra de Deus, mas eu usei essa expressão contida porque tudo que nós precisamos está ali contido, está dentro da palavra de Deus, e evidentemente que o nosso papel é praticar, né? Então, a palavra, ela tem essa direção. E dia desses, eu estava me lembrando, não sei se foi numa aula, estava com alguns irmãos, e o Salmo 1, ele diz assim: bem-aventurado o varão que não anda no conselho dos ímpios, não se detém na roda dos pecadores, nem se assenta na roda dos escarnecedores. Antes o seu prazer está na lei do Senhor, e na sua lei medita de dia e de noite. Ele é como árvore plantada junto a correntes de água, cuja a folhagem não murcha, e que no devido tempo dá o seu fruto, e tudo que ele faz prosperará. Algumas versões dizem que tudo que ele fizer irá bem, ele será bem sucedido. Então veja que a palavra de Deus ela tem essa orientação, mas ela também tem essa promessa de que a pessoa que se detém, a pessoa que se aplica a ouvir, a praticar, a ler, a meditar na palavra de Deus, existem essas promessas. E a ciência, inclusive, ela já reconhece isso, né? Eu já falei isso em outros programas, mas quando a gente faz uma coisa de maneira mais repetida, a gente acaba falando das mesmas coisas mais vezes. A ciência já reconhece, eles dizem que é o ponto de Deus, mas na realidade é um ponto no nosso cérebro, no lóbulo frontal, que quando nós lemos a palavra de Deus, nós meditamos na palavra de Deus e na oração, tá? Essa prática, ela nos cria assim alguma sinapse mental, alguma orientação mental que ajuda nas nossas escolhas e tomadas de decisões. Então, às vezes diz, a ciência e religião, elas são antagônicas. Não, ao contrário, elas se completam, né? Hoje é mais fácil a gente acreditar, é mais difícil ser ateu do que ser cristão. E agora me ocorre as grandes navegações, elas foram iniciadas lá por 1300, 1400, 1500. E existe uma coisa que as pessoas chamam de teoria da conspiração, que é o terraplanismo, né? A Terra é plana. Então, quando tu vê os navegadores viu o horizonte, não dá para ir, que quando nós chegar lá, nós vamos cair, sabe? Não sabe, não, por exemplo, que a Terra é redonda.
2: É interessante que o senhor falou aqui do lobo central, né? Que
3: lobo,
2: que isso que recebe através da oração. E eu pesquisei aqui, e é interessante porque o lobo central ele é responsável por três funções muito importantes. Primeiro, o giro pré-central, que controla os movimentos do corpo.
3: Olha aí.
2: Então, quando se ora, se recebe movimento. Todo o corpo é movimentado, né? Segundo, importante, ele processa as sensações. Então, toda a sensação, toda a estrutura que nós temos, né? Ele também é responsável. E também ele faz parte de todas as questões sensitivas do ser humano está passando por ali.
3: É.
2: Então, tudo que a gente recebe do Senhor, a gente é distribuído por corpo inteiro, né?
3: É verdade. Então, claro, se um neurocientista for assim, discorrer sobre isso, certamente ele vai encontrar outras explicações sobre isso, mas eu falei de uma maneira muito rasa, né? Mas eu estava falando ali, pastor, obrigado pela sua pesquisa aí para contribuir, obrigado. Eu estava falando das grandes navegações, então elas ocorreram em torno de, vamos botar assim, 1500, mas o profeta Isaías, que ele viveu ali tipo 600, 700 anos antes de Cristo, ele já diz que o Senhor, os pés do Senhor, eles estão assentados sobre a redondeza da terra. Sabe? Agora não me ocorre exatamente qual capítulo que é, mas está lá em Isaías isso. E eu acho isso tremendo, porque ainda hoje tem gente que é terraplanista, né? Mas, então, se nós fizermos um cálculo assim por alto, 2.200 anos antes do povo de se levantarem essas questões, Isaías já falava no seu livro que os pés do Senhor, eles estão assentados aqui, ó, no capítulo 40, no verso 22. É ele o que está sentado sobre a redondeza da terra, cujos moradores são como gafanhotos. É ele quem estende os céus como cortina e os desenrola como tenda para neles habitar. Isso aqui demonstra a grandeza de Deus, a grandeza desse Deus que nós servimos, o quanto vale a pena nós mesmos, muitas vezes, com desafios, né, com as nossas enfrentamentos. Acho que num ou dois programas anteriores, no de ontem, falamos sobre as consolações, que somos consolados, mas vale a pena servir ao Senhor, porque esse nosso Deus, ele cuida de tudo, e nós temos assim essa prerrogativa, essa exclusividade de sermos o povo eleito por ele, né, para vivermos isso, sermos guiados e orientados pela palavra dele.
1: É,
3: isso é tremendo.
1: É extraordinário. Maravilha. Vamos ouvir também Tiago comentando sobre esse texto da palavra de Deus.
0: Olha, companheiros, começo admitindo que eu não tenho a profundidade filosófica que tem meu companheiro, que fez essa abordagem tão profunda aqui e tão importante para meditarmos nesse texto, né? De maneira muito prática, olhando para ele, eu vejo que o que o salmista deixa muito claro é que se o meu caminho não tivesse o Senhor, se eu não tivesse a tua palavra, eu viveria caindo. Eu iria tropeçar em tudo. E o exemplo que o Senhor usou aqui, ainda que alguém possa achar simplório demais, mas ele é muito real. Por que é que o cachorrinho, a cadelinha tropeçou dentro de casa, Valdemar? Porque a luz estava apagada.
3: É.
0: Irmão, é algo tão óbvio o que o salmista escreve aqui, que às vezes a gente procura... Não, mas não pode ser só isso, né? Tem que ter algo a mais. Olha o que ele está dizendo. No escuro a gente tropeça em qualquer coisa. Poxa vida, quantos anos a cadelinha convive lá dentro da sua casa? Ela conhece, sim, a escada, ela conhece o caminho.
3: É verdade.
0: Mas por uma luz apagada, ela tropeçou e caiu.
3: É verdade.
0: Ele traz, olha só, aí ele diz assim, o que ilumina o meu caminho, a luz para o meu caminho, ou a lâmpada que ilumina o meu caminho, ou os meus passos, os meus pés, como várias versões aí traduzem, né? A Revista Atualizada fala de meus pés, a Revista Corrigida também trata como os meus pés, já a King James fala sobre os meus passos. Enfim, olha que coisa interessante. É a tua palavra que ilumina o meu caminho. É a tua palavra que clareia tudo diante de mim para que eu não venha tropeçar. Ora, por mais que eu conheça o caminho onde eu ando, por mais que eu conheça a região, por mais que eu esteja habitado a passar por tais situações, se não tiver a luz da tua palavra, eu vou tropeçar, eu vou cair. Ó, ela ilumina não só os meus pés, mas o meu caminho. Então não é só um foco de luz, mas é uma luz que alumia. Aí, se nós formos ao livro de Provérbios, nós vamos ver que ele escreveu, sabe, lá dizendo assim, ó, capítulo 4, se não estou enganado, verso de número 18. A vereda do justo é como a luz da aurora. O caminho do justo é como a luz da aurora. Vai brilhando cada dia mais até ser dia perfeito. Ou seja, verdade, o caminho do justo que está em Deus, ele é iluminado pela palavra de Deus. Quanto mais ele caminha, mais clareia a coisa, mais claro fica, mais iluminado fica pela palavra. Porque quanto mais ele tem da palavra, mais ele quer ter, mais sede ele tem, mais fome da palavra ele tem, mais clara vão ficando as suas ideias, mais ele vai se aproximando de Deus, ou seja, é um caminho de perfeição. Aí o salmista diz, é, mas também o caminho sem essa palavra, ele é escuro e me faz tropeçar. Então, essa palavra é maravilhosa, porque é lâmpada para os meus pés e luz para o meu caminho, ilumina o meu imediato, o meu próximo passo e também o meu futuro.
3: Sim.
0: Daqui para frente. E aí nós vamos ver lá que Jesus disse, eu sou a luz do mundo. Não quer andar no escuro? O senhor falou no início lá, irmão Ademário, por isso que eu disse, o senhor teve uma profundidade filosófica muito grande, quando tratou lá no início a respeito do medo. Se tem uma coisa que o escuro traz para nós é o medo. Por mais valente que seja o homem, mais corajoso,
2: faltou a luz,
0: o escuro traz a sensação de medo.
2: Você já pensa duas vezes.
0: Um dia nós estávamos numa viagem na autoestrada e aí o motorista apagou a luz. Olha como é escuro aqui, ele apagou todas as luzes do carro no meio do nada. A sensação de medo é imediata no escuro, porque é inseguro, você não enxerga nada, eu não vejo nada, eu não consigo confiar em nada. Aí Jesus diz, você não quer andar em trevas? Você não quer ter medo? Eu sou a luz do mundo. Quem me segue, quem anda comigo, tem luz para os pés e tem luz para o caminho. A sua vida é iluminada. Aí o salmista diz assim, olha só, de tanta coisa que eu vivi, uma coisa é certa. O meu caminho sempre foi iluminado pela lâmpada do Senhor, pela luz do Senhor. Sabe? Os meus pés tropeçaram, mas eles não tropeçaram por falta de luz. Por erro meu, eu tive meus erros, eu tive minhas falhas, mas os meus pés sempre foram iluminados pela lâmpada da palavra, que é o que me fazia entender em que tropecei, por que tropecei. O meu caminho iluminado pelo Senhor foi o que me deu condições de me arrepender, de me humilhar e de buscar em Deus saída para tudo isso. Meus irmãos, o texto é maravilhoso e eu quero encerrar aqui. O Ademar já falou muito bem e a mim me esclareceu muito as suas ideias, dizendo aos irmãos, procure essa luz que é tanto para os pés quanto para o caminho. É para o hoje, mas é para o futuro também. Às vezes nós nos preocupamos apenas com o hoje e ele resolve o hoje, né? Ilumina o agora, mas ele ilumina o futuro também, né? É uma luz que não se apaga. Aqui em Alvorada nós tivemos nos últimos dias, aí, os últimos temporais, um grande problema, né?
3: Isso.
0: Muito vento, falta de energia e algumas famílias chegaram a ficar quase que uma semana sem energia elétrica, por consequência sem luz. O prejuízo que é viver sem luz nos dias de hoje, né?
3: É verdade.
0: Aí você vê a alegria quando acende-se a lâmpada, né? Quando se ilumina, quando retorna a energia. E eu lembro de um hino, se eu não estou enganado, é Marcos Witt, mas aqui no Brasil ele ficou muito conhecido, popular, na voz do nosso irmão Luiz Fontana, aqui de Canoas, que ele cantava, acenda uma luz, deixe-a brilhar. A luz de Jesus que brilha em todo lugar. Não a podes esconder, não a podes calar. Acenda uma luz na escuridão. Luz sobre luz não tem efeito, né? O grande efeito da luz, a luz é festejada na escuridão, né?
3: Sim.
0: Acendeu uma luz, Oh, que paz, que alívio. Tem uma luz para o teu caminho, tem uma luz para os teus pés. O Senhor quer mudar a tua vida. Procura viver a palavra. Te aproxima da palavra, que ela ilumina tudo e todos.
1: Glória a Deus, pastor Marco, fica à vontade.
2: A Bíblia, ele é um livro fantástico, porque ele aborda todos os assuntos em todas as dimensões, né? E os colegas aqui já discorreram de forma brilhante acerca desse tema. E realmente, esse louvor que o pastor Luiz Fontana cantava e canta até hoje, ele marcou uma geração. É. E as igrejas cantavam. Eu lembro uma vez ele fez um louvor no final do dia e apagaram todas as luzes e acenderam todos os celulares quando estava começando, né? E foi uma vista muito legal, assim.
0: Sim.
2: Então, nós tivemos essa experiência quando fomos a Cuba, né?
0: Sim.
2: Chegamos a ficar 3-4 dias sem ter energia direito. Então vinha uns minutinhos, faltava, não conseguia carregar o celular, não conseguia falar com a família. E isso um dia tudo bem, dois dias tudo bem, mas 3-4 dias já vai te batendo aquela necessidade de saber como é que a tua família está, como é que, sim, as pessoas estão, porque você está longe, né? E a falta de energia, ela gera todo esse mal-estar hoje, porque a gente se tornou, a nossa forma de vida hoje é uma forma de vida dependente da energia elétrica. Para clarear, para conservar as coisas, para manutenção do corpo, né? Tudo precisamos da luz.
0: É verdade.
2: Então a luz, ela tem um papel muito importante na nossa vida, tanto a luz física como aqui a luz espiritual. Só que a Bíblia, dentro do seu vasto, da sua vasta estrutura de conhecimento que foi passada pelos autores, ela fala acerca de diversos símbolos que ilustram o grande valor que Deus tem para a vida humana. E aqui a palavra de Deus, ela fala sobre luz, mas nós vamos encontrar a palavra de Deus falando sobre pão, sobre o escudo, sobre fogo, sobre espada, sobre água. Porque a palavra de Deus é lâmpada que clareia e luz que ilumina. O irmão Ademar falou muito bem aqui acerca de que quando falta luz a gente fica completamente perdido dentro de casa, né? Ou na rua, ou na estrada. Por quê? Porque a gente precisa da lâmpada, precisa da claridade para entender aonde nós estamos. E aqui nós vamos ver algumas ilustrações acerca disso. Por exemplo, a água, ela é de vital importância porque nós bebemos e a água faz parte da subsistência da vida humana. Assim como a lâmpada, né? Assim como a luz. E a palavra de Deus vai ser descrita pelo menos em seis características aqui. A palavra como lâmpada que ilumina os nossos passos, a nossa vida, para que a gente não venha tropeçar. Mas também a palavra de Deus, ela é luz, ela ilumina o nosso caminho sempre, né? Nós temos a luz, que é a luz da direção. Como o Tiago bem disse aqui, no carro a gente precisa de uma luz que vai nos guiar por uma direção. Mas na casa nós precisamos da luz que vai clarear a nossa vida, né? Então uma luz tem a função de dar direção, a outra tem a função de clarear, de iluminar, que é quando a mulher perde a dracma, ela pega uma luz para procurar a dracma perdida dentro de casa, né? Então ela não precisa de uma luz direcional, ela precisa de uma luz local que ilumina a vida, o propósito dela ali. Nós temos a palavra de Deus como pão que alimenta a nossa vida, é o alimento de Deus para nós, o alimento universal que sacia a nossa fome e nos conduz, né, a viver. Essa mistura do trigo sem fermento, sem mistura com o mundo, para a glória e a grandeza de Deus. Também vai falar da palavra de Deus como escudo, e o escudo fala da defesa do soldado, da defesa que nós temos. E houve um período na história que os soldados, eles defendiam o seu corpo e a parte esquerda do soldado que estava ao seu lado, e este foi o Império Romano, onde ele mais teve êxito, quando ele conseguiu trabalhar a unidade do grupo de soldados que eles tinham. Nós vamos ver aqui a palavra de Deus como fogo que queima tudo aquilo que não presta, queima as impurezas, né? Queima aquilo que nos afasta de Deus, vai tirando da nossa vida. E eu trabalhei alguns anos como forneiro industrial e fazia aqueles os panelões de ferro líquido, né? Então, quando o ferro ele atinge uma determinada temperatura, ele vai soltando as escórias. E as escórias é a impureza do ferro. E você tem que tirar para aquilo ali, para depois você fazer a peça que é desejada, para não ter escória, não ter impureza, e a peça está pura, né? Pronta para ser usada pelo cliente final. Então, a mesma analogia Deus ele usa para nós, o fogo da palavra de Deus, ele queima, ele tira de nós as impurezas. E todo dia tem impureza para tirar, né? Todo dia nós temos que passar pela fornalha. Um dia vai sair mais, um dia vai sair menos, mas todos os dias a gente tem. E aqui por fim, também não quero ser muito extenso, a palavra de Deus como espada. A espada era a arma mais poderosa do soldado da antiguidade. Todos os adversários eles tinham medo da espada quando estava no punho de um soldado habilitado. Porque aquele soldado com um golpe só ele poderia tirar a vida de outra pessoa, né? Mas também tem a palavra de Deus como água, e a água é a substância vital para a sobrevivência do homem, né? Tanto para o alimento como para a limpeza do organismo. Nós vamos vendo a forma com que Deus age. E aqui eu fecho falando que a palavra de Deus é a lâmpada que ilumina o nosso caminho, é a luz que brilha em lugar escuro, é o pão que alimenta a nossa alma, é o escudo que protege a nossa vida, é fogo que purifica o pecado e é a espada que golpeia o inimigo que se levanta para destruir a nossa fé, e é a água que sacia a nossa sede e limpa o nosso coração. Talvez, querido ouvinte, querido irmão, você que nos ouve hoje, precisa de algum desses elementos, principalmente da lâmpada para iluminar o teu caminho, a história da tua vida. Deixa a lâmpada chamada Jesus Cristo brilhar em você e tenho certeza que terás uma experiência extraordinária com Jesus todos os dias da tua vida. E eu acho que esse hino que o Tiago começou, ele fecha muito bem, né? Que todos nós possamos deixar esta lâmpada chamada Jesus brilhar no nosso coração e em todos os lugares.
1: Glória a Deus, meus queridos. Que maravilha meditarmos na palavra do Senhor. Fizemos leitura do Salmo número 119, verso de número 105. Vamos nesse momento ao intervalo. Já já nós estaremos de volta com o programa Clamor Missionário.
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0: Um programa Clamor Missionário, que alegria, que benção nós estarmos juntos nesta programação. Departamento de Missões Somente pela Fé está há mais de 30 anos fazendo missões e nós estamos felizes com tudo que Deus tem feito através deste departamento. Nós estamos aí preparando material, né, para divulgação do trabalho que está sendo desenvolvido na nação do Peru. Um trabalho maravilhoso, onde ali o crescimento também tem sido uma marca daquele trabalho. O local de culto foi ampliado, foi reformado, porque ali também estiveram aquele bom problema na igreja. Mas como assim? A gente ora para não ter problema na igreja. Mas tem um problema que é bom, que é quando tem muita gente para pouco espaço. Esse é um maravilhoso de um problema, né? Quando a gente olha assim, meu Deus, o que nós vamos fazer? Está chegando gente e não tem onde acomodar. É um bom problema, né? Resolver isso é maravilhoso. E ali estiveram, então, este problema e fizeram, então, essa ampliação, a reforma do espaço. Eles iniciaram um ano com 55 irmãos que estavam ali membrados. E antes que o ano termine, nós chegamos aí em agosto, eles já estão com 77 irmãos.
1: Glória a Deus!
0: Então, é um avanço significativo, né? 5 irmãos já desceram as águas batismais e tem mais 11 ainda fazendo o processo de discipulado. Então é um avanço que está acontecendo. A gente celebra Deus por isso. Não são apenas números. Isso é o resultado de um trabalho sério que está sendo desenvolvido. Obra missionária é assim, irmão. Talvez alguém pense, mas é só 5 irmãos que desceram as águas. Não são só 5 irmãos. São 5 missionários que estão sendo empoderados pelo Espírito Santo para ganhar suas famílias. Daqui a pouco esses 5 já são 10, já são 15, já são 20 e já se multiplicam. Então a gente não pode desprezar esses pequenos começos, esses números que para alguém parece pouco, singelo, mas são muito significativos. Nós somos agradecidos a Deus por isso, entendendo que essa é uma grandiosa vitória que Deus tem nos dado no projeto Peru. 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Você faz parte de todo esse projeto. Você está envolvido em toda esta engrenagem. Você é um agente, irmão, precioso dentro desse processo. E nós louvamos a Deus também pela sua vida. Assim como o missionário tem um papel fundamental lá no campo, você também tem um papel fundamental do lado de cá, dando amparo, dando a sustentação. E nós somos agradecidos, porque Deus tem levantado homens, mulheres, moços, moças, até mesmo crianças, para se envolver com esta obra. E nós não temos dúvida que a bênção de Deus repousará sobre aqueles que estão envolvidos com o que Ele está fazendo. 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Queridos, vamos mandar alguns abraços àqueles que nos ouvem. Eu inicio mandando abraço todo especial à irmã Olinda da Silva, que nos ouve da cidade de Curitiba, no estado do Paraná.
2: Querida Neida Araújo, está conosco em Parobé, aqui no Rio Grande do Sul.
3: Irmã Cristiane Saldanha, de Coronel Bicaco, Rio Grande do Sul.
1: Eu tenho aqui o irmão Roberto Fagundes, de Curitiba, Paraná.
0: Irmã Neuza Pires, que nos ouve da cidade de Matão, estado de São Paulo.
2: Vamos a Jaraguá, mas essa é Jaraguá lá no Goiás, onde o querido pastor Alberto Aparecido está ligadinho no programa Clamor Missionário.
3: Aqui de Portão, Rio Grande do Sul, irmã Andréa Machado.
1: Eu tenho aqui de um pouco mais longe a irmã Mônica, né, e a irmã Leda Mariá. Elas estão nos ouvindo lá da Flórida. Que Deus abençoe a nossa audiência fora do Brasil.
0: Glória a Deus. Se eu soubesse falar inglês, eu mandaria uma saudação em inglês. Mas como até no português eu sou raso. Good morning, good night, não sei qual é o período que eles vão ouvir.
1: Não sei que hora eles vão ouvir, né?
3: Também é verdade. Deixa eu
1: falar nos três horários, né?
3: Please. Olha aí, rapaz. Vou surgir um polígono
1: aqui. Vamos falar nos três horários.
0: Oui, oui, merci beaucoup. Já está até impressionado. Irmão Ademar, não se arrisca com o Ademar.
3: Sorry. Perdão. Não me arrisco.
0: Mas que barbaridade.
3: Que barbaridade.
0: Queridos, eu concluo aqui mandando um abração todo especial à irmã Edinaísa Barbosa, que nos ouve da cidade de Garrafão do Norte, do estado do Pará. Deus abençoe.
2: Em Curitiba, na capital paranaense, um abraço especial à irmã Lúcia Aparecida.
3: Eu concluo com o pastor Wagner Osório, ele é de Arandu, São Paulo, e ali no perfil dele eu vi assim, W.O., que seria Wagner Osório Construções. Então quem mora em São Paulo e quiser abençoar o nosso irmão, ele tem uma construtora certamente, um forte abraço, Deus abençoe, é um ofertante, um cooperador dessa grande obra missionária, Deus abençoe.
1: Eu finalizo aqui com a irmã Odete Treviso, da cidade de Barracão, no Paraná. Que Deus abençoe toda a nossa amada audiência.
0: Glória a Deus. Um abraço a todos os nossos amados ouvintes. Queridos, nós vamos nesse momento orar pela sua vida e onde você está. Se você pode parar um pouquinho o que está fazendo, pare. Nós vamos falar com Deus. E para isso, convido nosso querido pastor Marcos, orando por todo o povo.
1: Senhor, na tua presença nós estamos e nós queremos te agradecer pelo grande privilégio que o Senhor tem dado a todos nós de comunicar a tua palavra e falar, Senhor, do sentimento missionário que queima nos nossos corações. Abençoa os nossos ouvintes, Senhor, as suas queridas famílias, que tudo aquilo que eles estão plantando na tua obra, eles possam colher mil vezes mais, Senhor, e ser abençoados por ti. Eu oro pelos missionários espalhados no mundo inteiro que estão fazendo a tua obra, bem como nós que estamos aqui, Senhor, no programa, estamos aqui nos bastidores, Senhor, segurando as cordas para que o teu nome seja glorificado lá na ponta da obra missionária. Abençoa, Senhor querido, e faz muitos milagres, é a nossa oração em nome de Jesus. Amém.

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0: todos somos chamados, mas nem todos vão pisar nas nações de tempo integral. Nem todos vão morrer no campo. Muitos vão estar aqui segurando as cordas. Todos somos chamados para estar nessa corda. Um aqui na ponta de cá, o outro na ponta de lá. E eu espero que você que é médico como Piva, você que é professor, você que é empresário, você que é qualquer outra profissão, que você entenda que você é mordomo dos recursos que Deus te deu. E o que é que vai durar por toda a eternidade? O que é que a traça não vai corroer? O que a ferrugem não vai comer? O que é que o ladrão não pode roubar? 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

Muito bem, meus queridos e amados ouvintes, nesta manhã de segunda-feira, quero cumprimentar a todos com a paz do Senhor e Salvador Jesus Cristo, nesta manhã. Deus abençoe a irmã Marielle Alves, que já tem dado a abertura do programa O Semeador, nesta manhã, né? É, eu estava trabalhando um pouco nesta manhã já, então agora chegamos aqui para nós apresentar esta programação. Que Deus abençoe nossos queridos e amados irmãos, nosso diretor, também todos os programadores por igual. Que Deus possa abençoar a todos que estão na sintonia desta programação, né? Os irmãos que já estão chegando aqui pelo Facebook também, né? Que Deus abençoe os irmãos que estão chegando aí já no Facebook, né? Então já estamos aqui para apresentar este programa, que é uma benção na mão do Senhor, né? Você que está nos ouvindo aí nesta manhã, né? Este programa é um órgão oficial da Igreja Visão Missionária da Última Hora, aqui da cidade de Barra do Guarita, Rio Grande do Sul, aqui no Brasil. A igreja está localizada no bairro Alegria, na rua Montenegro, com o número 200 e as concentrações de fé aos sábados e aos domingos, né? Você é um convidado especial, que Deus te abençoe nesta manhã. E aonde está na inteira responsabilidade deste que vos fala, pastor Eliseu da Rosa, né? Eu quero deixar um versículo da palavra do Senhor, nosso Deus, né? No Evangelho de Marcos, capítulo 1, verso 14, a vocação dos primeiros apóstolos, e diz assim o texto áureo e sagrado: e depois que João foi entregue à prisão, veio Jesus para a Galiléia, pregando o Evangelho do Reino de Deus e dizendo: o tempo está cumprido e o Reino de Deus está próximo. Aprendei vós, pois, e credes no Evangelho. Amado e querido Deus, Pai Celestial, nesta manhã, em nome do Senhor Jesus Cristo, que o Senhor venha abençoar esta programação, nossos queridos e amados ouvintes da Rádio Renascer, que Deus possa abençoar dando graça, força e vitória, no nome de Jesus Cristo. Amém e amém. Muito bem, meus queridos e amados ouvintes, vamos seguindo em frente com esta programação. É uma benção de Deus no teu lar, você que está na sintonia, aqui no Estadão do Rio Grande do Sul, Estadão de Santa Catarina, Paraná, Estado de São Paulo, Minas Gerais, Goiás, Espírito Santo, Recife, Mato Grosso do Norte, Mato Grosso do Sul. A gente tem muita gente que nos acompanha aí, né? Pelas redes sociais, é uma benção de Deus esta programação, né? Podemos levar o nome de Barra do Guarita em nome de Jesus, né? A todos, tribos e língua. Deus abençoe a Clarice Almeida, está chegando. Deus abençoe a minha filha Maria Malheiro, lá de Eldorado Sul, Porto Alegre. Deus abençoe o irmão Francisco e a Manoldina, em Porando Oeste, o interior. Deus lhe bendiga vocês. Deus abençoe o meu primo Sadi da Rosa Martim, Nova Hearts. Vão chegando, na fileira dos 300 guerreiros. Você pode ser um Gideão missionário. Você pode ser um valente igual Davi. Deus abençoe aqui, viu, Guiton Pedroso da Rosa, né? Wellington, né? Isto, Wellington Pedroso da Rosa, eita glória! Meu primo Sadi da Rosa Martins, bom dia, primo! Ótima semana! Deus abençoe vocês! O programa Semeador é uma benção, né? Nós chegamos e vocês vão chegando também, né? Aqui nós não brinquemos, né? Aí o pastor Eliseu da Rosa já estava
já cedinho trabalhando lá no interior, né? Tá levantando uma churrasqueira pra nós assar um churrasco aí, né? Diz que o pastor verdadeiro trabalha, né? Então é isso aí, né? Nós temos que dar testemunho do evangelho e trabalhando. Eita glória! Isso é maravilha! Eu sou assim, né? Deus me levantou assim e vamos indo. Clarice Almeida diz: bom dia, paz do Senhor. Paz de Deus, irmã. Deus lhe bendiga. É. Eita glória! Vamos ouvir aqui mais um louvor aqui para a glória do Senhor Jesus, né? Irmãos, é benção nós ter os irmãos e nós ser alegre, né? Porque o evangelho do Senhor é o poder de Deus. O evangelho é maravilha, irmãos. O evangelho nos traz alegria. O Espírito Santo, irmãos. Irmão Francisco de Souza disse: glória a Deus. O evangelho do Senhor é poder de Deus e alegria. Muita vez não é esse evangelho frio, barato. Hoje em dia os homens não têm mais poder de Deus. Ah, os irmãos estão sentando like, né? Maravilha aí. Vai compartilhando para os grupos também. Porque, irmãos, o evangelho do Senhor, o poder de Deus, quando a igreja, os homens de Deus, mulher de Deus, eles têm que estar na presença do Espírito Santo, se alimentando de coisas boas, irmão. Na presença do Senhor. E nós não podemos trocar o estudo humano pela graça e o poder e a fé. E hoje as igrejas caíram por causa disso aqui, né? Trocaram Jesus pela uma teologia, tanta coisa aí, e esfriou a igreja e o coração dos pregadores. Nós podemos ter estudo, podemos estudar, mas temos que, em primeiro lugar, buscar a unção do Espírito Santo. Buscar a graça, a promessa, né? É isto que Jesus ensinou aos discípulos. É, irmãos, Deus é maravilhoso. Então, se o homem de Deus se guardar na presença do Senhor, cuidar da sua vida, da família, em trabalhar e pregar a verdade, Deus tem compromisso com seu povo, né? E a Bíblia, Deus nunca teve numa placa de igreja, isso é normal. Agora, Deus está em sua palavra. A sua palavra é o poder de Deus. É. Então vocês que me acompanham, vocês já conhecem o pastor Eliseu há muito tempo, né? Eu prego mesmo, né? E agora? Agora o povo de Deus tem que tomar cuidado, irmãos. Agora está chegando o momento das politicagens aí, né? Aí os pastores parru com bandeira levantada, isso aí, né? Deus vai mandar a vara mais forte ainda. Se agarrem com Deus, gente, né? O pastor Eliseu já disse: nós vamos se guardar na oração, buscar o poder de Deus e vamos vigiar, porque vocês estão vendo que o Pai, o nosso Deus, não está muito agradado com a nação toda, né? São quase 200 países do mundo, terremoto, tempestade, tanta coisa acontecendo, porque aonde deveria os predicador do evangelho estar nas ruas pregando o evangelho, anunciando a Cristo, a salvação, o arrebatamento da igreja. Os homens estão se enganjando na política com mentira e vaidade, tudo na corrupção de Satanás, né? E eu não tenho medo de pregar contra essa coisarada aí, né? Porque eu nasci no mundo, eu conheço o mundo e o mundo é de Satanás. A igreja, o povo de Deus, os homens de Deus, tem que reunir a fé e gritar no nome de Jesus Cristo e dizer que Jesus está voltando. Jesus vem buscar um povo especial, zeloso e de boas obras. Não adianta ninguém resmungar, né? Porque o Espírito Santo é poder e naquele dia será pesado na balança. Quantos que tomam esse nome, né? E as igrejas morrendo, aleluia. O pecado, a vaidade, a política, a mentira, a corrupção, né? Os homens de Deus perderam o rumo do céu, a doutrina, a palavra e a santificação do evangelho. Eita glória! Deus abençoe aqui a Maria Malheiro. Deus abençoe a todos. Manda um louvor para meu elevo espiritual. Amanhã estarei completando 29 anos de vida.
quanta maravilha! Olha aí, minha filha Maria. É, o seu esposo também, né? O Elier Malheiro, Deus abençoe. O Jonas, meu netinho, né? É, a minha filha completando amanhã 29 anos de vida. Meus parabéns, minha filha. Meus parabéns, muitos anos de vida. Né, são os votos do teu pai, do pastor Eliseu. E digo para ti, a minha filha Maria, que seja esta filha abençoada por Deus, obedecendo o seu esposo no seu lar, obedecendo a doutrina de Deus, da palavra do pastor Alberi, que tem orientado você na sã doutrina do Evangelho. Continue sendo esta filha maravilhosa, né? É o desejo do meu coração, da minha esposa, também da Igreja Visão Missionária, da Última Hora. Continue sempre na doutrina do Senhor, buscando a Deus, na doutrina das vestes, do cabelo, da oração, em tudo, né? E eu desejo mais uns 65 anos de vida para você. E uma pena que o pai tá longe, né? Para nós comer um bolo junto e nós se alegrar. Mas em espírito e em verdade, né? Uma hora dessa o pai vai subir para cima, nós vamos comemorar este aniversário maravilhoso. Eu quero mandar uma saudação para o pastor Valdir Malheiro no Basílio da Gama. Um abraço aí, irmão Valdir. É. Deus abençoe o nosso irmão aí na congregação aí. Tá pelejando por aí, né? É. Irmão Valdir, tivemos um culto maravilhoso. Lá foi bênção de Deus lá, né? No Basílio da Gama. É, Deus te abençoe, irmão Valdir. Continue sendo firme no Evangelho, firme na doutrina, firme nos conselhos de Deus que aprendemos. E não vamos afrouxar um tiro na doutrina de Deus. Né? Nem que nós fiquemos como um Elias, um Eliseu, né? Um João Batista. Mas vamos fazer a diferença em Cristo Jesus, né? Porque ainda a convenção da Igreja Visão Missionária não liberou nada. Não liberamos, porque é a palavra do Senhor. Né? Maior é Cristo. Maior é Cristo, a palavra, o Espírito Santo, do que a convenção dos homens. Os homens podem até mudarem, mas a palavra, Jesus, a palavra, né? E os mandamentos não mudam. Então nós temos aí para fazer a vontade do Senhor, né? Deus abençoe, irmãos. Aleluia, que a coisa tá feia, minha gente, né? Eita, glória, o povo de Deus. Quero mandar uma saudação pro Marcelo. O Marcelo e a dona Maria Lúcia da Capivara. O irmão Marcelo aí que... É, o irmão Marcelo que começou a colaborar com o programa Semeador, né? É, já fez um depósito aí de R$50 para o programa Semeador. Irmão Marcelo aí, no, é, já está na conta, irmão. Vamos passar para o, aí para o nosso diretor, né? Né? É você, Deus te abençoe, irmão Marcelo, pela colaboração. Que você sentiu no coração, irmão Marcelo conhece o pastor Eliseu. Orei muito por você, né, dona Maria Lúcia, que nos continua animando a pregar a verdade, viver a verdade e pregar a verdade, né? Somos bem humildes. Moramos aqui num bairro bem humildezinho. Mas alguém pode dizer, pode vir coisa boa de Barra do Guarita? Pode. Disseram, pode vir coisa boa de Nazaré? Jesus, pode. Então, nós temos aqui para fazer a diferença. Eita glória! E vamos preparar um louvor depois para minha filha Maria, né? Está de aniversário. É. Bênção de Deus. Quero mandar uma saudação para minha filha. A minha filha Osanas e o Jackson. Wagner Schmidt, lá em Blumenau. Santa Catarina, um abraço para vocês lá. A minha filha, os anjos que estão bem, estão trabalhando lá. Bah, que benção, né? É, graças a Deus, que Deus tenha abençoado muito a minha filha lá e o meu genro Jackson também. E por que não falar do Isaac, né? O Isaac é o meu genro primitivo. Eita, Isaac. O Isaac tá muito abençoado aí na região de São Leopoldo aí, Eldorado Sul.
está trabalhando junto com meu filho Eliel, né? Estão trabalhando, que bênção, irmão, que maravilha. É, o Eliel também, meus genros são trabalhadores, abençoado, Deus tenha levantado muito eles lá. E eu estou muito feliz com a minha família, meus filhos, né? E também um abraço aqui pro meu filho Ezequiel, a Bruna também, minha nora, Deus abençoe. E também uma saudação pro meu filho Elias da Rosa, aí no Basílio da Gama, a Raíssa, minha nora, e o meu netinho abençoado por Deus, né? Aí no Basílio da Gama, estão trabalhando aí com o Jair, né? Deus abençoe, né? Deus abençoe o Jair Antunes também, tem ajudado muito o Elias aí, Deus abençoe vocês aí no Basílio da Gama, né? O Jairo também, um abraço para vocês, Deus abençoe. Quero mandar uma saudação aí para a irmã Ivana aí na colônia, né? É, a irmã Idânia, também a sua esposa aí, o Mar, o irmão Nelson, a irmã Sandra, o irmão Pedro Weber, nosso companheiro também, a irmã Rumila, é, que é a mãe do irmão Pedro Weber, que sempre está na igreja com nós aí, né? 91 anos, que bênção, Senhor! Família do irmão Pedro, irmã Nilza, aí as crianças, a Daia, todos vocês aí, né? Aí o irmão Rodolfo, que mandou uma saudação ao irmão Elvir, irmã Joaquina também, né? É, são muitos irmãos, né? Vamos indo.

0: E também a irmã Noldina, irmão Francisco aí, em Porã do Oeste. A sua filha, a irmã Clarista, Clarice, né? Eu acho que é a Clarice, né? Também que é uma dizimista fiel na casa do Senhor. Irmã Clarice, a filha da irmã Noldina, né? Ela não está firme na igreja, né? Nasci na comunhão, no caso, né? Mas continua trabalhando e sendo uma dizimista na casa de Deus, né? Que benção! Aí, o irmão Francisco, a Noldina, o Benjamin, toda a família aí do irmão Francisco, família Souza, né? Aí os irmãos aí, Iporã do Oeste. E acredito aí que sábado agora, né? Eu acho que é. Se eu não estou equivocado aí, né? Eu acho que sábado estarei aí Iporã do Oeste, no interior, aí para ministrar a palavra de Deus e também ministrar Santa Ceia para nossos queridos e amados irmãos aí Iporã do Oeste, Santa Catarina, né? Os irmãos têm sido uma benção aí na nossa vida, no nosso ministério, e o pastor Eliseu também sempre ajudando vocês, né? Orem por nós, né? Porque os dias, na verdade, são maus, né? Mas Jesus está voltando. É, pode mandar um hino para mim, para minha mãe, que estava de aniversário, a Clarice, dia 13 de agosto. Ah, é o Benjamin que está mandando mensagem, né? É, o Benjamin tem me cobrado pro pastor Eliseu levar uns anzol para ele pescar, né? Vamos ver se eu me lembro agora, né? Deus te abençoe, Benjamin. É que escreve a mensagem aí pra irmã Noldina, né? E meus parabéns também pra Clarice, né? Que muitos anos de vida, bênção de Deus também. Agora, o dia 13 de agosto, esteve de aniversário. Meus parabéns, né? Meus votos aí, felicidade pra vocês também, né? Então, depois vamos preparar um louvor pra vocês, né? Bênção, né, irmão? É. É tão bom nós servir o Senhor, servir a Deus, né? Com alegria. Eu tava nesta manhã, irmãos, trabalhando, né? Trabalhando cedo, levantando tijolo, trepado lá, né? E me lembrando aí da obra do Senhor, né? Deus abençoe a Clair Medeiros, o irmão Valdir Medeiros aí do Remanso do Uruguai. Sempre estão assistindo as minhas lives, culto também, né? Aí Deus abençoe vocês também, irmãos, aí no Remanso do Uruguai, né? Eu tava bem pertinho de vocês trabalhando aí, né? E agora eu tô aqui pregando o evangelho, né? O pastor diz, eu não para, né? É nos quatro cantos da minha cidade, eu sempre tô... em todo lugar eu tenho construído aí, né? Deixar um testemunho maravilhoso aí, né? Porque a Bíblia diz que nós, eu tenho que fazer que nem o... Fazer que nem Neemias, né? Neemias levantou os muros. Então aquele que constrói, ele edifica uma cidade. Agora a ruim é para aquele que destrói, né? Mas o construtor, ele edifica uma cidade, né? E Deus me deu esse dom maravilhoso, né? Já temos aposentado, mas gosto de pregar a palavra, gosto de lutar, né? Eita, glória! E vocês são a razão de estar conosco aí, né? Eita, glória! Vamos ouvir áudio aqui, os irmãos estão mandando áudio também, né? Ah, minha esposa tem passado os áudios aqui, né?
1: Paz seja Jesus, irmã Roseni. Paz seja Jesus, pastor Eliseu. Estou aqui mandando esse áudio pro meu irmão, que é aquele dia que ele orou pelo meu esposo, ali uns minutinhos ficou curado, para a honra e a glória do Senhor. Que Deus abençoe o servo do Senhor, lhe dando saúde e força, e ser esse homem de Deus que ora pelos enfermos e serão curados. Aqui no meu lar está um culto, seu programa.
0: Ô, glória!
1: Paz do Senhor Jesus. Eu oro pelo servo do Senhor e continuo orando por nós. Paz do Senhor.
0: A paz do Senhor, irmã Eva, né? Deus abençoe a irmã Eva de Criciúma, onde é que nós estivemos pregando uma campanha maravilhosa aí, né? Aí, né? Obrigado, irmã Eva, ore por nós, né? que elas pediram oração para nós orar pelo esposo dela, né? E ela está contando o testemunho que Deus curou o esposo dela. Deus é maravilhoso, irmã Eva. Deus é tremendo, né? Orem por nós. A irmã Noldina também é colaborador do programa Semeador, irmã Noldina, né? É, com R$50 aí. Deus abençoe, minha esposa me cobrou aqui, né? Então eu tenho me esquecido aqui, né? E ela já tem ligado para nós aí, né? Que benção! Que maravilha de Deus, né? Então vocês continuem. Continuem servindo a Deus com alegria, sendo essas pessoas verdadeiras, né, irmão? E vamos dando glória nesta manhã. Eita, manhã gloriosa, né? E você pode mandar tua mensagem, o teu áudio, no telefone da minha esposa, 9720-8990. 9720-8990. Pode mandar o teu pedido de oração. E estaremos com muita alegria orando por você.
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0: E nós também estaremos orando aqui pelo o aniversário da Igreja Visão Missionária da Última Hora. Aqui o dia 23 de outubro, agora, o aniversário de fundação do Ministério da Igreja Visão Missionária da Última Hora, né? Em Barra do Guarita, né? Vamos estar comemorando, né? São 16 anos de fundação do Ministério, né? A todos os colaboradores, a todos os irmãos, aqueles que ingressaram nesta carreira, aqueles que estavam com nós, aqueles que ajudaram, mas não estão mais, mas continuamos agradecendo de uma forma especial, né? Muitos queridos irmãos que nos ajudaram, nos apoiaram nesta carreira deste ministério maravilhoso, que até aqui Deus tem guardado a doutrina, a palavra e a fé, né? Aleluia.

0: passagem cantando.
1: Ô, glória! Que maravilha, irmão!
0: Leve a mensagem.
1: A irmã Eva diz que é um culto no lar dela e o programa Semeador, né? E os irmãos estão mandando like, né? Janice do Santo aí, São Pedro e São Paulo. Aí, Santa Catarina. Pois é, irmã Janice, estou levantando uma churrasqueira aí pro teu esposo aí, né? Aí pro Cláudio, né? Opa! Tá chegando a Isamara da Rosa Malheiro. É, um abraço pra Isamara e o pastor Isaac Malheiro aí. O Miqueias, o Micael. E a minha netinha abençoada por Deus, né? A Melissa Isabel. Eita, glória! Eu, Dourado do Sul, ao ladinho do Guaíba aí, né? Estão morando aí, né? Eita, família abençoada!
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1: É mais fácil fartar feijão na panela, né? Do que faltar o nosso seguidor da live aqui, né? Eita, glória, né? Eu sou feliz, irmão, porque a Isamara tá mandando like, né? Pode sentar ali o dedo aí, compartilhar para os grupos, né? E manda um louvor para nós. Vamos preparar um louvor aí, né? Para vocês aí, né? Então, Jesus ele é maravilhoso, irmão, né? E nós temos aqui, irmão, eu tô pregando o evangelho pela misericórdia de Deus e a graça do Senhor, né? É, se não fosse a mão de Deus, né? Nós não estaríamos aqui. Janice do Santo diz, sim, tá ficando bem feito. Deus abençoe, não? É, vamos ver se hoje de tarde nós levantamos até em cima a churrasqueira aí, né? E amanhã vamos rebocar, né? Ô, glória! Nós fizemos casa, fizemos churrasqueiro para essa carne, né? Ainda tem gente que confia no pastor Eliseu para fazer uma casa, né? Tem gente que não confia, né? Mas eu pode ter certeza que eu faço bem feito, né? Às vezes eu sou meio maluco, irmão. Eu dei uma puxada aqui na minha live aqui. De repente, esses dias eu disse, nem o nosso prefeito também, né? Não me convidou para trabalhar, mas eu sigo por fora construindo, irmão. Eu não levo ninguém para compadre, eu prego mesmo, né? O meu velho pai era assim. O meu velho pai ensinou nós ser realista e ter autoridade, né? Então, nós trabalhamos, sempre tem alguém que enxerga para nós, né? Sempre tem alguém que confia, né? Não é todos que nos amam, né? E não é obrigado ninguém andar abraçando nós, né? Agora, Jesus estando no barco, eu prefiro Jesus, né? Ô, glória! Peço oração para toda a minha família e para a família. E para a família do pastor. Obrigado, irmão. Obrigado, irmã Janice. Minha família e para a família do pastor. Amém. Deus te abençoe, a senhora, né? Por lembrar da nossa família também. Vamos orar por todos, tá bom? Deus abençoe. Que, irmãos, para mim não tem esquerda e não tem direita para mim. Para mim não tem visão missionária, não tem assembleia, não tem Deus amor. Nós somos um povo que servimos a Deus. Porque lá no céu não tem piquete, lá no céu vai entrar quem obedece a palavra do Senhor. Deus abençoe a Joelma Munivec do Remanso do Uruguai, minha prima. Um abraço para minha gente aí. A Bíblia diz, irmão. Esses dias eu fiz uma pergunta. Eu faço pergunta desafiadora na live, na igreja, na rua. Se alguém me provar para mim que está escrito que Deus vai salvar alguém por uma placa da igreja, eu paro de pregar o evangelho. Aleluia, glória a Deus. A única coisa, a verdadeira religião imaculada para com Deus é o quê? Visitar os órfãos, as viúvas, em suas tribulações. Esta é a verdadeira religião com Deus, o Pai e Jesus Cristo. O resto na terra, irmão, é sigla. Siglas são CNPJs. São mais de 40 mil CNPJ no Brasil, mais. Se são siglas, como tem política partidária também, são siglas. Isso é coisa do homem, né? Agora, vamos separar as coisas. Vamos separar o trigo do joio e o óleo da água. Jesus, ele vai vir buscar um povo. Um povo zeloso, especial e de boas obras. Ninguém pode bater no peito. Ah, mas a minha religião é... Não existe isso aí, irmão. Isso é coisa do homem. Fanatismo, né? E o fanatismo termina na sepultura. Agora você ser um homem de Deus, olhar para a esquerda, olhar para a direita, olhar para frente, olhar para o céu, ajudar o povo preto, branco, não ter acepção de pessoa. Este é o evangelho de Jesus Cristo. Eita, Jesus, bom dia. Estamos na escuta aqui. Na mãe, manda um hino para nós. Um abraço para Tia Nadir. É, eu tô pertinho aí. Mas eu vou me afilipar. Vou passar um óleo no cabelo e vou fazer uma oração. Engraxar meu sapato, vou visitar meus parentes, né? Ô, glória! Né? Deus abençoe o irmão Seno e Ivanir Santo da Silva. Eita, irmão Seno! Você é um gaúcho dos meus, irmão Seno. Como é que tá o leão aí? O irmão Seno não perde meu programa. Esse é dos meus, né? É, nós não se enxerguemos quase, mas nós somos amigos. E irmão em Cristo Jesus, né? Nós falamos na mesma língua aí. A paz do Senhor, pastor Eliseu. Estamos com o rádio ligado, escutando o programa. Eita, irmão Seno. É, um abraço pro senhor aí. É, Clarice Almeida. Fim dos tempos, pastor. Fim dos tempos, pastor. Muito poucos vão se salvar. É verdade, irmã. É verdade. Muito poucos entrarão na porta estreita. A senhora falou a verdade, hein? É? Que bom que vocês têm visão de Deus, né? Por quê? Vocês lembram da igreja do passado? Eu lembro da igreja dos meus avós, do lado do meu pai e do lado da minha mãe também, que eles foram assembleiano nato. Vocês sabem o que é aquele assembleiano de antigamente? Que quando começava a pregar a palavra, o paralítico começava a andar dentro da igreja. Ah, a minha avó, meus avós eram assim, né? Deus ia curando na hora a doutrina, a santificação, as jovenzinhas com a doutrina na igreja, os irmãos, não tinha acepção de pessoa, de calça remendada, chegavam na igreja, iam se abraçando, oricando a labaia, ô glória! E Deus já se agradava que o milagre ia acontecendo, oriando a rabagai. Ô, irmão, ô, que saudade. Eu não tenho saudade porque eu vivo essa palavra. Ah, os irmãos estão mandando aí, like aí, ó. Eita, glória. Irmã Clarice Almeida, né? Viu como o povo gosta de pregar a verdade? Eu não sei como é que tem pastor que não quer apertar a doutrina. Ele tem medo de perder o dízimo do irmão. Irmão, eu não estou preocupado com o dízimo dos meus irmãos. Eu não. Porque eu me aposentei, eu entrego o meu dízimo. Eu trabalho, eu faço empreitada, eu pago o meu dízimo também. Então eu estou preocupado em trabalhar e ser fiel a Deus e fazer a minha parte, né? Agora tem pastor que não quer pregar doutrina, não quer... Ah, tem que deixar o irmão vir. Continua jogando futebolzinho, continua sem camisa por aí. Continua fazendo isso aqui, tá na igreja. Ah, não dá pra pregar porque o irmão é brabo. Não dá pra executar o irmão porque o irmão é brabo, né? Ah, rapaz. Vocês acham que brabo vai entrar herdar o reino do céu? Não é que o pastor não quer pregar. Porque ele gosta da... Ele liberou, né? Porque agora as igrejas viraram uma empresa, irmão. Na verdade, os pastores estão perdendo para as empresas, porque a empresa tem ordem. Se você não botar os EPI, você não cumprir os mandamentos lá, as ordens da empresa, tu não entra. E os pastores estão perdendo para as empresas. É verdade, irmão. É verdade. A palavra não mudou. a doutrina não mudou, Jesus não mudou. Agora o mundo, né? Ai, pastor, tem que ser mais light pra ganhar o doutor, pra ganhar o prefeito, pra ganhar o vereador. Ah, é? Tem que frouxar a doutrina pra trazer as pessoas pecadoras em cima do altar? Não, senhor. Ainda existe remanescente, é verdade, irmã. Ainda existe remanescente. E eu sou um. No altar da igreja, visão missionária, político não trepa. Vereador não trepa. O prefeito não trepa. Ninguém. Porque o altar é de Deus. E ali só vai entrar os irmãozinhos. Pode ser bem humilde. Pode entrar gaguejando, mas você vai entrar no altar de Deus. Isto que diz a Bíblia. Né? E se for para nós mentir, paremos de enganar com a Bíblia na mão. Né? Ai, pastor, você é uma... O pastor não se atualizou. O pastor tá meio fora da cabeça. Fora tá você. Você tá fora do reino do céu, né? Porque Jesus vai te chamar você. É, cuidado, irmão. Cuidado com a Bíblia. A Bíblia é a verdade, irmão. A Bíblia é a salvação. A Bíblia é a bússola para o pastor conduzir as ovelhas, meu filho. A Bíblia é uma bússola, uma condução, né? É o manual dos crentes, a Bíblia. Não adianta você ir na escola dominical todo dia. Não adianta você correr, tu não aprender nada. Não adianta. Se você não tiver o temor de Deus, tu não tiver o temor de Deus e a obediência, meu filho, pode lotar uma caçamba de gente na igreja aí, que Jesus vai entrar ali e vai olhar assim, ah, é, meus irmãos. Ah, esta é a palavra que eu sempre preguei e vou pregar durante a minha vida, irmão. Eu não tenho pastor me dando tapa nas costas. Eu não tenho pastor me convidando para pregar na igreja dele, porque sabe que eu vou pregar a verdade mesmo. É. E Deus me usa em revelação e na profecia do Espírito Santo. Eles não vão me convidar para pregar, eu nem estou preocupado. Né? Eu estou preocupado em sair pela rua, te dar um bom dia, te dar a paz do Senhor, orar por você, fazer uma cesta básica, levar para aquele que precisa. Este é meu chamado. Estou preocupado com tapinha nas costas. Reunião de tapa nas costas não é com o pastor dizer não. Eu sou quadrado mesmo. Né? Às vezes nem meus filhos, às vezes eles estranham o pai, é porque eu prego mesmo, né? Jesus está voltando, meus irmãos. Aleluia. Vamos preparar, já vamos orar para vocês, né? Que é até as 11 horas eu tô aqui pela 91.3. Né? Depois eu sigo um pouquinho mais na live aqui, né? E os irmãos tá lotadinha a live de gente aqui, né? Olha aí que maravilha. Aí tem gente que diz, não, se pregar a verdade, tu não vai arrumar ninguém. Quem que disse, irmão? Quem que falou que se pregar a verdade não tem gente na igreja, não tem povo? O povo tá querendo a verdade. Né? Mas como é que a igreja tem pouca gente? Porque o caminho apertado é assim. O próprio Jesus falou na sua palavra. Apertado é o caminho que conduz à salvação. E estreita é a porta. E são poucos que entram por ela. E largo e espaçoso é o caminho que tem muita gente. Então, se nós não podemos olhar por povo. É como dizia o meu pastor Davi Miranda, que já descansou no Senhor. Deus não quer quantidade, Deus quer qualidade e santificação. Né? Então, o negócio com Deus é diferente e nós temos que ir. Né? E é assim, o evangelho é assim. Aqueles que vão vir para a verdade, eles vão obedecer a doutrina, vão obedecer a palavra. Né? Ah, por aí os camaradas, agora vem o verão, né? Vem o verão, muitos presbíteros de calção pelas praias por aí, pelas sangas, de qualquer maneira. E aí chega o domingo, estão na igreja engravatadinho aí. Dando a mão, parece um lobinho bem lambido aí. Ah, rapaz. Pelo amor de Deus. Vai enganar quem? É. Nós temos que ser transparentes, nós temos que ser o que nós somos. Eu sempre fui assim e assim eu vou ser arrebatado. Né? Que não adianta eu usar a Bíblia para enganar vocês, irmão. É. Se você me vê aqui, eu pregando aqui no meu estúdio, você me vê na igreja, você me vê lá no meu trabalho, em qualquer lugar o pastor Eliseu é a mesma pessoa. Né? E por aí tem alguns falador que falam da gente, mas não conseguem provar nada. Né? Quantos que se levantaram e caíram? Né? E nós não temos aqui para comer doce, meus filhos. Nós temos aqui para enfrentar as barreiras, enfrentar as lutas, repudiar as coisas do Satanás, coisas do pecado, da carne, né? E pregar este evangelho verdadeiro que a Bíblia está dizendo aqui, ó. O tempo está cumprido. Né? Arrependei-vos e credes no evangelho, diz a Bíblia. Aham. É. Então você vê que a Bíblia está falando aqui. Mateus 24 e 29. Quando o sol escurecer, meus irmãos. Mateus 25, primeiro, a parábola das 10 virgens. Nós estamos vivendo esse tempo, meus filhos. Apocalipse, capítulo 1, versículo 3. Né? Aleluia! Bem-aventurados que ouvem a profecia desse livro e guarda, porque o tempo está próximo, Jesus está voltando. Aleluia! Vamos pregar a palavra do Senhor, meus queridos irmãos. Ô, glória! De repente alguém está falando, é, o pastor dizendo, não prega a palavra. Prego! Prego! Aleluia! Apocalipse 22 e 15. Ficarão de fora os cães, feiticeiros, idosos, covardes, tímidos, os que cometem e amam mentira, ficarão de fora do reino dos céus. Aleluia! Apocalipse capítulo 21, versículo 1. Jesus está dizendo: eis que faço novos céus e nova terra. Para quem que é? Para os obedientes. Mateus capítulo 5, versículo 1. Bem-aventurados os pobres de espírito. Jesus está falando, quem sabe alguém está pobre de espírito, aceite Jesus e será farto na presença de Deus. Eita glória! Louvado seja o nome do Senhor. Miqueias 2:10 está dizendo: levantai vós e andai, porque não é aqui o vosso descanso. Joel capítulo 2, versículo 1. Tocai a buzina no monte da minha santidade, perturbe os seus moradores da terra. Eita Jesus! Deus é tremendo em sua palavra, meus irmãos. Eu vou orar por vocês pela Rádio Renascer 91.3. Amado Deus, querido Pai Celestial, abençoa esse povo pelas ondas sonoras da Rádio Renascer. Abençoa todos os ouvintes que estão na companhia dessa programação. Dai a benção, a vitória, a unção do Espírito que desça sobre eles. Que a cura, que o milagre de Deus, que este nome maravilhoso, Jesus Cristo de Nazaré, que abençoa seu povo, abençoa a igreja, o povo de Deus.
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Bom dia, na paz do Senhor, irmão Mariela. Estou na sintonia da Rádio Renascer agora, diz aí. Gostei da pregação do pastor Eliseu. Uma benção. Irmão Orlando Dias Cárdia de Santa Rosa. Deus te abençoe, irmão Orlando. Deus abençoe nossos irmãos aí de Santa Rosa que estão ligadinhos conosco nessa manhã.

0: Vila Cascata confirmando a audiência dessa manhã. E nós aí recebemos, né, a informação aí de parte do diretor da rádio.
1: Que iba a perecer.
0: Essa chiadeira aí, meu Pedro. Os irmãos que não estão conseguindo, né, sintonizar bem a rádio.

Alguém já passou por um ano aqui assim, daquele ano que você diz, pastor, que ano difícil. Ano de caminho longo, ano de amargura, ano de piairote, ano de beco sem saída. Quem já passou por isso aqui? Eu também já passei. Sabe aquele ano que você diz assim, pastor, janeiro foi luta, fevereiro foi luta, pastor, que ano? Perdi gente, coisas deram errado. Agora, se você passar sendo guiado por Deus, se você passar pelo processo suportando, você vai chegar em Elim. E lá em Elim tem 12 fontes. Quantas fontes? Então levanta a mão, que o que eu vou dizer é uma profecia. Você pode ter vivido anos difíceis, anos de angústia, anos de tristeza, anos de beco sem saída. Mas, pastor Bruno, Deus está dizendo que vai chegar uma hora que este crente vai chegar em Elim. Quantas fontes tem em Elim? Porque vai ter fonte para janeiro, vai ter fonte para fevereiro, vai ter fonte para março, vai ter fonte para abril. Deus está dizendo que vai chegar um ano na tua vida, um tempo na tua vida, que você vai dizer, pastor, janeiro foi bom, fevereiro foi melhor, março foi melhor ainda, em abril melhorou, em maio superou. Pastor, a coisa está tão boa, é porque você chegou em Elim. E lá em Elim tem 70 palmeiras. Quantas palmeiras? Tem uma época da tua vida que você procura uma figueira florescida e não acha. Se você passar pelo processo, aceitar o processo e sobreviver ao processo, vai chegar uma hora que Deus vai te levar para Elim. E lá em Elim você vai escolher a palmeira que você quer ficar debaixo dela. Você vai ficar debaixo de uma palmeira hoje, vai dizer, ah, quer saber de uma coisa? Eu vou para a sombra dessa outra palmeira. Aí você vai dizer, ah, esse final de semana não vou ficar aqui não, vou para a França, né? Alguém vai, escute o que eu estou dizendo para você. Tem gente que não te conheceu no caminho longo, tem gente que já vai te conhecer em Elim. Tem gente que não te conheceu, não te conheceu lá no caminho longo, não. Eles te conheceram em Elim. Te conheceram bem, te conheceram ganhando dinheiro, te conheceram com a família abençoada, te conheceram com o ministério prosperando. Mas lá em Elim alguém vai te dizer assim, é varão, sombra e água fresca, hein? Vida boa, hein? Que família, que casa, que carro, que empresa, que igreja, que ministério. Você vai dizer, senta aí, deixa eu te contar. Eu não comecei em Elim. Eu não caí de paraquedas em Elim. Para chegar em Elim, eu trilhei um caminho longo. Eu passei por um beco sem saída. Eu atravessei as águas amargas de Mara. E fui provada em um deserto. Olha para o teu irmão e diga para ele, me respeita, eu tenho um currículo. Respeita, irmão, eu tenho história. Eu não caí de paraquedas, não, eu tenho história. Quando alguém chega, ei, irmão, tá endinheirado, hein? Você está dizendo, estou endinheirado? Mas eu já tive que almoçar e orar pela janta. Que carrão, irmão? É, você está vendo esse carro aí, mas você não sabe que eu já andei a pé, de bicicleta. É, irmão, que casa linda. É, você está vendo a minha casa, você não sabe onde eu morei, onde eu dormi. Olha para o teu irmão e diga, me respeita, eu tenho um currículo. Fica de pé comigo essa noite. Se esse irmão que estiver no teu lado não acreditar, você está liberado a trocar de lugar. Segure na mão de alguém e diga para ele assim, você vai chegar em Elim. Não, não, profetiza para ele dizendo, tem 12 fontes te esperando. Tem 70 palmeiras te aguardando. Só quem vai chegar em Elim, levanta a mão, dá um grito de glória. Você já percebeu que Deus não facilita? Não. Está vindo um tempo de refrigério. Está vindo um tempo bom. Está vindo um tempo de colheita. Está vindo um tempo de descanso. Agora você já percebeu que nada vem de mão beijada?

Deus te fez caminhar. Se o caminho tivesse sido curto, talvez você não estaria aqui. Deus te guiou por um caminho mais longo para não te perder. Deus te guiou por um caminho mais comprido para você não ter a oportunidade de voltar ao Egito. Talvez você entrou aqui hoje, você está em Piairote, pastor. Eu não sei como é que eu vou sair disso não. Deus está dizendo que agora é comigo. Não tem como você confiar mais nos médicos. Não tem como mais confiar nos amigos. Não tem como confiar no dinheiro. Não tem como confiar nas influências. Ou eu abro esse mar, ou você não passa. Ou eu abro esse mar, ou você não sai daí. E você está aí em Piairote esperando uma ação sobrenatural de Deus. Talvez você entrou aqui hoje e você está dizendo: pastor, eu estou vivendo o pior momento da minha vida. Eu nunca passei tanta amargura, tanta tristeza. O salmista Davi passou tanta tristeza que ele diz que ele nadava nas lágrimas que ele derramava na cama. A cama dele deixava de ser uma cama, passava a ser uma piscina de lágrimas. E ele misturava o pão dele com a lágrima. Ele ia comer o pão molhava de tanto que ele chorava. Agora acredite numa coisa: este choro vai te transformar numa pessoa mais forte. Quando você sair dessa depressão, quando você sair dessa fobia, quando você sair dessa agonia que você está passando, você vai ser uma pessoa mais experimentada. Lembra daquela história do homem que chegou na boca do poço, um poço muito fundo, e disse assim para alguém que estava lá embaixo: tenha fé, você vai sair dessa. Aí quem estava lá embaixo, Mateus, gritou e disse assim: você está falando isso porque você está em cima. Quem estava lá em cima gritou de novo e disse: não, eu não estou falando isso porque eu estou aqui em cima. Eu estou falando isso porque eu já estive aí embaixo. Uma pessoa deprimida um dia vai chegar para você e vai dizer: eu quero me matar, a vida acabou, vou jogar tudo para cima. Você vai dizer: não faça isso. Eu também já passei por Mara e sobrevivi. Tenha fé, Deus vai te tirar dessa. Essa amargura vai passar. Toda vez que uma pessoa quiser se precipitar, você vai dizer para ela: espera em Deus. Na hora certa a porta abre, na hora certa a bênção chega. Olha para alguém e diga: você vai chegar em Elim. Diga para ele: tem 12 fontes te esperando e 70 palmeiras te aguardando. Só que lá em Elim, você vai ter uma história para contar de como você chegou. Escuta o que eu vou dizer e termino agora, nós vamos orar. O Espírito Santo levou Jesus para o deserto. Quem levou Jesus para o deserto? Aí o diabo pegou Jesus, está no texto, e transportou Jesus para o monte. Quem transportou Jesus para o monte? O diabo. Pode falar, está na Bíblia. Quem transportou Jesus para o monte? Quem levou Jesus para o deserto? Quem levou Jesus para o monte? Diga para o teu irmão: não é onde você chega, é quem te leva. É onde você chega. Não adianta estar no monte e dizer assim: eu estou no monte mesmo, eu cheguei onde eu queria, mas com a ajuda do diabo. O diabo me ajudou a ficar rico. O diabo me ajudou a ficar famoso. Eu fiz manobra, eu fui desonesto, eu menti, eu atropelei os processos. Eu não aceitei o formato de Deus. Outra coisa é você estar no deserto dizendo: não cheguei ainda, ainda não alcancei, mas eu estou sendo guiado pelo Espírito Santo. Porque é melhor estar no deserto com o Espírito Santo que no monte com o diabo. Agora deixa eu te dizer uma coisa: quem está te guiando pelo deserto, quando você atravessar esse deserto, você não vai precisar do diabo para te levar para o monte não, porque quem vai te levar para o monte é Deus. E aí quando você chegar no monte, alguém vai te dizer: como você chegou no monte? Você vai dizer: passando pelo deserto. Você está entendendo isso? Diga glória a Jesus.
Então levante comigo as suas duas mãos aos céus. Eu sei que tem gente aqui em Piairote. Eu sei que tem gente aqui passando por um caminho longo. Pastor, é a 10ª campanha. É a 20ª campanha. Pastor, tem gente aqui que recebeu na primeira. Pastor, eu estou aqui até agora e não recebi. Tem pessoas aqui, pastor Bruno, nesta noite, que olhou para algumas pessoas sorrindo e disse assim: Deus, eu estou dentro da tua casa e estou angustiada. Eu estou dentro da tua casa e eu estou com essa angústia no coração. Você está passando por Mara, mas você não vai ficar aí. Tem um Elim te esperando. Tem um lugar com 12 fontes e 70 palmeiras te aguardando. Você consegue glorificar a Deus por um minuto? Você consegue levantar sua mão, fechar seus olhos e dizer palavras que glorifiquem a Deus? Só quem acredita que vai chegar em Elim, pelo menos por um minuto, dê um brado de glória, de aleluia, de esperança, de glorificação. Deus te trouxe para te dizer que não vai terminar assim. Você vai chegar em Elim. Acompanhe essa canção, solte a tua voz.

Agora coloque a mão no ombro de alguém, canta para alguém, canta junto com a irmã, vai lá. Aproveita para dizer para ele: eu vou te ver em Elim.

0: Olha para mim aqui. Quem pode dar um glória bem forte para Jesus? Levanta a mão e diga: eu vou chegar em Elim. Ei, Deus não promete facilidade, mas Ele disse para o povo: olha, o caminho é longo, mas eu irei adiante de vós. Serei uma nuvem no dia e uma coluna à noite. Eu vou guiar vocês pelo deserto, vocês não estarão perdidos. Você que entrou aqui esta noite, deixa eu te dizer uma coisa: você faz parte do povo de Israel, você faz parte do povo de Deus, você faz parte dos escolhidos. E quando você sai do propósito de Deus, sabe o que acontece? Você se perde, você se confunde. Talvez aconteceram algumas coisas na tua vida e você não entendeu. Você achou que demorou demais, você achou que era amargura demais, você achou que o beco estava sem saída e você mesmo deveria achar uma porta, e não deu certo. Porque você só funciona quando você está dentro da vontade de Deus. Porque a vontade de Deus é boa, perfeita e agradável. E escute esta palavra que eu vou liberar para você aqui agora. Nesse ano pode ser tudo diferente, se você aceitar o propósito de Deus para a tua vida. Tudo pode mudar se você mudar. A mudança vai começar com você. Deus está te prometendo facilidade? Não, mas Ele está te prometendo: eu irei com você, eu irei te dando direção. Não fique fora do caminho, não fique fora da igreja, não fique fora da ceia, não fique sem congregar, não fique sem um pastor, não fique, sabe, não fica fora do braseiro, não fica fora do reino, não fica fora da igreja. Pastor, mas eu vim fazer uma campanha, eu vim assistir o culto. Deus quer mais do que isso. Deus quer que você esteja no trajeto, no caminho, no itinerário, porque Deus quer te levar a Elim. Deus quer te levar para um lugar onde você vai dizer: a promessa cumpriu, o que Deus falou aconteceu. Mas aceita o propósito de Deus para você. Volta hoje: pastor, sou simpatizante, gosto do evangelho, mas eu ainda não tomei a decisão. Você que está afastado, volte agora. Você que ainda não entregou sua vida a Cristo publicamente, faça isso agora: pastor, eu vou fazer isso publicamente, porque eu quero chegar a Elim. Eu não quero morrer no deserto, eu não quero morrer no beco sem saída, e nem quero morrer de amargura em Mara. Eu quero viver o propósito de Deus para minha vida, e eu vou entregar minha vida ao Senhor Jesus. Aonde está a primeira pessoa que quer voltar hoje? Pastor, eu vou voltar, eu vou ficar firme, eu vou tomar uma decisão. Hoje não é só uma campanha, não. Hoje eu vou tomar a decisão de entrar no propósito de Deus. Eu quero viver exatamente o que Deus tem para mim e para minha família. Tem alguém que quer tomar essa decisão hoje? A decisão de voltar, de caminhar com Deus. Tem alguém? Se tiver alguém, faz assim com a mão. Eu vou te ver, onde você estiver. Eu quero orar por você. Tem alguém que quer tomar essa decisão hoje? Facilidade Deus não oferece, mas Ele oferece companhia. Sua casa vai mudar, seu casamento vai mudar, sua família vai mudar, sua vida vai mudar. Tem alguém que quer tomar esta decisão? Tem alguém? Então toda a igreja levante as duas mãos ao céu. Só quem vai chegar é Elim. Levante as mãos aos céus, bem alto. Deus te trouxe aqui essa noite para te dizer: não desista no caminho longo, não se desespere no beco sem saída, não desfaleça nas águas amargas, e seja aprovado no deserto, porque eu estou testando e descobrindo o teu coração. E depois disso te colocarei em Elim, onde tem 12 fontes e 70 palmeiras te esperando. Dê um aplauso ao Senhor Jesus, que Deus te abençoe.
1: Se essa palavra falou com você, compartilhe.
0: Deus não oferece, mas Ele oferece companhia. Sua casa vai mudar, seu casamento vai mudar, sua família vai mudar.

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cumprimentemos irmãos nessa tarde do nosso Senhor Jesus. Quem vos fala, evangelista Natan, aqui da cidade de Santa Rosa. Estamos iniciando então mais um programa, mais um trabalho missionário, então, trabalho Arca Aliança, aqui da cidade de Santa Rosa. Estamos aqui no campo da aviação, interior de Santa Rosa. Já queremos agradecer a todos os ouvintes que estão ligados pela Rádio Renascer 91.3 nessa tarde. Então, iniciamos esta programação. Então, desde já, uma oração, então, agradecendo a Deus por mais uma oportunidade de nós levar o Evangelho de Cristo. Senhor meu Deus, Senhor meu Pai, estamos aqui, Pai querido, mais uma vez em Tua presença, Pai querido, Pai amado, nesta tarde abençoada que o Senhor nos concedeu, Pai querido. Queremos desde já, Pai querido, lhe agradecer por tudo que o Senhor tem feito a nosso favor. Porque o Senhor é o alfa, o Senhor é o ômega, o Senhor é o princípio e o fim. O Senhor é o certo e o derradeiro. Estamos aqui, Pai querido, aleluia, lhe agradecendo por os prodígios que o Senhor tem feito, Pai, ao nosso favor. Pelas oportunidades, pelas conquistas, pelas forças que o Senhor tem nos dado nesta última hora, Pai. Porque a tua palavra diz que aquele que semeia na carne colherá, mas aquele que semeia do Espírito colherá. Estamos colhendo, Pai, que daquilo que nós estamos plantando, que o Senhor prometeu lá no passado, hoje o Senhor está cumprindo. Então estamos agradecidos, Pai querido, que nesta tarde o Senhor venha tocar no coração, Pai querido, de cada irmão, cada irmã, cada ouvinte, aqui no programa da Rádio Renascer. Queremos agradecer por tudo, Pai querido, que o Senhor tem feito, Pai. Desde já queremos colocar, Pai querido, aleluia, o Senhor na frente desse trabalho. Que nessa tarde o Senhor venha, Pai querido, fazer grandes coisas através desse programa, Pai. Queremos, aleluia, agradecer por tudo, Jesus, querido, Jesus amado. Porque a tua palavra diz que a seara é grande, mas são poucos os ceifeiros, aleluia. São poucos os trabalhadores, aleluia. Então, Pai querido, que o Senhor venha, Pai querido, tocar no coração de cada ouvinte nessa tarde. Que o Senhor venha fazer grandes coisas, Pai. Entregamos, Pai, a Ti, Pai amado. Aleluia. Mais uma programação, Pai querido. Porque a Tua palavra diz, aleluia, que o Senhor revela o profundo e o escondido. E através desta rádio, através, aleluia, da Rádio Renascer, o Senhor está revelando muitas e muitas coisas, Pai. O Senhor está curando, o Senhor está libertando, aleluia, o Senhor está fazendo, aleluia, o que nós não podemos fazer, Pai. Então, te agradecemos, Jesus, por mais esta oportunidade. Então, queremos agradecer os queridos ouvintes desde já, né? Estamos iniciando, então, essa programação com o trabalho missionário Arca da Aliança, evangelista Natan e missionária Franciele, a minha esposa também, que está me ajudando. Então, estamos aqui de Santa Rosa, temos os cultos todos os sábados à tarde. Os irmãos que tiverem interesse de participar dos nossos cultos aqui na região de Santa Rosa, podem entrar em contato conosco com a área 559-81-240962. Esse é o número do WhatsApp nosso também. É 55, área 55, número 981-240962. Também algum irmão, algum querido ouvinte que quiser participar do nosso grupo de oração no WhatsApp também, né? Pode estar contatando nós. Nós estamos com as orações nas madrugadas, estamos numa campanha na madrugada, estamos colocando muitas almas em oração. Aleluia. Temos os evangelismos, os sábados à tarde, os evangelismos nas praças aqui em Santa Rosa, aqui nas cidades vizinhas, né? Os irmãos, se algum irmão que tiver interesse em nos ajudar com esse trabalho, algum irmão que tiver um propósito, que sentir no coração nessa tarde, nos ajudar também, contribuir com esse trabalho. Aleluia. Desde já queremos agradecer a todos os ouvintes que estão aí na programação pela Rádio 91.3, Rádio Renascer. Então, desde já, quero agradecer, então, os amigos e contribuintes, né? Então,
meu pai, minha mãe, a Mari e o Clésio, que estão na escuta nessa tarde, estão aqui de Santa Rosa, do bairro Cruzeiro, estão sempre me apoiando com esse trabalho. Meu pai e minha mãe que nos ajudaram a iniciar com esse trabalho, né? Foram os primeiros contribuintes desta obra missionária. Estamos então agradecidos, né? Porque a palavra de Deus diz, aleluia, que nós devemos honrar, devemos, aleluia, dar honra a quem nos dá honra, né? A palavra de Deus é nítida e clara. Honre a quem te dá honra. Aleluia. Então nós temos que honrar quem nos honra. Aleluia. Agradecemos desde já, então, pelo querido ouvinte, evangelista Vivaldino também, a irmã Jânia Fagundes, a esposa do evangelista Vivaldino, que estão aí na escuta, lá do Lajeado Capim, interior aqui de Santa Rosa. Agradecemos e louvamos a vida. Pela vida dos nossos irmãos, evangelista Vivaldino, irmã Jânia Fagundes, sua esposa, né? Grandes servos do Deus de Israel, né? São pessoas maravilhosas, né? Que são sempre nos acompanhando, né? Nos ajudando com esse trabalho missionário. A irmã Diaconisa Neuza também, que está aí na escuta aqui do bairro Auxiliadora, né? Queremos agradecer pela participação. Né, irmã Diaconisa Neuza Soares, aqui do bairro Auxiliadora, né, contribuinte, ajudante do nosso trabalho missionário, grande serva de Deus, aleluia, glória a Deus. Então, queremos agradecer também meu sogro e minha sogra, né, André e o Sérgio, que estão aí na escuta também, né, são nossos, aleluia, nossos amigos, né, contribuintes da rádio, aleluia, desse programa missionário, né, minha sogra Andréia e meu sogro Sérgio, aleluia. Então, só temos a agradecer a Deus por mais essa oportunidade. Então, quero soltar, então, o irmão Paulo também está na escuta, agora acabou de mandar uma mensagem, irmão Paulo, lá da cidade de Tucunduva, irmã Hilda Tavares, a missionária Hilda Tavares também, que é sua esposa, né, está aí na escuta, né? Então, irmão Paulo e a missionária Hilda, aleluia, glória a Deus. Então, queremos agradecer a todos. Aleluia, os ouvintes que estão participando desde já com essa programação. Glória a Deus, aleluia. Também o apóstolo Armindo, também, que está aí na escuta, aqui do bairro Auxiliadora, também, aqui na cidade de Santa Rosa. O apóstolo Armindo Krause, sua esposa missionária Roseli. Glória a Deus, aleluia. Temos mais uma participação aqui também da irmã Ceni, aleluia, lá do bairro Cruzeiro, já está ligadinha conosco aqui pela programação 91.3, aleluia, Rádio Renascer. Então, a irmã Ceni e o presbítero Armelindo, seu marido, aleluia, louva a Deus por esse casal abençoado, e Jesus Cristo prometeu, aleluia, dar vida e está dando vida e vida com abundância para este casal abençoado, ali lá do bairro Cruzeiro. Então, a irmã Ceni está aí ligadinha, glória a Deus, e o presbítero Armelindo, grande homem de Deus, né? Então, queremos, aqui o irmão Paulo está pedindo um louvor, o irmão Paulo lá da cidade de Tucunduva, né, que está ligadinho com nós. Está pedindo então um louvor com Jair Pires, né? O pecado não dói. Estaremos iniciando então a nossa programação com este louvor, então.

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Deus, aleluia, né, meus irmãos? Então, o pecado, aleluia, ele é transparente, né? Como diz a palavra do Senhor Jesus, né? Se ele, aleluia, se a árvore não dar frutos, aleluia, ela vai ser cortada, né? E se ela não ser cortada agora, ela vai ser cortada lá no final, né? Então, aleluia, assim como esse louvor, né? Que o irmão Paulo lá da cidade de Tucunduva pediu, né? É, o pecado, ele é silencioso, né? Então, é como, aleluia, a árvore, aleluia, que não está dando frutos, né? Porque se a árvore não está dando frutos, é sinal, aleluia, que ela tem algo, né? Então, se a árvore não está dando fruto, aleluia, ela vai ser podada, ela vai ser cortada, né? Ela vai passar por um processo, aleluia, e o processo pode ser doloroso, né? Então, meu querido irmão, meu querido ouvinte, nessa tarde,

Aleluia, você que está conectado aqui pela rádio Renascer, aleluia, você está com a oportunidade, aleluia, de mudar, aleluia, a situação, a sua caminhada, né? Quero trazer uma palavra, então, quem tem ouvidos, meus irmãos, nessa tarde, ouça a voz do Senhor Jesus. Quem tem ouvido, ouça a voz, aleluia, do Espírito Santo, né, nessa tarde. Quero deixar desde já, então, uma palavra lá no livro de Hebreus 4. Livro de Hebreus 4, versículo 12. Aleluia. Que vai nos dizer: porque a palavra de Deus é viva e eficaz, e mais penetrante do que qualquer espada de dois gumes. Ela penetra até a divisão da alma e do espírito e das juntas e medulas, e é apta para discernir os pensamentos e intenções do coração. Aleluia, glória a Deus, né? Então, aqui a palavra de Deus quer nos dizer, aleluia, que o apóstolo Paulo quer nos dizer aqui no livro de Hebreus 4, versículo 12, aleluia, né? Lembra que a palavra de Deus é poderosa, é viva e capaz de transformar nossas vidas, transformar, aleluia, nosso caminho, transformar, aleluia, nosso pensamento, transformar nossas intenções, aleluia, glória a Deus. Ela nos confronta, né? Essa palavra de Hebreus 4:12, ela nos confronta com a verdade sobre nós mesmos. E nos guia para uma vida de acordo com a vontade de Deus. Né? Ela nos guia, então, aleluia, nos guia pelo caminho da verdade, pelo caminho estreito, pelo caminho da salvação. Aleluia, pela porta, aleluia, estreita, glória a Deus, aleluia. Ela nos conduz, então, aleluia, aleluia, para o céu. Então, a espada de dois gumes, ela tem o poder de dividir a alma e o espírito. Aleluia, essa espada de dois gumes é o Espírito Santo de Deus. Aleluia. A espada, então, de dois gumes que a Bíblia se refere aqui, ela tem o poder de dividir a alma e o espírito. Ela fere no entrar e fere no sair. Ela é uma espada afiada, aleluia, de dois gumes, aleluia. Então, a palavra de Deus, aleluia, ela é viva e eficaz e mais penetrante que uma espada de dois gumes, aleluia. A palavra de Deus cura, a palavra de Deus liberta, a palavra de Deus transforma, a palavra de Deus, aleluia, dá vida, aleluia, aquele que está desenganado da medicina. A palavra de Deus, ela sara, a palavra de Deus, aleluia, ela ressuscita. Glória a Deus, aleluia. Louvado seja o nome do Senhor Jesus nessa tarde. Aleluia, a palavra de Deus, aleluia, ela não volta vazia. Aleluia, ela preenche, aleluia, o seu coração. Ela preenche, aleluia, o que está faltando. A palavra de Deus, ela te dá alegria. O Espírito Santo de Deus, a palavra de Deus, a espada de dois gumes, aleluia. Ela é necessária hoje dentro dos templos, dentro da igreja. É uma palavra que não é pregada mais, aleluia. Glória a Deus, ela é uma palavra que confronta o pecado. Mas, aleluia, aquele que consegue pregar ainda esta palavra, aleluia, receberá seu nome escrito no livro da vida. Aleluia, receberá, aleluia, a coroa da vida. Aleluia, então a espada de dois gumes que a Bíblia se refere aqui, aleluia, ela então tem o poder, aleluia, de dividir a alma e o espírito. Ela é apta, ela discerne as intenções do nosso coração. Ela junta juntas e medulas. Aleluia, glória a Deus. Aleluia, que palavra, aleluia, abençoada nesta tarde. Então, aleluia, a palavra de Deus, ela não volta vazia. Aleluia. Ela é aleluia, ela é o verdadeira, é o verdadeiro alimento, aleluia, né? Ela é a verdadeira água que sacia nossa sede, é a verdadeira fonte, aleluia, que nunca se acaba. A palavra de Deus se renova a cada manhã, ela é mais atualizada que o jornal, aleluia, zero hora.
é mais atualizada que o jornal que vai sair, aleluia, amanhã cedo. Então a palavra do Senhor Jesus, aleluia, ela se renova todos os dias. Então, aleluia, ela não volta vazia. Ela preenche o que está, aleluia, vazio. Ela preenche o que precisa, aleluia, ser preenchido. Ela cura, ela sara, ela liberta, ela transforma. Glória a Deus, aleluia. Então, meu irmão, minha irmã, nesta tarde, aleluia. Deixa essa palavra, deixa essa espada de dois gumes entrar no seu lar. Aleluia, pelo poder santo, nome de Jesus, pelo fogo, pelo véu que foi rasgado. Aleluia, pela última gota de sangue que Jesus Cristo derramou lá na cruz do Calvário. Aleluia. Eu determino que essa espada de dois gumes, aleluia, despedaça todas as correntes. Aleluia. Despedaçar todas as correntes nessa tarde, aleluia, todas as muralhas, essa espada de dois gumes está derrubando, tudo aquilo que estava interferindo, aleluia, da sua bênção chegar, tudo aquilo que estava interferindo, aleluia, de você, aleluia, entrar em comunhão com o Espírito Santo de Deus, aleluia, todo pecado, aleluia, está sendo, aleluia, despedaçado pela espada de dois gumes nessa tarde, glória a Deus, aleluia. Eu creio, aleluia, que essa espada está passando em muitos lares, aleluia, no país aqui do Brasil, no país da Argentina, no país do Paraguai. Eu creio que essa espada, aleluia, está, aleluia, despedaçando o jugo nessa tarde, aleluia, porque é a unção que despedaça o jugo, aleluia, o jugo que é a espada de Jeová, a espada de Jesus Cristo, a espada do Espírito Santo de Deus, aleluia. E eu profetizo, aleluia, para a sua vida nessa tarde, tudo aquilo que estava interferindo, aleluia, aleluia, toda a enfermidade nessa tarde está caindo por terra, aleluia, glória a Deus, aleluia, Deus de honra, Deus de glória, o irmão Celso lá da cidade de Criciúma, que está na escuta, aleluia, ele pede uma oração, aleluia, está engripado, aleluia, a espada de Jeová, a espada do Espírito Santo está passando dentro do seu lar, aleluia, irmão Celso da cidade de Criciúma, que está aí na escuta, aleluia, eu determino pela pouca autoridade que o Senhor Jesus me colocou em minhas mãos, aleluia, que essa enfermidade está sendo arrancada, está sendo despedaçada nessa tarde, pela unção, aleluia, da espada. Pela unção, aleluia, da palavra do Hebreus 4, 12, aleluia. Então, aleluia, eu creio que Jesus Cristo está derramando, aleluia, a cura. Eu creio que Jesus Cristo está passando a espada em muitos lares nesta tarde. Glória a Deus, aleluia. Porque Jesus Cristo, aleluia, é fiel e o que ele promete, ele cumpre. Então, irmão Celso, fica firme no propósito da minha esposa, a missionária Franciele vai estar orando daqui a pouco mais, pelos pedidos de oração. Aleluia, creia na vitória, irmão Celso, aí de Criciúma, o senhor vai nos ligar e vai contar o testemunho do que Deus irá fazer nessa tarde. Aleluia, eu profetizo, aleluia, que no, até o final desta programação, aleluia, toda a dor, toda a enfermidade, toda a febre, toda a dor no corpo vai estar sendo arrancada pelo poder santo de Jesus Cristo nessa tarde. Pela espada de Jeová, pela espada, aleluia, do Espírito Santo, essa espada de dois gumes, aleluia, porque toda a enfermidade, aleluia, não vem de Deus, a enfermidade vem, aleluia, do nosso inimigo, a enfermidade ela não faz parte, aleluia, da comunhão com Deus, aleluia, porque o inimigo ele veio só para matar, roubar e destruir, tirar nossa paz, aleluia, para matar nossos sonhos, aleluia, para destruir nossa família, destruir, aleluia, nossos objetivos, destruir, aleluia, nossa comunhão com Jesus Cristo, a nossa unção, nosso vínculo, aleluia, com Jesus Cristo. Então, nessa tarde, essa espada de dois gumes que a Bíblia se refere está despedaçando o jugo, está despedaçando, aleluia, correntes. Estou escutando o barulho de correntes sendo despedaçada nessa tarde. Aleluia, muralhas estão sendo despedaçadas nessa tarde. Aleluia, e pelo poder santo de Jesus Cristo, pelo véu que foi rasgado e pela gota de sangue, a última que ele derramou lá na cruz do Calvário. Aleluia, eu determino com a autoridade que vem do céu, que toda enfermidade, aleluia,
dos ouvintes aqui que estão, aleluia, participando, pedindo oração, aleluia, está sendo despedaçado. Eu creio pelo poder santo do nome de Jesus Cristo, que nessa tarde, aleluia, muitos irão testemunhar o que Jesus Cristo irá fazer, aleluia, aleluia. Jesus fez, aleluia, na vida de Daniel, como Jesus fez na vida de Jó, assim, aleluia, não será diferente, aleluia, porque ele disse: tende bom ânimo, porque eu venci o mundo, aleluia, e vocês são meus filhos, nós somos filhos de Deus, também vamos vencer. Se ele venceu, aleluia, nós também iremos vencer, aleluia, porque ele dá força ao cansado, ele aumenta as forças do que não tem vigor, glória a Deus. Dê força, Jesus Cristo, para aquele que está sem força nessa tarde, aquele que está desenganado da medicina, Pai, dê vida nesta tarde, aleluia, porque a fé vem pelo ouvir, o ouvir a palavra de Deus, e sem fé é impossível agradar ao Senhor, aleluia, porque lá no Salmos 20 vai nos dizer que uns confiam em carros e outros em cavalos. Aleluia! Mas nós fizemos menção no nome do Senhor Jesus. Nós acreditamos no Senhor Jesus. Maldito é o homem que confia no homem. Aleluia! A palavra de Deus vai nos dizer. Aleluia! Nós não confiamos na medicina, nós não confiamos nas mãos dos homens. Nós confiamos, aleluia, em Jesus Cristo, que é a nossa rocha, o autor e o consumidor da nossa fé, aleluia, porque ele é o, aleluia, ele é o nosso refúgio, ele é a nossa fortaleza, ele é o socorro bem presente na hora da angústia. Glória a Deus, aleluia. E quem somos nós para duvidar dos planos de Deus, aleluia, e operando Deus, quem vai impedir? Aleluia, ninguém vai impedir, aleluia. O que Deus está operando nessa tarde. Glória a Deus, aleluia. Vamos se preparar, meu irmão, minha irmã, aleluia, para esta vinda de Jesus. Aleluia, porque está se aproximando, a palavra de Deus está se cumprindo. Aleluia, ele virá como ladrão, aleluia. Aleluia, se nós não sabemos se é amanhã, ou à tarde ou à noite. Aleluia, então vamos se preparar, nós estamos com a oportunidade hoje. E reconciliar com Jesus Cristo, aquele que está afastado, aquele, aleluia, que está desanimado, aquele que está desenganado, aquele que está enfermo, aquele que está, aleluia, eu não sei qual é que é a tua situação, aleluia, mas lá no Lucas 15, 7, vai nos dizer, aleluia, digo vós que assim haverá alegria no céu por um pecador que se arrepende, mais do que por 99 justos que não necessitam de arrependimento. Assim vos digo que há alegria diante dos anjos de Deus por um pecador que se arrepende. Glória a Deus, aleluia. É nesta tarde, aleluia, a oportunidade de arrependimento, glória a Deus. E Jesus Cristo não veio chamar os justos, aleluia, ele veio chamar os pecadores, aleluia, em arrependimento, aleluia. O tempo está se cumprindo, o reino de Deus está próximo. Arrependei-vos, arrependei-vos e crede no Evangelho de Cristo. Glória a Deus, aleluia. Não temas, porque eu sou contigo, diz o Senhor. Não te assombres, porque eu sou teu Deus. Eu te fortaleço, te ajudo e te sustento com a destra da minha justiça. Glória a Deus, aleluia. Glória a Deus, aleluia. Posso sentir a presença do Espírito Santo aqui nesta tarde. Aleluia. Aleluia, glória a Deus, aleluia. Nós queremos, aleluia, nesta tarde. Aleluia. Que a irmã Thalia toca para nós o hino. Aleluia. Vou ver aqui o pedido do irmão aqui. Glória a Deus, aleluia. Toca para nós, irmã, o louvor a... O Oliveira Verdadeira, do trio Alexandre.

a Deus, aleluia. Então, mais uma vez, meus irmãos, aqui quem vos fala é o evangelista Natan, da cidade de Santa Rosa, missionária Franciele, minha esposa, vai estar já logo, logo trazendo uma palavra para nós, né? Então, os irmãos que tiverem interesse, né, de contribuir com essa programação, com esse trabalho missionário, estou passando o número de contato, então, 559 81240962, área 559 81240962. Esse é o número do WhatsApp nosso do trabalho, então, missionário Arca da Aliança, né? Se localiza aqui na cidade de Santa Rosa, aqui no distrito interior de Santa Rosa, Campo da Viação, né? Temos os cultos todos os sábados à tarde, então, às 15 horas, irmão, se tiver interesse, pode nos chamar nesse número que eu acabei de falar. Glória a Deus. Então, queremos mais uma vez, então, agradecer pela audiência, pelos queridos ouvintes, então, a irmã Ceni, o presbítero Armelindo, lá do bairro Cruzeiro, que estão na escuta, né? Meu pai, minha mãe, a Mari e o Clésio, né? Que estão aí na escuta também, né? Apoiadores desse trabalho missionário, lá do bairro Cruzeiro. Glória a Deus, aleluia. Né? Louva a Deus pela vida do meu pai e da minha mãe, né? São pessoas que, aleluia, maravilhosas, que nos ajudam, que nos sempre estão cooperando com as coisas de Deus, né? Então, a palavra de Deus diz, né? Honra quem te dá honra, glória a Deus, aleluia. Então, quero também agradecer pela diaconisa Neuza, que está aí na escuta também, né? Aqui do bairro Auxiliador, da cidade de Santa Rosa. O irmão Paulo, né? Irmã Hilda Tavares, né? Missionária Hilda Tavares, lá de Tucunduva, né? Estão aí na escuta. Meu sogro, minha sogra, né? Andréia e o Sérgio aí, que estão na escuta também. Aleluia, glória a Deus. Então, temos o irmão lá, então, da cidade de Criciúma também, né? O irmão Celso, da cidade de Criciúma, ele pediu a oração, então, logo mais minha esposa está fazendo a oração, então, aleluia, pelos pedidos de oração, porque, aleluia, diz aqui, porque estou um pouco engripado, né, irmão Celso? Deus abençoe o irmão aí, eu creio que o irmão vai testemunhar o que Jesus Cristo irá fazer nessa tarde, né? Vai cair por terra toda a enfermidade, irmão. Irmão Celso aí da cidade de Criciúma, que está aí na escuta, tá, irmão? Deus abençoe, tá? Jesus Cristo vem abençoar, irmão, e por estar participando conosco. Glória a Deus, aleluia. Louvo a Deus pelos ouvintes nessa tarde, que estão aí nos ajudando aí com esse trabalho missionário, né? Porque Jesus Cristo disse, né? Que ele daria vida e vida com abundância, aleluia, para aqueles que estão, aleluia, firmados, né, na rocha, estão firmados na obediência, glória a Deus, aleluia. Aqui o pastor Valmir, glória a Deus, aleluia, que está aí na escuta, acabou de mandar uma mensagem aqui, o pastor Valmir, lá da cidade Independência, né, que ele nos manda a paz do Senhor, estamos na escuta, está uma bênção, pastor Valmir Oliveira, da cidade Independência, glória a Deus, obrigado, pastor Valmir, por estar aí na escuta. Todas as quintas-feiras nós escutamos seu programa e pela Rádio Renascer também. Glória a Deus, eu louvo a Deus, né, pelas pessoas, pelos homens de Deus que Jesus coloca em nossa caminhada, né? Então, te agradeço aí, pastor Valmir, tá? Aí da cidade de Santa Rosa, Valmir Oliveira. Glória a Deus, aleluia. Até eu pedir para a irmã Thalia rodar um louvor, então, para o nosso pastor Valmir, então. Roda para mim, irmã Thalia, o louvor, então, sem ovelhas, para o nosso pastor, então, aleluia, Valmir Oliveira, da cidade Independência, está aí na escuta, e logo estarei passando, depois do louvor, para minha esposa trazer uma palavra introdutória à oração, pelos pedidos de oração. Glória a Deus.

0: Cumprimentos, amados e queridos irmãos, com a paz do Senhor Jesus Cristo. Amém. E quem vos fala é a missionária Franciele, esposa do evangelista Natan. Estamos aqui gratos, felizes a Deus nesta oportunidade. Mais uma vez que Deus tem nos concedido, glória ao nome de Jesus, por estarmos aqui nesta rádio maravilhosa, Rádio Renascer. Por todos os ouvintes, né, na programação, muitos são amigos, conhecidos da caminhada cristã, né? E que Deus venha abençoar cada um que está escutando a programação nessa tarde gloriosa. Amados e queridos irmãos, a palavra que o Senhor Jesus tocou no meu coração hoje está no livro de João, capítulo 4, tá? Os irmãos que quiserem abrir as vossas Bíblias para acompanhar, João, capítulo 4. No versículo 7. Veio uma mulher de Samaria tirar água. Disse-lhe Jesus: dá-me de beber. Porque os seus discípulos tinham ido à cidade comprar comida. Disse-lhe, pois, a mulher samaritana: como, sendo tu judeu, me pedes de beber a mim, que sou mulher samaritana? Porque os judeus não se comunicam com os samaritanos. Jesus respondeu e disse-lhe: se tu conhecerás o dom de Deus, e quem é o que te diz, dá-me de beber, tu lhe pedirias, e ele te daria água viva. Disse-lhe a mulher: Senhor, tu não tens com que atirar, e o poço é fundo. Onde, pois, tens a água viva? És tu maior do que o nosso pai Jacó, que nos deu o poço, bebendo ele próprio dele, os seus filhos e o seu gado? Jesus respondeu e disse-lhe: qualquer que beber desta água tornará a ter sede, mas aquele que beber da água que eu lhe der nunca terá sede, porque a água que eu lhe der se fará nele uma fonte de água que salte para a vida eterna. Disse-lhe a mulher: Senhor, dá-me dessa água para que não mais tenha sede e não me venha aqui tirá-la. Disse-lhe Jesus: vai, chama o teu marido e vem. A mulher respondeu e disse: não tenho marido. Disse-lhe Jesus: disseste bem, não tenho marido, porque tiveste cinco maridos e o que tens agora não é teu marido. Isto disseste com verdade. Disse-lhe a mulher: Senhor, vejo que és profeta. Nossos pais adoraram neste monte. E vós dizeis que em Jerusalém o lugar onde se deve adorar. Disse-lhe Jesus: mulher, creme que a hora vem em que nem neste monte, nem em Jerusalém adorareis o Pai. Vós adorareis o que não sabeis. Nós adoramos o que sabemos, porque a salvação vem dos judeus. Mas a hora vem, e agora é, em que os verdadeiros adoradores adorarão o Pai em espírito e em verdade, porque o Pai procura a tais que assim o adorem. Deus é espírito, e importa que os que o adorem em espírito e em verdade. Aleluia, Jesus, glória a Deus. Amados e queridos irmãos, nós sabemos que esta mulher de Samaria, ela não tinha contato com outras pessoas, né? Os samaritanos e os judeus não se comunicavam. Mas Jesus, ele vem para quebrar as barreiras. Ele vem, quando ele chega e encontra uma vida, uma alma, uma pessoa, ele destrói todo tipo de acepção. Jesus não faz acepção de pessoas, né? Ele não faz distinção. Né? Quando Jesus entra, não importa o que você fez no passado, não importa como você estava, não importa qual foi o teu testemunho. Quando Jesus chega, ele vem para transformar, e ele vem com aquele amor verdadeiro, ele vem com a misericórdia, ele não vem para julgar, para destruir. Ele vem e dá oportunidade desta pessoa se arrepender, mudar de vida, entrar na caminhada do Senhor, né? Ali Jesus sabe de todas as coisas. Ele diz bem que aquele marido não é teu, porque tu tiveste cinco maridos, né? Ou seja, algo que não agradava a Deus, né? A questão conjugal desta mulher, né? Que ela não se firmava nos casamentos. Mas Jesus diz: se você me conhecer, você que me pediria água, né? E eu te daria da água da vida. Aleluia! Amados e queridos irmãos, Esta mulher foi lá no poço retirar a água sem saber que aquele que estava ali era Jesus. E aí, quando ela tem esse encontro, Jesus diz: Eu sou o Messias, eu sou o próprio Cristo. Se você soubesse quem eu sou, você que me pediria água e eu lhe daria da água da fonte da vida. Então, amados e queridos irmãos, nós sabemos que a água, ela representa a vida eterna. A água representa a salvação, a vida eterna celestial. Então, amados e queridos irmãos, vamos pedir, vamos clamar para o Senhor nos dar a vida eterna. Aleluia, porque Ele tudo pode fazer. A palavra do Senhor diz que aquele que beber da água, de novo terá sede, mas aquele que beber da água, da fonte que jorra da vida eterna, que é só Jesus Cristo que pode nos dar, ele vai saltar para a vida eterna. Aleluia, glória a Deus. Amados e queridos irmãos, não tenham medo de chegar aos pés de Jesus, não importa a situação que você está, não importa o que você passou no teu passado, no teu casamento, na tua família, não importa a circunstância, não importa o sentimento que como você está se sentindo. Se você está se sentindo que você é desimportante, que ninguém liga para você, que ninguém te dá valor, Jesus, ele vem para te encontrar, como ele encontrou esta samaritana ao horário de meio-dia, tirando água desse poço, onde ela era rejeitada, desprezada pela sociedade, pelo passado, pela história dela, de vários maridos. As pessoas desprezavam, as pessoas humilhavam, as pessoas não tinham contato com ela por esta situação que ela havia passado, que ela vivia. Mas Jesus entra com providência, Jesus entra para salvar, porque a palavra do Senhor diz que Jesus vem para salvar o que se havia perdido. Então Jesus, ele é aquele que entra lá na Cracolândia para salvar os que são drogados, estão no crack perdidos. Jesus é o mesmo que entra lá onde estão fumando, bebendo, se prostituindo em prostíbulos. Jesus entra lá para dar vitória, para santificar, porque Jesus, ele veio buscar os pecadores. Jesus veio buscar aqueles que querem se arrepender, né? Perfeitos, nenhum de nós somos, mas nós temos que procurar ser cada dia melhores na presença do Senhor. Então, amados e queridos irmãos, eu peço a vocês, cada um faça a sua petição a Jesus nessa tarde, que ele está aqui. Eu já sinto a sua presença gloriosa. E logo após nós estaremos orando por você, pela sua casa, pela sua família. E você aí pode estar orando, pedindo a Deus o que você precisa, porque Jesus vai te alcançar. Não importa a situação, não importa o que você tem passado, não importa como você se encontra hoje. Se você está sem emprego, se é financeiro, se é algo material, se é algo matrimonial, é o seu casamento, é a sua família, né? Jesus pode restituir, né? Até aquele que está perdido, né? Que está lá no caminho das trevas, que não encontrou a Jesus ainda, porque Jesus diz que ele é a luz do, né? Quando você encontra Cristo, o velho homem morre, aquele homem mau, perverso, aquela mulher ruim, aquela mulher agressiva, né, maldizente, é morto, porque em Cristo nós somos novas criaturas. Jesus, ele deu a sua vida na cruz do Calvário para poder sermos salvos, termos cura, termos libertação, transformação, renovo, né? E nós jamais, amados e queridos irmãos, que estamos na presença do Senhor, podemos dizer: ai, eu sou melhor, porque eu estou colocado nas coisas do Senhor. Porque a palavra do Senhor diz: cuidai, vigiai, aquele que está em pé, cuide para não cair, né? Porque todos são possíveis de errar, de falhar, né? De maldizer, de agredir, de fazer coisas ruins, todos são possíveis, porque nós somos humanos, né? O inimigo da nossa vida, ele tenta todos os dias, ele é o tentador, né? Então ele vem, ele usa as armas que ele tem para nos colocar nas suas ciladas. O inimigo veio para matar, roubar e destruir. Então, se a sua casa está destruída, o seu casamento destruído, a sua descendência, os filhos, relacionamento, né? Até a questão sentimental, você não se encontra mais alegre, mais feliz nos caminhos do Senhor, na presença do Senhor, é uma laçada do inimigo na tua vida e você tem que clamar, se ajoelhar, buscar os pés do Senhor em oração, irmãos. A oração é a chave da vitória. Aquele que tem vida reta, santa, justa com Deus, que ora ao Senhor todos os dias, de manhã, à tarde, à noite, esse vai vencer, esse vai perseverar, esse vai chegar no céu e ter a coroa da vida. Como a palavra do Senhor nos diz, né? Persevera até o fim. Aquele que perseverar até o fim terá a coroa da vida, que é o próprio Cristo que vai nos entregar. É o próprio Jesus que vai nos entregar a coroa da vida eterna. Então vale a pena, irmãos. Vale a pena o sofrimento. Vale a pena as lutas. Vale a pena o que você tem passado. Porque lá no céu você vai receber o seu galardão de acordo com as suas obras. Se você fez o bem, você vai ter um grande galardão, né? Recebido do próprio Jesus. E a vida eterna, que é o maior privilégio do cristão, é poder ter a vida eterna e não mais ser condenados. Aleluia, Jesus. Glória a Deus. Amados e queridos irmãos, agora estarei então orando. Vou passar aqui uma participação. A irmã Dani, seu esposo, seus filhos, todos escutando lá no bairro Cruzeiro, ela mandou dizer que está ouvindo a rádio, está uma bênção. E o irmão Celso de Criciúma, que Deus venha abençoar vocês cada dia mais, com as
1: Amém.
0: mais ricas e maravilhosas bênçãos do céu. Aleluia. Vamos fazer uma oração então, aí na tua casa, louvando e bendizendo o nome do Senhor. Jesus amado, Jesus querido, Senhor, na tua presença agora, Pai, nesta tarde gloriosa, Pai, eu venho aqui te entregar, Senhor, todos os ouvintes da Rádio Renascer, todo que está ouvindo, que tu venha abençoar, que tu venha alcançar, que tu venha curar as enfermidades, que tu venha libertar, Senhor, dos vícios, que tu venha entrar com providência nas causas financeiras, nas causas na justiça. Senhor, vai à frente, Pai, a pelejar pelos nossos inimigos. Porque os inimigos são muitos, senhores, nos cercam, mas o Senhor vai à frente. A tua palavra diz que nesta peleja nós não teremos que pelejar, porque é o próprio Deus que peleja por nós. Senhor Jesus amado, Jesus querido, alcance essas vidas, Senhor, hoje todo aquele que está enfermo. Que o Senhor venha visitar nesta tarde e vai queimando, Pai, pelo poder que há no nome de Jesus, vai queimando toda a enfermidade, toda a doença do corpo e da alma. Vai queimando, Senhor, toda a leprosidade, Pai. Vai queimando, Senhor, tudo de mal, Jesus. Vai queimando, vai destruindo pelo poderoso e glorioso nome do Senhor. Amado e querido Deus, agora na tua presença. Venha visitar, Senhor, cada ouvinte, cada família, cada casamento. Aumenta o amor desses casais um para com o outro. Abençoa os filhos, Pai, a geração, a descendência, Pai. Abençoa toda a descendência, os filhos. Envia as tuas mais maravilhosas e ricas bênçãos do céu. Em nome de Jesus, cuida do teu povo, Senhor, da tua igreja, dos pastores, missionários, obreiros da casa do Senhor. Cuida, Pai, de todos aqueles que fazem a tua obra, que tu envia os teus anjos maravilhosos. No Salmo 23 diz: envia os teus anjos maravilhosos para guardar, proteger e zelar pelo teu povo,
1: Vamos lá!
0: Senhor.
1: Aleluia!
0: Porque muitos são, Senhor, muitos são os que sofrem, os que perecem, mas nesta tarde o Senhor vai entrar com providência, com vitória nesse lar, nesta família, nesse casamento, neste filho. Em nome de Jesus, nós te pedimos, Pai, no meu nome nada pode ser feito, mas no teu maravilhoso nome, Jesus, tudo pode ser feito. Alcança, visita, cura, liberta, transforma, restaura, batiza com fogo, batiza com o Espírito Santo, batiza, faz aceitar a ti, Senhor, o ateu, o ímpio, aquele que não crê, que ele receba de ti o poder e a glória. Aleluia, Senhor, nós te amamos, te louvamos e te bendizemos, pois só tu é Deus. Aleluia, Jesus querido, glória a Deus. Amém e amém.
1: Agradecemos aos ouvintes que estavam nos acompanhando. Estamos chegando então ao fim da nossa programação, né? Quero também saudar o meu irmão Matheus, que está aí na escuta também, né? Acabamos esquecendo de falar hoje do Diácono Matheus, né? Está aí na escuta, né? Grande homem de Deus, né? Jesus Cristo venha continuar lhe abençoando cada dia mais e mais. Então, queremos agradecer a todos os irmãos, né? Estavam aí na escuta, trabalho missionário, Arca da Aliança, daqui de Santa Rosa. Então, aleluia, glória a Deus, aleluia. Só temos a agradecer a Deus por mais essa oportunidade. Então, e a fé vem pelo ouvir, o ouvir a palavra do Senhor. E os, aleluia, vós que estão na escuta, não endureçais os vossos corações, a palavra de Deus diz, né? Que aquele que endureceu o coração a Jesus, aleluia, será, aleluia, cortado, como diz a palavra do Senhor Jesus, né? Então, vós, o bispo Leonardo também, agora acabou de mandar uma mensagem lá da cidade de Santo Ângelo, que está aí na escuta, né? Deus abençoe, bispo Leonardo. Jesus Cristo venha continuar lhe abençoando, te dando vida e vida com abundância. E você que escutou a voz do Senhor nessa tarde, não endureçais os vossos corações, a fé vem pelo ouvir, o ouvir a palavra do Senhor. E sem fé é impossível agradar ao Senhor. Amém.

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Quero cumprimentar você com a doce e gloriosa paz de Cristo, Evônia Pinho. Que Jesus abençoe a tua vida, a tua casa. Nesse dia maravilhoso, Renascer FM, estamos passando também pelo Ministério Internacional Mais de Deus, Web Rádio Mais Conhecedores, Web Rádio José Final. Que Deus abençoe a todos que estão na escuta dessas programações. E com certeza hoje é só vitória, né? Que maravilha, que bênção de Deus. Jesus é bom, Jesus é maravilhoso e Ele está conosco, né? Você que está aí, quem sabe hoje me ouvindo, você pode entrar comigo em WhatsApp agora, 55999-370288. 55999-370288 é o telefone aí da tua participação. Eu estou feliz e alegre porque você está aí na nossa companhia. É um dia novo, sempre uma semana nova, um mês novo, um ano novo, e assim nós vamos indo com Cristo, mais uma milha caminhando, se esforçando, buscando, aprendendo, porque Jesus veio para nós aprender, para nós amar, servir e aprender, não é verdade, amados? Então é muito importante nós cuidarmos da nossa vida espiritual, e temos que buscar pela fé, nós temos que, com certeza, estar cada vez mais conectados com Cristo, né? Porque agora a lei é Cristo, não é verdade? Está lá em Hebreus, se não me engano, capítulo 10, versículo 4, a lei agora é Cristo. Cristo é a lei, não é verdade? Então, amados, nós temos que estar nessa lei que é Cristo. Cristo veio nos ensinar, Cristo morreu na cruz por nós, Cristo ressuscitou no terceiro dia. E eu quero dizer para você que está aí comigo ouvindo, quem sabe que está parado, você desanimou, você ainda tem uma oportunidade, amados, porque Jesus, ele está vindo para tanta gente, né? Enquanto passou a programação da semana passada até hoje, quantas pessoas partiram, amados, em 7 dias? É? Quantas partem agora em 2 horas de programação? Então, amados, não há mais tempo de parar. Você que é ouvinte, você que, quem sabe, está ouvindo essa programação agora, e você, quem sabe, ligou o rádio para casa, está pelo Facebook, sabemos que Jesus é bom e Ele tem coisas boas para nos dar, inclusive a eternidade, não é verdade? E eu quero dizer para você que está me ouvindo, que você que é um ouvinte assíduo, ou você que é simpatizante, quantas pessoas hoje aqui que está ouvindo que crê em Jesus Cristo? Quantas pessoas estão ouvindo? E quantas estão ouvindo que, quem sabe, até crê, mas não está praticando Cristo? Interessante, né, amados? Porque quando a gente crê, é uma coisa, praticar é outra, não é verdade? Mateus 7,24 diz para nós, né? Que o homem prudente, ele edifica a sua casa na rocha, que é a sua casa espiritual, mas o imprudente na areia. Vem vento, vem tempestade, vai tudo embora, porque aquele que não está alicerçado, com certeza, né, amados? Não está alicerçado, vai com certeza cair, né? Porque é que nem aquela árvore junto ao ribeiro, né? As raízes são profundas, ela está perto do rio. A água chega em suas raízes e ela vive. E nós temos que nos alicerçar, não é em homens ou mulheres, não é em títulos ou carteirinhas, nem em placas. Claro que nós aprendemos uns com os outros na palavra, nos edificamos a nossa fé quando nos reunimos na congregação. Mas o importante de tudo, amados, é a batalha aqui fora, no dia a dia. Aqui fora, no dia a dia, é uma grande batalha quando nós enfrentamos tantas situações. E a gente sabe que onde tem pessoas, tem problemas. Se você não tiver pessoas, ninguém, você não vai ter tanto problema, porque pessoas são problemas, né? Cada uma tem uma situação, uma adversidade, tem um problema. Muitas pessoas, muitas vezes, têm problema depressivo, têm problema de libertação em certas áreas, né? Que muitas vezes a gente tem que viver aquela área para ter uma libertação, para a gente aprender, né? Passar por aquela área que a gente está passando, uma dificuldade, quem sabe uma luta. Muitas vezes a pessoa tem uma luta consigo mesmo, né? Não gosto de falar essa palavra luta, porque eu falar luta parece que estou sempre lutando. Eu gosto de falar que eu estou vencendo, sempre vencendo, não lutando, né? Vamos deixar a luta para lá, porque se eu começar a falar em luta do diabo, em luta, e o diabo aqui, ele vai com certeza crescer, né, na minha vida. Ele não tem nem que ser falado o nome dele, né?
Porque ele está caído e derrotado, né, amados? Ele está destituído. Você que está me ouvindo aí. Mas o mal, o que, que diz a palavra lá em Pedro? Ele anda ao de redor. Porque o anjo está ao redor. Então eu estou aqui, o anjo está na minha frente, ao meu redor. E o inimigo está ao de redor, ele está depois do anjo. Mas se eu não quiser mais o anjo, eu disser, ai anjo, sai, eu quero o mal um pouquinho. Vem mal. O mal vem, ele se fortalece na minha vida, ele cresce. E eu estou com o mal dentro de mim, porque a casa está vazia. Não é verdade? O que, que diz em Mateus? Que ele encontra a casa vazia, vem mais sete. Vem milhões, vem legiões. E o mal está sempre ao derredor, tentando tirar o anjo da minha frente para entrar. Agora, se eu tirar o anjo, ele entra, com certeza. Se eu disser, ah, eu não quero mais, eu vou tirar o anjo. Eu quero mal. Eu vou lá e vou fazer um pouquinho, porque um pouquinho não faz mal. Na verdade, eu posso fazer tudo o que eu quiser nessa terra, com certeza. Você também, nós podemos fazer tudo. Posso fazer tudo. Posso falar mal dos outros, posso trair, posso beber, posso. Mas aí, não posso entrar no céu, não posso receber o reino de Deus na terra, muito menos no céu. Porque a palavra diz, né, que o reino de Deus tem que habitar dentro de nós. E para nós receber o reino de Deus, nós temos que estar buscando essa dádiva do reino dentro de nós, porque nós não somos perfeitos. Enquanto nós vivemos aqui nessa terra, a gente tem que estar buscando esse reino toda a vida. É a palavra em nossos corações para que nós possamos ser parecido com Paulo, como disse.

causas impossíveis, e que nós temos que estar sempre atento ao mal, porque o mal ele não vem bater na nossa porta, ele vem de sapatinho de algodão, ele vem assim, ó, enrustido na palavra. Ele, quem que disse que ele tem guampa e chifre, amados? Quem disse? Quem que inventou essa história do guampa e chifre do capeta, né? Como diz, lapeta, bem longe de mim. Eu não sei se ele tem chifre e rabo, ou pata de bode, não sei. Quando eu estava dentro da terreira, ele dizia para mim, né? Quando eu estava lá um dia, ele disse para mim, eu sou tão feio, que se tu me ver, tu vai desmaiar, tão feio que eu sou. Ele disse isso para mim, já pensou, amados, quando eu estava lá dentro? E ele não gosta que eu fale aqui das coisas, porque eu sei que muitas vezes, assim, ó, só Jesus na causa, né? Ele dizia que as patas dele, amados, era que nem pata de bode. Pata tem aquela fenda, né, no bode. Ele disse que eu não ia conseguir ver ele, porque ele tinha pata de bode. Imagina, amados, eu nem quero ver, né? Então, amados, olha só, ele tá caído, derrotado, destituído. Tem coisas aqui que eu nem falo do que eu... Eu assisti lá dentro, porque bah, só Jesus, amados, na causa. Mas eu quero dizer para você que se eu quiser hoje, se nós quiser, a gente larga tudo e volta para as eras práticas. Mas, amados, como é que fica agora que ele nos resgatou, agora que ele nos tirou de lado, lamaçal do pecado, do montouro, das garras de Satanás, como é que nós vamos voltar para as garras de Satanás de novo? Nós estamos na maravilhosa luz. Então eu deixo para você aí, meu amigo, minha amiga, essa programação é uma programação evangelística, é? E eu digo para você, busque Cristo, busque a palavra, busque aprender, busque a ser a diferença, não seja marionete do inimigo, né? Ele está caído, está derrotado, destituído, foi preso por um anjo acorrentado, olha só, um anjo só prendeu ele. Então, meus amados, 55999370288 é Vânia Pinho, programações mais que vencedores em Cristo. E daqui a pouco eu tô chegando aí, vamos orar. Causa impossível, chave Pix também para você ser um colaborador. 55999370288.

Começando aqui, meu nome é Vânia Pim, para relatar para nós, para você, uma história onde está na Bíblia Sagrada, em Mateus capítulo 2, a história de três reis magos que seguiram uma estrela até um estábulo, aonde estava ali com a sua mãe numa manjedoura o menino Jesus. Então, os três reis magos se prostraram diante do Salvador, deixando para ele três presentes: ouro, incenso e mirra. O adoraram. E então, ali estava aquele que viria para salvar a humanidade, o nosso Jesus. Hoje deixo esse relato para você. Que Deus maravilhoso! Ele se fez carne, veio à terra como filho, e hoje Ele é o nosso Deus Todo-Poderoso.

0: foi crucificado e hoje ele vive e reina para todo sempre. Que Deus te abençoe. Essa é a tua melhor escolha. Cristo. Amém.
1: Glória a Deus, aleluia.
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1: É, quero cumprimentar você com a doce e gloriosa paz de Cristo. Você que ligou o rádio agora, nesse momento, vamos entrar aí com as orações. Causas impossíveis. É, Vânia Pinho, programações mais vencedores, é bênção de Deus. Vamos entrar aí com as orações, você que está comigo aí, vamos orar. Estamos aí pela Renascer FM, também estamos aí pela web rádio, mais que vencedores em Cristo. Olha aí, a web ao vivo aqui pelo WhatsApp, pela rádio, olha aí. Que maravilha, estamos aí em cadeia. Isso é maravilhoso, isso é glorioso. Já quero estar orando, que Deus abençoe. Também mando aí o meu contato, 55999-370288. É o contato para você estar ligando, participando das orações agora, em nome de Jesus.
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1: É isso aí, meus amados, é isso aí, é 55999-370288. Você que está pelo Facebook, pelas redes sociais, vamos para a primeira oração do Pai, causa na justiça. Segunda oração do Filho, cura, milagres e maravilha. Terceira oração, libertação do Espírito Santo, caso você tenha aí, precise de uma libertação nesse momento. Vamos entrar em oração agora e vamos dizer que as trevas estão caindo por terra. Aquilo que, quem sabe, você disse, ah, não dá mais, não dá certo. Não, tudo tem para dar certo. Estamos com Cristo, porque aquilo que falamos é aquilo que criamos, né? Criamos o que falamos. Então nós temos que profetizar para nós mesmos, orar por nós mesmos, dizer para nós mesmos que somos mais que vencedores em Cristo. Você que está aí comigo agora, não desligue o seu rádio. Vamos entrar aí com as orações. Amém?

0: E Jesus quer consertar hoje, ele conserta todo dia, ele está consertando corações, que maravilha, que bênção de Deus. Eu estou com vocês aí, olha aí, estamos pela web, rádio Mais Que Vencedores.
1: Antes de tudo, de eu falar o meu comentário, eu quero que você compartilhe esse vídeo, deixe seu like.
0: Estamos aí, ó, ao vivo, aí, pela certo? Web, rádio Mais Que Vencedores, né? Que Deus venha abençoar a tua vida.
1: Fé. É isso que nós vamos falar. A palavra diz que em Hebreus, capítulo 11, a fé vem do ouvir e ouvir a palavra de Deus. E sabemos que somos justificados pela fé, Hebreus 2, 8, 9 e 10. É? Não por obras, para que ninguém venha se gloriar delas. Então, amados, quero dizer para você que precisamos de muita fé, todos os dias. Precisamos aprender, ler, meditar na palavra para acrescentar fé em nós. Porque sabemos que tudo hoje está tão difícil. Mas quando buscamos a fé que está lá dentro do nosso interior, trazer essa fé para fora, e com certeza, aquele milagre, aquilo que você está esperando hoje, acontece. Pode crer.
0: Olha aí que maravilha, amados. A mensagem que está indo agora, saindo lá na web Rádio Mais Vencedores. Então, estou compartilhando com você, você que quer aí participar da web Rádio Mais Vencedores, entre conosco aí. Vamos estar lá pelo aplicativo Rádios Net Alvorada. Você pode entrar lá como web Rádio Mais Que Vencedores, né? Vá no aplicativo da Rádio Web Mais Vencedores e nós vamos estar juntos fazendo essa grande obra missionária, amados. Então, hoje, nessa tarde, nesse dia maravilhoso, vamos estar fazendo a primeira oração agora. Oração causa na justiça. Vamos orar agora, em nome de Jesus.
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0: Com efeito, grandes coisas fez o Senhor por nós, por isso estamos alegres. 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
1: Olha que maravilha, né, amados? Que maravilha essas programações. Muitas pessoas estão ligando, participando, e eu quero já começar a oração Causa Impossível. Desde que começou essa programação, amados, Deus já está operando no meio de nós. Jesus já está operando. Desde que começou, não? Das 3 às 5 da tarde, estamos juntos. Toda segunda-feira aqui pela Renascer FM. Então, eu quero já começar a orar. Soberano Deus, Eterno Pai, eu oro agora por essa pessoa que está me pedindo causa na justiça. Eita, glória, é agora, receba, receba, receba aí. Essa causa agora vem até saindo agora, em nome de Jesus, quebrando correntes, grilhões. Põe a mão aí nesses papéis, diga, eu recebo, recebo, recebo. Tem coisa boa chegando aí pra ti, pra você. Eita, glória, vai recebendo, vai recebendo.

Eita, glória, eu sinto uma graça lá da Suricanda, Ravarai. Eu sei que tem correntes caindo, grilhões caindo agora. Essa pessoa que está me pedindo aí agora terreno, vender casa. É agora, comece a orar no mundo espiritual e declarar que está bendito o teu imóvel. Que você está recebendo, vamos, vamos, em nome de Cristo. É, olha aí a web mais vencedores. Vamos aí na segunda oração. Segunda oração, cura milagres e maravilha. É, eu vou orando agora para aquelas pessoas que estão doentes nos hospitais, nos asilos. Você que está aí precisando de uma cura, um milagre agora, vai recebendo, vai recebendo.

realmente seu rádio agora. Eita, Glória, a oração agora quase é possível. Você que está aí precisando, desde a ponta do cabelo à ponta dos pés, no baço, no intestino, nas córneas, nos ouvidos, na cabeça. É, você quer que o cabelo cresça na coluna, nos ossos, no joelho, nas pernas, na pele. Vai recebendo agora um coração novo, um rim novo. Receba, receba, receba. Eu sinto a graça, eu sinto a presença. Aí, segunda oração, tome posse da vitória. Diga, eu recebo, eu recebo, eu recebo, eu recebo. É hoje, é agora, agora. Você que tem uma causa impossível, diga, estou recebendo pela fé, pela grande, infinita misericórdia.

Ele é o dono da glória, ele é o dono da glória. Vamos para a terceira oração, oração do Espírito Santo. É, receba, receba, agora receba, receba, receba. É você que fuma, você que tem um vício agora. É você que está aí no vício, você que está aí, quem sabe, com depressão. Não diga eu tenho depressão, diga eu sou livre, sou liberto. Vai recebendo agora toda a glória de Jesus. Vai recebendo, eita glória, diga eu quero largar esse cigarro, quero largar esse vício, essa depressão, esse espírito de suicida. Eu digo, sai agora, pelo poder do sangue de Jesus, vai saindo, vai saindo, vai saindo, vai saindo agora, vai saindo.

Ela basuri, candara, basuri, onde ele não, onde ele não. Vai recebendo aí, vai recebendo a graça, vai recebendo a vitória. É você que tá aí que precisa agora de uma causa na justiça. Você que precisa aí, é quem sabe de uma porta de emprego, uma cura. Eita glória, um dinheiro atrasado. Olha, você precisa de uma libertação da mente, dos olhos, do nariz, do baço, do intestino, câncer. Cai por terra agora. Começa a dizer, eu não tenho mais mal nenhum, eu sou curado para a honra e glória do Senhor. É você que tá aí, você que tá me ouvindo agora, vai recebendo. Você, quem sabe, tá com dinheiro atrasado, quer vender uma casa, uma chácara, um sítio. Eita, glória a Deus, Jesus tá dizendo aqui que vai entrar em ação. Ele tá entrando em ação pro teu filho, mulher. Ele tá entrando em ação com a tua família, mulher. Homem, você que tá pedindo aí uma graça, ele tá te dando agora. Você está recebendo agora. Receba, receba, receba. É você que ajuda, você que colabora com as contribuições aí das programações. Mais que vencedores também pela web, rádio Mais que Vencedores, pela Renascer Argentina. É você que não tem, Jesus vai prover para você ter. Vamos lá, vamos dar glória, dar glória, dar glória.

0: É, será que dá para nós parar de murmurar, mas começar da glória, da glória? A gente murmura no lugar de reclamar do dia frio, do dia quente, da chuva, do sol. Olha o que Jesus manda te dizer. Usa a tua boca para dar glória, da glória, da glória na luta, da glória na vitória, da glória.
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0: Ele está dizendo ao meu coração aqui, começa a dar glória. Começa a dar glória, Vânia Pinho. Começa a dar glória. Não reclama, não murmura. E ele diz para ti, ele diz para nós. Vamos dar glória, vamos dar glória. Vamos andar.

ele não muda, é 55999370288. É 55999370288. Mas ele está falando conosco agora nessas orações. Diga, eu recebo, eu recebi minha bênção. Você recebeu? Então levanta a tua mão aí, se você puder, e diga, eu recebo. Se não, diga na sua mente, eu já recebi. Eu estou mais que vencedor nessa tarde, em nome de Jesus.

Eita, Glória, olha o recado de Jesus essa tarde. Olha que impactante, meus amados, o recado de Jesus essa tarde. Eu sinto a graça e a presença, porque Ele está falando aqui nos nossos corações, essas programações. É 55999370288. É bênção, é vitória, é maravilha de Jesus, é Vânia Pinho. É programações mais que vencedores em Cristo. Vai recebendo aí a tua glória, a tua vitória, porque a glória é para Cristo, né? Mas receba a tua vitória. E nós vamos seguir de mais programações. Daqui a pouco eu estou voltando. Não saia daí. Receba a tua causa impossível hoje, para a glória de Jesus. Coisa linda esse Jesus, né, amados? Coisa linda esse Jesus, que Ele fala conosco toda hora, todo momento. E Ele falou comigo agora. Ele disse: não reclama da glória. Não reclama da glória. Está passando por uma tempestade? Da glória. Está passando por uma luta? Da glória. Está ali, é frio? Da glória. Está chovendo? Da glória. Tem sol escaldante? Da glória. Eita, glória a Deus. É maravilhoso esse Jesus. Como Ele fala aos nossos corações.

Vai meu alô, meu carinho para todos vocês que estão na escuta da programação. Que Deus abençoe. Eita, Glória, muita gente ligadinha na programação, hein? Que Deus venha abençoar a vida de cada um nesse dia. Eita, Glória a Deus. É maravilhoso poder servir esse Jesus que um dia eu estava nas trevas, nas garras de Satanás, mas ele me trouxe para a maravilhosa luz. Assim como, quem sabe, fez com alguém que está ouvindo agora. Quem sabe você que está aí me ouvindo quer se entregar a ele nesse dia. Você quer que ele escreva o teu nome no livro da vida? Você que está aí ouvindo, que quem sabe é simpatizante. Quem sabe que você está aí quietinho, não fala nada, não liga. É, você está aí com o teu radinho ligado baixinho para ninguém ouvir que você está ouvindo a rádio. Mas Jesus manda te dizer, ele te ouve, ele mesmo nesse cantinho que você está. É, quem sabe no teu quarto, na rua, você está pensando, ele está ouvindo o teu pensamento e ele ouve o teu coração e ele diz que hoje escreve o nome de pessoas no livro da vida. Ah, lá, Barsuriando, Aramanais, e ele hoje te perdoa, porque hoje, aonde abundou o pecado, superabundou a graça de Deus. Receba aí.

É, meus amados, chega de marasmo, chega de olhar para trás, chega de andar que nem caranguejo andando para trás, chega, vamos para frente. Jesus falava no coração, para de ouvir notícias ruins, para de ver tragédias, olha para mim, olha para minha glória, olha para Ele, porque é para Ele que nós temos que olhar. É, muitos não querem mais olhar para Ele, muitos estão olhando para a esquerda, direita, para o mundo, para as mortes, para as coisas ruins que estão acontecendo, mas Ele diz, olha para mim, olha para mim, eu sou o alvo, eu sou o foco, eu sou o autor, o consumador da tua fé. Ele diz hoje, nessa tarde, levanta e anda, para você que está aí, que quem sabe estão dizendo para ti que não tem mais jeito, mas Ele está dizendo, vai, eu estou contigo, e eu irei contigo, aleluia, até a eternidade, é o que Ele quer. Ele está às portas, Ele está voltando, Ele está vindo buscar a sua noiva. Você quer ficar aí, meu amado, minha amada? Vamos em frente, vamos com Cristo, porque Ele é fiel.

Você que está aí pelo Facebook, redes sociais, vamos lá no meu canal do YouTube, 55999370288. É Vânia Pinho Oficial. Vai lá, deixa seu like, seu comentário. Vamos juntos mais fortes, juntos mais vencedores. Vamos lá, povo amado, querido. Vamos lá, você simpatizante, você ouvinte, comece a dar glória e diga: eu quero esse Cristo. Ele quer escrever teu nome no livro da vida. Diga: eu quero, eu sou de Cristo, eu sou mais que vencedor.

0: A melhor notícia. Certamente ficaríamos felizes se ouvíssemos que o preço da gasolina baixou, que a violência acabou e que foi descoberta a cura para a AIDS e o câncer, que as drogas não existem mais e que o desemprego faz parte do passado, que o salário vai aumentar e que a felicidade e a paz imperam por todo o planeta, que as fatalidades e tragédias não mais acontecem e que os problemas acabaram. Realmente seria muito bom que isso fosse verdade, mas nem tudo que gostaríamos de ouvir é somente um sonho. A melhor notícia é: não fomos abandonados neste mundo cheio de problemas e pecados. Jesus voltará e colocará um fim na dor, nas lágrimas e no sofrimento. A paz e a felicidade serão eternas para os que confiam nele. Não espere mais. Aceite Jesus e garanta o seu futuro.
1: Deus, aleluia, louvado seja o nome do Senhor Jesus. 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

Olha aí, meus amados, você que tá pensando em parar. Você que pensa em parar. É, quando você começou a tua caminhada na estrada, até pensou, eu não vou conseguir. É, Jesus manda dizer pra você que quer parar. Não pare. É, meu Deus Todo-Poderoso, Evânia Pinho, programações mais que vencedores. É, estamos passando aí pela Renascer FM e agora, pela segunda-feira, Renascer FM 91.3, das 3 às 5 da tarde, também pela web rádio mais que vencedores.

0: É, você poderá andar pelas águas. Eu estava analisando aquela mensagem de Lucas capítulo 8, no versículo 46, quando Jesus disse: senti que de mim saiu virtude. Ao ver aquela mulher que há 12 anos sofria de um fluxo de sangue, Jesus, quando olhou e disse: senti que de mim saiu virtude, ele sentiu fé naquela mulher. E ele disse: alguém me tocou. Porque aquela mulher tomou uma decisão. Ela disse: eu vou com fé, eu vou com perseverança, eu vou perseverar até o fim. E é quando ela se arrastava, porque provavelmente naquela enfermidade, há 12 anos ela havia perdido tudo. Ela se arrastou e disse: Deus, eu quero olhar para Jesus.
1: Após o naufrágio, o único sobrevivente agradeceu a Deus por estar vivo e ter conseguido se agarrar à parte dos destroços para poder ficar boiando. Este único sobrevivente foi parar em uma pequena ilha desabitada, fora de qualquer rota de navegação. E ele agradeceu novamente. Com muita dificuldade e restos dos destroços, ele conseguiu montar um pequeno abrigo para que pudesse se proteger do sol, da chuva, de animais e também para guardar seus poucos pertences. E como sempre agradeceu. Nos dias seguintes, a cada alimento que conseguia caçar ou colher, ele agradecia. No entanto, um dia, quando voltava da busca por alimentos, ele encontrou seu abrigo em chamas, envolto em altas nuvens de fumaça. Terrivelmente desesperado, ele se revoltou, gritava chorando. O pior aconteceu. Perdi tudo. Deus, por que fizeste isso comigo? Disse. Chorou tanto que adormeceu profundamente cansado. No dia seguinte, bem cedo, foi despertado pelo som de um navio que se aproximava. Viemos resgatá-lo, disseram. Como souberam que eu estava aqui? Perguntou ele. Nós vimos o seu sinal de fumaça. É comum sentirmos-nos desencorajados e até mesmo desesperados quando as coisas vão mal. Mas Deus age em nosso benefício, mesmo nos momentos de dor e sofrimento. Lembre-se, se algum dia o seu único abrigo estiver em chamas, esse pode ser o sinal de fumaça que fará chegar até você a graça divina.
0: É, meus amados, é isso aí, nós temos que perseverar. Que coisa linda, é, Vânia Pinho, você que está aí ouvindo, você que está aí conosco, 55999-370288, é o telefone, é chave Pix para você que sente de fazer a tua colaboração, você que quer ser um colaborador dessa programação, amados, estamos aí pela Renascer, também passando por várias rádios, Web Rádio Mais Vencedores, Juízo Final, a Rádio Internacional Mais de Deus. 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Nós temos que ir pela fé. Quem sabe hoje você está pensando: olha, tudo está indo errado, tudo não está dando certo, mas tudo aquilo que falamos, nós profetizamos. E hoje vamos profetizar no mundo espiritual: bênção sem medida, sacudida e abundante para nossas vidas.
2: 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O pau emite com toda a respiração, anunciando a obra das tuas mãos. As folhas batem palma para ti, Senhor. O vento a soprar, mostra o louvor. Estou direcionado a ti com amor.
0: É, vamos adorar o Senhor. Vamos só glorificar o seu nome, né? As folhas batem palma para ti, Senhor. Olha só que coisa linda, né? Você que está aí, daqui a pouco eu quero entrar em oração. Nós vamos estar orando por essas programações, por aquelas pessoas que também perderam, quem sabe, a causa impossível, a qual já passamos. Mas eu quero falar para você daquela mulher do fluxo de sangue, continuando dizendo: aquela mulher, ela perseverou, ela não desistiu, mesmo em meio à multidão, mesmo olhando quantas pessoas estavam, aquela multidão apertando Jesus, né? Até os discípulos disseram: mas mestre, claro que sentiu virtude, alguém te tocou. Mas Jesus não foi diferente. Ele viu fé naquela mulher, ele viu determinação, ele viu perseverança. E assim ele quer olhar para nós hoje, ver essa fé, essa perseverança, essa determinação. Quem sabe você está aí, você está triste, você está dizendo, quem sabe tudo acabou. Quem sabe você está se sentindo hoje tão triste e cabisbaixo. Mas hoje Jesus entra em ação e com essa palavra levanta pessoas que, quem sabe, hoje estavam se sentindo derrotadas. Mas trazendo esse exemplo dessa mulher do fluxo de sangue, que ela teve fé, ela acreditou, ela foi, e Jesus se agradou porque disse: de mim saiu virtude. E hoje ele quer sentir virtude da nossa oração, da nossa vida, do nosso glória a Deus, de tudo aquilo que você, quem sabe, está passando, mas que nós possamos somente dar glória e glorificar o nome daquele que vive e reina para todos sempre. Que coisa linda, que maravilha, meus amados. Eu quero mandar meu alô, meu carinho para todos que estão ouvindo aí da grande Porto Alegre, do Rio de Janeiro, o Grupo Nedev, também aí da Bahia, o povo baiano que está na escuta, na sintonia, pastor Elson Mendes, a irmã Maria Benedita, a irmã Dita, ao pastor Oswaldo, o povo da Bahia, amados, que coisa boa aí, maravilha de Deus, esse povo baiano que está aí conosco. Também quero mandar um alô, meu abraço para o estado do Rio Grande do Sul, para além de Argentina, é o soberbo, muita gente. Para a irmã Rosana também, vai nosso alô, nosso carinho. Também para a irmã Ivone, olha o povo aí de Tenente Portela, também de Pinheirinho do Vale, vai nosso alô, nosso carinho também. Que Deus venha abençoar também a irmã Juraci de Chiapeta, Deus abençoe. Também o William de Juí. É, a Juliana, Deus venha abençoar a vida de cada um. Também queremos aí mandar um alô também para a nossa irmã Ivaldina, o povo de Chapecó, olha aí que maravilha, né? Também Walter de Lima, Deus abençoe, também está na escuta dessa programação, é muita gente, né? Também a irmã Beatriz, lá de Santa Catarina, Palma Sola, olha aí, Maria, irmã Maria de Redentora, o povo de Alegria, que Deus venha abençoar aí também, irmão Eduardo de Alegria, irmã, é, a sua esposa também, né, irmã? Também a irmã Clair também aí, que Deus venha abençoar, e de Santo Cristo, a sua irmã também, olha, muita gente que liga, irmão João Velasque, de Santa Rosa, o povo de Santa Rosa, pastor Leomar, do Ministério da Última Hora, também a missionária Andréia. Ô, oh, glória! Olha aí, a irmã Terezinha, Deus abençoe, minha amada aí, também de Sede Nova, de Santa Catarina, também de Criciúmal, também para o irmão Eloy, olha aí, o irmão Eloy também, de Maurício Cardoso, nosso irmão Daniel Gomes, a diaconisa Maria. Vamos seguindo em frente com as programações, em nome de Jesus.

É, meus amados, nós sentimos uma graça, uma presença. Vai nosso alô também, nosso carinho para todos aqueles que estão aí do grupo Mais Que Vencedores em Cristo. Olha aí, que Deus venha abençoar, né? Também temos pessoal na Angola, África, nos ouvindo. Vai nosso alô para os missionários da África. São muitas pessoas aí que nos ouvem lá na África, na beira. Olha aí, na Angola, temos muitas pessoas, né? Também nos ouvindo na Angola, amados. É grande essa obra missionária do rádio. Que Deus venha abençoar a vida de cada um. E com certeza, de fé em fé, nós vamos vencendo. É, meus amados, eu quero aqui também passar agora o meu contato mais uma vez, 55-999-370288. Eu quero fazer uma oração para aqueles que contribuem, para aquelas pessoas que pararam de contribuir com as programações, que voltem a contribuir, né? Que Jesus venha, com certeza, abastecer os seus celeiros e, com certeza, profetizando para nós mesmos todos os dias. Nós não vamos dizer que estamos lutando, mas nós estamos vencendo, vencendo, sempre vencendo. Por quê? Porque somos mais que vencedores em Cristo. 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Daqui a pouco eu quero estar orando também para todos os contribuintes que fazem parte dessa programação, porque eu não faço ela sozinha. É, Jesus está na frente e você junto. Com certeza nós não vamos chegar de mãos vazias diante do nosso Senhor naquele dia, quando nós partirmos daqui para a eternidade, porque sabemos que Ele está às portas, Ele está voltando e vem buscar a sua noiva, a sua igreja. E aquele que estiver preparado, que estiver se preparando, com certeza, é, vamos ir com Cristo. 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Poupança Vânia Pinho. 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Seja um colaborador desta obra, meus amados. Sabemos que uma andorinha só não faz verão, não é verdade? E nós estamos aí com necessidades nesse mês. Estamos contando com qualquer valor. De grão em grão nós vamos chegar lá. A tua oferta será muito importante para que nós não venhamos parar com as programações, mas que nós possamos continuar em frente, passando por todas essas rádios ao qual estamos passando e levando a palavra de Deus até os confins da terra. Amém? Né?

Eita glória, eita glória. Comece a sentir a graça e a presença do Espírito Santo nessa tarde. Vamos estar fazendo uma oração agora. Eu já quero estar orando. Daqui a pouco mais eu vou voltar. Nós vamos orar mais, falar mais da palavra de Jesus. E com certeza vai ser só vitória. Soberano Deus, eterno Pai, eu oro agora para essas pessoas que estão ouvindo. Quem sabe essas pessoas que estão enfermas, doentes, pessoas que pedem causa impossível, também cura, milagre, portas abertas, Senhor, nós profetizamos também para essas pessoas que pedem uma causa na justiça, que quem sabe estão esperando por papéis, documentos, empregos, portas abertas, nós profetizamos também para cura, milagres, nós profetizamos cura, meu Deus, para pessoas que estão pedindo a causa impossível, também para essa pessoa que pede uma libertação, quem sabe da sua mente, depressão, opressão maligna, vício, cigarro, droga, meu Deus, nós entregamos diante de Ti agora, pelo poder e pela graça do Teu poder e do Teu nome, Senhor, é que nós declaramos a cura, declaramos o milagre. Ah, Senhor, em nome de Jesus.

É isso aí, meus amados. É Vânia Pinho, programações mais que vencedores em Cristo. Deixo meu abraço, meu carinho para todos vocês que estão na escuta mesmo da programação. Também para a nossa irmã Gislaine Vieira, a irmã Iria Schmidt, Deus abençoe. Também a nossa irmã Lacide, Bom Progresso. Que Deus venha abençoar a vida de cada um, né? Também a irmã Irena Luz. Irena Luz, Deus abençoe a sua vida, minha amada. Seu filho também, estamos orando. E com certeza vamos chegar na vitória. Nosso irmão Orlando também, de Esperança. Deus abençoe vocês que estão na escuta. Aí o povo do Paraná. É, o povo do Paraná, irmã Eva de Santa Catarina. Que Deus venha abençoar a vida de cada um também aí para Criciúma. Vamos mandar um alô aí para nossa irmã Lourdes, para o povo aqui da cidade de Alvorada, grande Porto Alegre. Também quero mandar um alô aí para o bairro Santo Agostinho, para o Hamilton e a sua esposa Amélia. Olha aí, Deus venha abençoar a vida de cada um, né? Também tem povo ouvindo a gente aí lá de Novo Hamburgo. É, também de São Leopoldo, pessoas ouvindo a programação. Também para a irmã Cássia, olha aí, Deus venha abençoar a vida de cada um. É, também para o grupo Caminho é Jesus. Olha aí, são muitos grupos, né, também aqui acompanhando as programações pelo link e também pelos áudios que muitas vezes mandamos também, né? Para nossa irmã Neuza, também para seu filho, seus familiares. Que Deus venha abençoar nosso irmão Valmir Bittencourt também. Deus abençoe, em nome de Jesus, a nossa irmã Eliana. Deus abençoe, né? Irmão Claudemir, olha aí. Muitas pessoas aí ouvindo as programações através da Renascer FM. Que Deus venha abençoar a vida de cada um.

Eita, glória a Deus, eita, glória a Deus. Também sou carente das orações, oro por Vânia Pinho e família. E vamos seguir em frente, né, meus amados? Com a rica bênção do nosso Senhor e Salvador Jesus. E vamos seguir em frente. Não vamos murmurar, não vamos reclamar, mas vamos seguir com Cristo. Nós vamos seguindo em frente. Vamos lembrar aquele pássaro que estava no deserto, né? E o pássaro murmurava, reclamava. E ele dizia todo dia que era um fracassado, que não tinha vitória. Um dia vinha passando o anjo. E ele disse, onde tu vai, anjo? E o anjo disse, vou até Deus. E ele disse, pergunta para Deus, por que eu sofro tanto? Por que, que eu não tenho nada? Hã? Olha só, não tem rio, não tem árvore, não tem nada. Estou num deserto. E o anjo foi, chegou diante de Deus, disse para Deus, passei pelo pássaro lá no deserto. O pássaro mandou te perguntar a Deus, por que, que ele está no sofrimento e não tem nada? Por quê? Deus olhou para o anjo e disse, diga para o pássaro, agradecer por tudo, por tudo. É? E aí o anjo passou por lá novamente e falou para o pássaro, olha, Deus disse para você começar a agradecer por tudo. Mas por um momento o pássaro pensou, mas por tudo o que se eu não tenho nada? Mas passando os dias, o pássaro resolveu, então eu vou começar a agradecer por tudo. E ele começou a agradecer por tudo. Um dia volta o anjo passando e vê que o pássaro estava com rio, flores, né, árvores, e o pássaro voava. Nossa, o pássaro feliz cantava. E ele chegou diante de Deus e perguntou, Deus, o que, que houve com aquele pássaro? Ele cantava, ele pulava, tinha rio, tinha flores. E Deus então respondeu para o anjo. É, ele parou de murmurar. Ele parou de reclamar e começou a agradecer. Que coisa linda, né, amados? Essa reflexão que fica para nós hoje.

Que Jesus abençoe as nossas vidas, a tua vida, a tua casa, a tua família. Nós já voltamos daqui a pouco, não sai daí. Seja um contribuinte dessa obra, meus amados. Se Jesus tocar o teu coração, ore por essas programações. Nós não queremos parar. Para que Jesus envie colaboradores, patrocinadores para essa grande obra missionária do rádio. Deus te abençoe e eu já volto daqui a pouquinho, em nome de Jesus.

Capítulo 17. Melhor é o bocado seco e tranquilidade do que a casa farta de carnes e contendas. O escravo prudente dominará sobre o filho que causa vergonha, e entre os irmãos terá parte na herança. O crisol prova a prata e o forno o ouro, mas aos corações prova o Senhor. O malfazejo atenta para o lábio iníquo. O mentiroso inclina os ouvidos para a língua maligna. O que escarnece do pobre insulta o que o criou, e o que se alegra da calamidade não ficará impune. Coroa dos velhos são os filhos dos filhos, e a glória dos filhos são os pais. Ao insensato não convém a palavra excelente, quanto menos ao príncipe o lábio mentiroso. Pedra mágica é o suborno aos olhos de quem o dá, e para onde quer que se volte terá o seu proveito. O que encobre a transgressão adquire amor, mas o que traz o assunto à baila separa os maiores amigos. Mais fundo entra a repreensão no prudente do que cem açoites no insensato. O rebelde não busca senão o mal, por isso mensageiro cruel se enviará contra ele. Melhor é encontrar-se uma ursa roubada dos filhos do que um insensato na sua estultícia. Quanto àquele que paga o bem com o mal, não se apartará o mal da sua casa. Como abrir-se da represa, assim é o começo da contenda. Desiste, pois, antes que haja rixas. O que justifica o perverso e condena o justo, abomináveis são para o Senhor tanto um como o outro. De que serviria o dinheiro na mão do insensato para comprar a sabedoria, visto que não tem entendimento? Em todo tempo ama o amigo, e na angústia se faz o irmão. O homem falto de entendimento compromete-se, ficando por fiador do seu próximo. O que ama a contenda ama o pecado. O que faz alta a sua porta facilita a própria queda. O perverso de coração jamais achará o bem, e o que tem a língua dobre vem a cair no mal. O filho estulto é tristeza para o pai, e o pai do insensato não se alegra. O coração alegre é bom remédio, mas o espírito abatido faz secar os ossos. O perverso aceita suborno secretamente para perverter as veredas da justiça. A sabedoria é o alvo do inteligente, mas os olhos do insensato vagam pelas extremidades da terra. O filho insensato é tristeza para o pai e amargura para quem o deu à luz. Não é bom punir ao justo. É contra todo direito ferir ao príncipe. Quem retém as palavras possui o conhecimento, e o sereno de espírito é homem de inteligência. Até o estulto, quando se cala, é tido por sábio, e o que cerra os lábios, por sábio.

0: Glória, glória, glória a Jesus. Eita, glória a Deus.
1: Cantando pro meu Senhor.
0: Olha aí a igrejinha do interior, que Jesus abençoe você que está aí na escuta dessa programação, mais que vencedores em Cristo. Olha aí a igrejinha do interior, Evânia Pinho. É, tinha oração, poder de Deus e muito amor, né? Na igrejinha pregava a verdade, tinha união e muita liberdade. Olha aí, amados. É, será que temos isso hoje, amados? Será que temos união? Será que temos amor? É, glória a Jesus, né, amados? É, a igrejinha do interior tinha oração, poder de Deus e muito amor. É, lá na igrejinha do interior, né? Eita, glória a Deus. Lá no templo, lá no interior, lá na igrejinha, onde tinha muita gente reunida, que é a igreja de Jesus Cristo. Que maravilha de Deus. Você que está aí me ouvindo, daqui a pouco eu quero estar orando, já prepare tudo. Vamos orar, vamos fazer mais uma oração. E com certeza vai ser só vitória, né, amados? É, olha aí, crente de fogo sempre a cantar, sempre orando. É, buscando o Senhor. Dia de festa para o Salvador.

0: criando. E a palavra nos diz que os dias estão sendo maus. Mateus capítulo 6, versículo 34, fala para nós que o dia de amanhã pertence ao Senhor, para que nós venhamos descansar o nosso coração lá na palavra de Mateus capítulo 6, que diz, né, que nós não devemos ficar apressados, correndo atrás disso, do que vestir, do que comer. Temos que trabalhar, sim, claro, com certeza, né, amados? Mas a ganância, né, Jesus dizendo para nós confiar nele, para nós colocar tudo sobre ele, as nossas ansiedades, as nossas petições, entregar na mão de Jesus. Muitas vezes você está com uma situação e você diz, não, eu vou entregar na mão de Jesus. E quando eu entrego na mão de Jesus, eu não tiro da mão de Jesus. E muitas vezes nós tiramos, nós vamos lá, entregamos, e o Senhor, olha só, eu estou entregando meu problema, minha situação nas tuas mãos, mas daqui a pouco a gente, falta fé, como é que fica? A gente vai lá e tira da mão de Jesus, porque a gente murmura, a gente fala, a gente volta a palavra para trás. A palavra não pode voltar atrás, a palavra tem que ir para frente, porque a palavra mesmo diz, a Bíblia, que quando nós falamos, nós não podemos pegar a palavra e trazê-la de volta para dentro da nossa boca, porque o que a nossa boca fala, o coração está cheio. Então, amados, nós temos que vigiar a todo momento, porque aqui na Terra é um tempo de vigilância. Nós temos visto tanta coisa acontecer, tantas coisas acontecer, que se você ouve coisas absurdas muitas vezes, que a gente nem comenta, mas não, olha, não pense em parar, porque nós temos que estar alicerçados em Cristo. Olha aí esse louvor. Você está cansado de lutar? Acha que não tem jeito, não? Olha só, olha só.
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0: O preço já pagou lá na cruz. É Jesus quem luta por você, por mim, por você. Lutas vêm e vão todo dia. Vale a pena continuar. Por que que vale a pena, amados? Porque nós temos uma promessa de salvação. Cristo já foi preparar lugar para nós, amados. E nós temos essa promessa de salvação eterna. Você que está aí me ouvindo hoje, você quer entrar nessa promessa de salvação? Eita, glória a Deus, aleluia. 55999-370288. Eu tenho muitas pessoas aqui com pedido de oração hoje. 55999-370288. Eu já quero mandar meu alô, meu abraço, meu carinho para todos que estão ouvindo essa programação, né? Que Jesus abençoe aí para a irmã Juraci de Chiapeta, a irmã Laci, Deus abençoe, de bom progresso, as suas filhas. Também nosso irmão João Langner, Deus abençoe. Povo de Três Passos, dos presídios de El Soberbio, o povo dos presídios Santa Rosa. Olha aí o povo de Santa Rosa ouvindo a programação. Vai nosso alô aí para todos vocês aí também, pelo Ministério da Última Hora, pastor Leomar e a sua esposa também aí, né, nossa missionária Andréia, que Deus abençoe. Também vai um alô para o nosso Ministério Internacional Mais de Deus, da cidade de Quaraí, que também passa as programações aí para o Quaraí, né, lá pela TV e rádio Mais de Deus. Olha aí que maravilha, pastor Héctor. Que Deus abençoe a todos, também a missionária Daiane, que está aí na escuta da programação. Que Jesus venha abençoar a vida de cada um hoje, nesse dia abençoado. Hoje é dia de vitória, amados, hoje é dia de bênção. Amados, quem sabe você está ouvindo essa programação e dizendo assim, essa irmã só fala de bênção, de vitória. Mas nós vamos falar de quê, amados? Né? Um dia eu estava 25 anos dentro de uma terreira e eu falava do diabo o dia todo. Eu tentava levar pessoas para lá, meus filhos para lá. E hoje o que, que eu tenho que fazer? Trazer para Cristo, falar de Cristo. Porque eu estava lá 20 e poucos anos pela permissão de Cristo. Eu creio que ele permitiu estar lá, para que hoje eu pudesse contar de onde eu saí, de onde ele me tirou. Quem sabe, né, pela infinita misericórdia, você também que está ouvindo, ele tirou. Quem sabe você que está aí, está me ouvindo, você está lá nas trevas, nas garras de Satanás, mas ele quer te trazer para a maravilhosa luz. Ouça meu testemunho lá no canal do YouTube, Vânia Pinho, oficial das Trevas para a Luz. Um dia eu estava lá amarrada, presa, triste, angustiada, pensando em tirar minha vida, me matar, fazer tantas coisas erradas, noite, bebida, quanta coisa errada, amados. Mas hoje Jesus, pela infinita misericórdia, pelo ato de cruz, nos

0: tirou de lá. E hoje, amados, nós podemos dizer que somos mais que vencedores em Cristo. Podemos cantar o hino da vitória, porque nada vai nos separar desse amor, nem a morte nos separa, né? A palavra diz lá em João, em Romanos capítulo 8, no versículo 37, nos fala, né? O que vai nos separar desse amor? Nem a inveja, nem a doença, nem a altura, nem a profundidade. Nada, nem a morte nos separa. Imagina, somos mais que vencedores. Você já falou dentro da sua casa aí que você é um mais que vencedor em Cristo? Essa palavra é forte, essa palavra é de peso. Você já falou para alguém hoje essa palavra? Quando você encontra alguém na rua que diz para você triste, ah, eu tô com problema, eu tô assim, eu tô assado, eu tô com uma situação, eu tô com um filho assim, um filho assado. Você já disse, não, peraí, meu irmão, peraí, minha irmã. Você é mais que vencedor em Cristo, essa palavra é de peso. Essa palavra levanta a pessoa, essa palavra diz, opa, para aí. Isso, em Cristo Jesus. Oh, glória.
1: Você foi chamado, você foi separado.
0: É, você foi chamado, você foi separado, você foi escolhido. Amado, você que está aí me ouvindo agora, olha, mande o WhatsApp para cá, diga de onde você está falando. 55999-370288. Quero mandar meu alô aí para todos que estão vindo, Santa Catarina, irmão Walter e Valdina, o nosso irmão Eliseu, olha aí o povo de Ancorá, o povo aí de Chiapeta que nos ouve, Juí, é Santa Catarina, olha aí, é muita gente escutando, né? Pinheirinho do Vale, temos pessoas ouvindo, Palmitinho, a Bruna, que Jesus abençoe a vida de cada um, é, Simone, eita glória, a irmã Cibele, olha aí a Maria, que Jesus abençoe, né? A irmã Clenira aí de alegria. Eita, glória. Até a tristeza pula aí nessa cidade de alegria, amados. Que coisa boa, que maravilha. É, receba a tua vitória. Eita, glória a Deus. Eita, glória a Deus. Aí de Maurício Cardoso, Daniel Gomes, a irmã Maria. É, a irmã Ivone, irmão Abílio aí também, de Tenente Portela. Que Deus abençoe. O irmão Edmarício Cardoso, meu irmão. Que Deus abençoe a sua vida. Deixa eu ver o nome do irmão aqui, meu Deus. Daqui a pouco eu vou estar falando também. Olha aí, é bênção pura, é bênção de Deus. O irmão Olívio, Deus abençoe. Eita, glória. De Tucunduva temos pessoas também, né? Irmão Írio Grisou. Que Deus venha abençoar a vida de cada um aí na programação, ouvindo. E desde que eu quero dizer para você, desde que começa a programação, você já está sendo abençoado. Desde que começa até o final, o Espírito Santo já está agindo aí na tua casa, na tua vida. Vai meu alô para nossa irmã Ivete, Elisete. É, a irmã Clair, que Deus abençoe o pessoal de Santo Cristo. Olha aí, muita gente na participação. Irmão João Velasque. Olha aí o povo de Santa Rosa, irmão Darcy, irmã Terezinha. Olha aí o povo também aí de Criciúma. Olha aí, irmã Jaqueline. Deus abençoe a irmã Terezinha. Olha aí, Terezinha, Terezinha. Tem tanta Terezinha aqui, amados. Eu tenho uma lista aqui que, olha, eu acho que eu tenho mais de 10, Terezinha. E de Maria, então, acho que, nossa, vai mais de 20, Maria. Mas eu quero mandar um alô para todas as Maria, todas as Terezinha, todos os João, que tem bastante João aqui, hein? Meu Deus, tem nome bastante, nome abençoado, né, amados? Que Jesus venha abençoar a vida de cada um de vocês, na paz e na graça do nosso Senhor e Salvador Jesus. Estamos aí felizes e alegres com essa programação. E com certeza, né, amados? Eu vejo muitas vezes assim, ó, meu Deus, sou perseguida muitas vezes, injuriada... Muitas vezes, né, amados? Mas eu olho para a mensagem da cruz e olho Jesus, o que ele sofreu, amados? O que ele sofreu por mim, nós nem sofremos nada. E o que os apóstolos sofreram, amados? Olha como morreu os apóstolos. Um de ponta cabeça, crucificado de ponta cabeça. O outro, né, meu Deus do céu, queimado. O outro decapitado, o outro degolado, o outro esfaqueado, o outro apedrejado. Amados, nós nem sofremos um décimo do que eles sofreram, os heróis da fé, não é verdade? Então, amados, vamos embora, vamos seguir em frente, não vamos olhar para trás, vamos olhar para frente, para o alvo que é Cristo, para trás é caranguejo, eu digo sempre, Quem anda para trás é caranguejo. Nós temos que olhar para frente, para o alvo que é Jesus Cristo. Amém? Sou

0: você está sofrendo? Ei, Jesus, luta para ficar vivendo? Lutas para ser feliz? Olha só o que eu vou te dizer. Eu quero te dizer que eu estou te vendo. Olha o que Jesus te diz.
1: Porque eu sou teu Deus e te ajudo nas horas de tristezas e angústias.
0: Ele sempre estará contigo. Eu quero orar agora. Oh, soberano Jesus, vamos orar, vamos orar, vamos orar, vamos orar. Soberano Jesus, ora agora para essa pessoa que, quem sabe, está pedindo uma porta de emprego, uma causa na justiça. Essa oração de causa impossível, Senhor, para essa pessoa que está doente, enferma, essa pessoa que quer se libertar do vício, das drogas, do álcool, essa pessoa que ora agora pelo seu filho, essa mãe, esse pai, esse familiar, essa criança doente, esse menino, esse jovem. Ah, Senhor, eu entrego nas tuas mãos, Pai, aquele que patrocina, aquele que ajuda, Pai, aquele que colabora com a semente nessa programação. Eu também quero, Pai, orar para aquele que não tem, Pai, o pão de cada dia na mesa, Pai, de cada um, Pai. Meu Deus, tem misericórdia da nossa nação brasileira. Senhor amado, colocamos todos nas tuas presenças, Senhor amado. Aqueles que moram na rua, aqueles que estão nos hospitais, nos presídios, aqueles que nesse momento, Pai, precisam de um carinho, de um alento, Pai, do teu poder, do teu espírito. Venha falar com eles, Pai. Meu Deus, uma cura, um milagre, Pai amado, uma cura da alma, da depressão. Nós repreendemos em nome de Cristo toda obra contrária de depressão, do mal, vai caindo por terra agora dessa vida. Espírito suicídio, espírito do mal agora, da droga, do vício, do álcool, cai por terra. Todo espírito pombagira, todo espírito contrário agora, toda obra das trevas, eu digo, sai dessa vida, em nome de Jesus.

É, ele sempre estará contigo. Não temas, ele diz, que eu sou teu Deus, eu sou teu amigo. Sabe quanto tem não temas na Bíblia para nós, amados? Tem 365 não temas. Olha só quanto tempo tem um ano, 363 dias, não é? Pois é, tá sobrando não temas. Olha aí, um não temas para cada dia. 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

Meus amados, meus amados, que Jesus abençoe a tua vida. Vânia Pinho, programações mais vencedores. 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Estamos aí 24 horas com esse telefone ligado. Você pode entrar em contato comigo, em nome de Jesus, amém? E, com certeza, se Jesus não vier, estaremos aí com as programações mais vencedores. Vai ser bênção de Deus, vamos em frente, não podemos parar. Oh, glória a Deus!

É, e quando Jesus vier, um povo santo ele vai levar. 55999370288, eu estou aguardando a tua ligação. Eu já quero aqui dizer para você que Jesus te abençoe, fique na paz e na graça do nosso Senhor Jesus. Em nome de Cristo, olhe por Vânia Pinho Família. Vai lá no meu canal do YouTube, amados, é de graça. 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Vai lá, é isso aí, meus amados. Compartilhe, me ajude no meu canal. Amém? E com certeza será só a vitória.

0: É sem amor, amados. Ninguém virá a Deus, né? Sem amor lá no céu não vai entrar. Vamos exercitar o amor, amém? O amor tudo crê, tudo suporta. Eu deixo uma palavra para você de reflexão. 1 Coríntios, capítulo 13, que nos fala do amor. Mesmo que eu dê meu corpo a ser queimado, se não tiver amor, amados, de nada vai adiantar, amém? E aí vamos levar essa palavra até os confins da terra, amados. Leve o evangelho às nações e até os confins da terra. Fale que Cristo está vivo. Vamos lá, vamos ver as boas novas. O mundo está sofrendo, o mundo está gemendo, as pessoas estão sofrendo, gemendo. É, ele quer levantar, quem sabe você que está aí, parou na fé, na caminhada. Hoje é o dia de você voltar para Cristo. É, faça aquilo que Jesus fazia. Fale da palavra enquanto é dia.
1: Faça agora a obra de Jesus. Fale da mensagem lá da cruz.
0: É, fale da mensagem lá da cruz. Não há tempo de ficar pensando, olha só. Vidas estão morrendo te esperando. Você parou, pastor, missionária, cantor. Olha aí. É, é até os confins da terra.
2: Ide por todo mundo. Pregai o evangelho a toda criatura. Tanto em Jerusalém, como na Judéia, e até os confins da terra.
0: É, amados, com essa palavra eu quero deixar meu abraço e meu carinho para você. Que Deus te abençoe em nome de Cristo, na paz gloriosa do Mestre Jesus. Não esqueça disso. Vamos fazer o ídolo de Jesus, amém? Evânia Pinho, Deus te abençoe.
1: Faça agora a obra de Jesus.

0: Esta guerra é vencida. Nós já vencemos esta guerra.
1: Lá para os confins da terra.
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Glória a Deus, meus amados, glória a Deus. Que Deus abençoe a todos nessa programação, Evânia Pinho, que Deus abençoe. Estamos aí agora passando das 4h30, né, mas estou aqui para mandar uma saudação hoje, dia 17 de agosto. Dizer para vocês aí ter uma ótima semana depois dessas programações, das ligações que tivemos aí. Quero mandar meu alô aí para a irmã Juraci, que ligou pedindo oração. Também do Mato Grosso do Norte, olha aqui, ó, a Marisa Alves, né? Nos ligou aqui também. Mato Grosso do Norte, olha aí, tá longe a Renascer, né, mas pro rádio, eu creio, né? Pelo rádio. Amém. Então, que Deus venha abençoar a vida de cada um aí, ouvindo as programações. Também a nossa irmã Lídia Seco, também, que Deus abençoe aí também na ligação. Também a nossa irmã Neuza de Redentora. O Cristiano Almeida também, que Deus venha abençoar e de Redentora. Vai nosso alô, né, amados, aí, nosso carinho para todos que estão na escuta da programação. Aqui são muitos pedidos aqui. Também estou fazendo um pedido aí para oração pela minha vida, né? Vocês que oram, orem por mim, né? Não esqueçam também, sou carente das orações aí também para as programações mais vencedores. E nós vamos seguindo em frente, né, amados? Estamos aí agora praticamente na metade de agosto. Os dias estão passando bem rapidamente. E vamos orando aí, estamos orando pelas chuvas, pelas enchentes, pelos temporais que tem dado, né, amados? Vamos orar aí por tudo. E com certeza colocar tudo, tudo, tudo na mão de Jesus, né? Também quero agradecer, eu quero fazer daqui a pouquinho agora também mais uma oração. Fazer uma oração para as pessoas que têm contribuído pelas programações de rádio, né, amado? Você que sente no coração aí de ser um contribuinte e nos ajudar com qualquer valor, qualquer quantia, com certeza vai ser só vitória, né? Quero mandar também um alô para o nosso irmão Eloy aí, de Maurício Cardoso também, o povo que liga, né, da Argentina, da irmã, as irmãs Maria que ligam daí, irmã Rosana, irmã Claudete, a irmã Silvia, né? Que Deus venha abençoar aí, pessoal de El Soberbo, Argentina. E vamos alcançando o mundo, né, amados? Através aí da programação, com as tuas orações, e com certeza, né, amados? Nós vamos seguindo em frente, porque somos mais que vencedores em Cristo. E isso é muito bom, né? Isso é maravilhoso nós poder estar nessa fé, nessa, né? Então, é bênção pura, né, amados? Eu quero mandar meu alô para todos vocês. E também dizer que eu estou feliz e alegre aí, porque as programações têm alcançado muitos lugares, né? Muitas pessoas testemunhando, falando, bênção, e nós estamos aqui. Eu quero já orar daqui a pouquinho, eu quero dizer para você aí, que está comigo, eu vou fazer mais uma oração no término dessa programação, também pelo grupo Mais Que Vencedores, né? E também nós temos orado aí todo dia na madrugada, temos falado com Jesus a respeito do grupo para abençoar as pessoas também que têm ligado. Muita gente que tem ligado aí através das programações de rádio, né, amados? Não só da Renascer, mas também de outras rádios, quais estão participando aí pela web Mais Conhecedores, Juízo Final, a Manamã também de Quaraí, também pela Internacional Mais de Deus. E você que contribui com essa obra, o teu grãozinho de areia, amados, vamos juntos, né? Nós estamos juntos nessa fé e nessa obra missionária. Então, você que está comigo aí, você que está orando, você que está junto, vamos orar agora, vamos fazer uma oração por essas causas aqui. Já fizemos aí a causa impossível, né, as orações acima, mas vamos orar mais uma vez aqui pelos pedidos. Temos muito pedidos aqui por famílias que as pessoas mandam durante a semana, né? As orações maiores que as pessoas têm pedido, né, mas são para familiares. Muitos aqui que não querem que digam o nome, então tem uma lista aqui. Pessoas que não querem que fale no ar o nome, a gente não fala, né? A gente respeita aqui a vontade de cada pessoa, né? Então a gente não vai falar o nome das pessoas, mas eu tenho aqui bastante pessoas pedindo oração por familiares, por maridos, por filhos, filhos nos presídios, pessoas nos hospitais, né? Familiares aí com doenças.

grãozinho de areia nessa programação, que tem contribuído para aqueles que não têm contribuído, mas, Senhor, que o Senhor sabe de todas as coisas, que possa abrir portas para essas pessoas serem contribuintes, para nós abranger mais nessa obra missionária do rádio. Senhor, eu entrego na tua presença agora essas pessoas que estão nos hospitais, nos asilos, meu Deus, pessoas que agora estão nas suas casas pedindo oração para os seus familiares, para aqueles que estão no presídio também, que nos pedem oração, para aquelas pessoas, pai, que tem os filhos nos presídios, maridos, esposa, meu Deus do céu, aqueles que estão no vício, no álcool, meu Deus, na dependência química agora, nós oramos e repreendemos todo o laço embaraçado, Senhor. Como diz a tua palavra no Salmo 91, versículo 10, que mal nenhum se sucederá, nem praga alguma chegará à tua casa. Então tome posse dessa vitória, né? Tome posse daquilo que é teu, que Jesus nos colocou. Nós tomamos posse nessa tarde, porque a palavra diz, né? A Bíblia nos fala que nós temos que medir as palavras que falamos, nós temos que ser atentos e ser prudentes, né, amados, nas palavras. É, porque nós muitas vezes falamos palavras que muitas vezes nem pensamos, mas que nós possamos dominar a língua e vigiar as palavras, que nós não venhamos falar palavras vãs, né? Ou palavras que venham a desagradar o Senhor, ou palavras que de repente venham a ser palavras erradas, mas que nós possamos falar palavras certas, palavras de conforto, palavras de edificação, palavras positivas para que nós possamos, para nós mesmos, né? E também para outras pessoas edificantes. E hoje eu oro aqui, agradeço por todos aqueles que têm também ligado, participado, orado pela minha vida, para aqueles que têm também colocado a seu grãozinho de areia, sua mensagem, seu bom dia, seu boa tarde no WhatsApp durante a semana. Que Jesus venha abençoar, né, a vida de cada pessoa, em nome de Jesus, nessa tarde, para honra e glória do teu nome. Então, receba a tua vitória, receba a cura, receba o milagre, receba aí a libertação, em nome de Jesus. Amém, meus amados? Eu estou aqui também com o número 55-999-370288. Você pode ligar, é WhatsApp também, para quem está nos acompanhando aí pelo YouTube, pelo Facebook, né? Também nas redes sociais. Receba também aí a tua vitória, né? Você que sente de lá no canal do YouTube, amados, para reforçar um pouquinho o canal do YouTube ali, se você puder ir lá e deixar um comentário, uma inscrição, né? Deixe lá a inscrição no meu canal ali, é Vânia Pinho Oficial. Tem o testemunho das trevas para a luz, né, amados? E você que puder lá deixar uma mensagem, deixar alguma coisa ali, vai ser gratificante, né? Visualizar, temos também os louvores novos ali. É, vai ser só vitória, né, mano? Só vitória. Quero mandar também um alô para o nosso irmão Paulo aí de Pinheirinho do Vale, para o irmão Natalino. Que Deus abençoe o povo também de Palmitinho, né? Lá de Palmitinho também a Bruna, sua mãe, Leontina. Olha aí, amados, é muita gente que vai indo e vai, com certeza, né, entrando nessas programações aí. É um culto em nossas casas, né? Muitas vezes escutamos outras programações e é um culto, né? Louvores, palavras, orações, é bênção de Deus, né, amados? Que coisa boa é o rádio, quem inventou o rádio, né, amados? E vai longe, né? Eu sei que o rádio daqui a pouco parece aí que vai ser só internet, né, amados? Vai ser só internet aí, pelo que eu estava assistindo, mas enquanto ainda temos o rádio, quem tem o aparelho, o rádio, vamos seguindo em frente para o Rádio FM também, pelos aplicativos da internet. É bênção de Deus. E a palavra vem chegando nos lares através das redes sociais, né? Internet, coisa boa, né, manos? E eu quero agradecer também aqui, dar um testemunho rapidinho para aquelas pessoas que oraram pelo meu pai, né, amados? Que o meu pai aí vai fazer agora, final do ano, 100 anos, né? E esses tempo atrás eu pedi oração aqui, que ele estava meio assim, né? Ele estava meio, como é que eu vou dizer, doente, com uma infecção no intestino, mas ele melhorou, sabe? Ele melhorou e agora ele está 100%. Eu acho que ele vai a 100 por hora, né, mas porque ele agora melhorou a mente dele, está bem, está lembrando das coisas, tudo voltou ao normal e ele não tem nada agora, né? Foi diagnosticado aí, não tem nada, né? Não tem problema de coração, não tem diabetes, não tem problema de pressão. A única coisa que ele tem é um probleminha assim, uma situação no joelho que às vezes dói um pouquinho, as costas. Mais 100 anos, né, amados? Meu Deus! Então, o que eu quero passar aqui para vocês, que esse testemunho é para a glória de Jesus, né?
Porque quando a gente vê algo dessa forma, a gente pergunta, né, amado, o que que é isso? Mas Jesus falava ao meu coração, é para minha glória, é para a glória dele, né? Para a glória do nosso Senhor Jesus. Mas também nós temos que fazer a nossa parte. Porque quando nós fizemos o possível, Deus age no impossível, né? Come só comida saudável, né? Comidas naturais. Então, o organismo também agradece, né? E o corpo reage, né? Então, nós temos que cuidar muito da alimentação, tomar muita água. E eu quero dar esse testemunho aí para a glória de Jesus, que ele está assim, ó, ótimo. O posto liberou ele para nem ir mais no posto, porque ele não tem que fazer no posto, que ele está bom. O médico vai em casa, ele caminha, não anda mais de andador, não tem mais bengala. Caminha sozinho, vai fazer 100 anos, é algo inacreditável. Olha, mas é um fenômeno, porque muitas pessoas muitas vezes não chegam, né, nem na metade, muitas vezes, e a gente não sabe, só pertence a Jesus, né? Como eu digo, a gente não sabe quem vai primeiro, né, mas é para a glória, que a nossa fé é estar nessa passagem para a glória com Cristo, né? E meu pai tem muita fé. E o que eu vi nele é que ele ora, ele me disse que ora 3 vezes por dia. 3 vezes por dia, nossa. Então eu fiquei muito impressionada, que eu fui visitá-lo a semana passada. E ele saiu de perto de mim, foi para o quarto fazer uma oração. E ele está com muita fé. E ele disse que Deus tem multiplicado os dias dele na terra. E ele tem se alegrado, ele está feliz. E está pedindo para Jesus todo dia gratidão, gratidão por essa dádiva. Então, é algo assim que eu disse, meu Deus, eu tenho que testemunhar na rádio para muitas pessoas que um tempo atrás, acho que uns 10 meses, eu pedi oração aí, que ele estava um pouco abalado, né, amados? Mas agora ele está ótimo. Ele ganhou alta até do posto, não precisa mais ir nem no posto, tá ótimo. Então, amados, é tudo para a glória de Jesus, né? Como Jesus é maravilhoso. Ele pega algumas coisas assim para glorificar o nome dele na terra, né? Para a gente ver, nossa, como é que pode, né, manos? É algo fenomenal, né? Algo fenomenal, porque hoje chegar aos 100 anos é complicado, né, manos? Mas só Jesus é que sabe, né, manos? Jesus é que é o dono da vida e é pela grande e infinita misericórdia, né, que ele deixa viver, porque a palavra diz, a Bíblia, que até os 120 anos na Terra, né, manos? Antigamente o povo ia até 900, 1.000 anos lá atrás, no Velho Testamento, mas agora 120. Amados, que maravilha poder chegar com uma vida longa, podendo testemunhar, né, e fazer agora aí, já, quem sabe, providenciando ele está a festa dele dos 100 anos aí, dia 24 de janeiro, já está feliz providenciando a festa. Então eu digo, meu Deus, estamos em agosto e ele já está me convidando para a festa de janeiro. Então, amados, assim, ó, a fé é algo assim, ó, que, nossa, é impressionante, né? A fé é aquilo que eu não vejo, mas creio. E edificou muito a minha fé vendo isso tudo que aconteceu, porque a gente vê que Jesus Cristo está em todas as coisas, muitas vezes em pequeninas coisas, mas é uma coisa assim que muitas vezes é pequena, muitas vezes é grande, mas não importa, ele está em todas as coisas, né? E nós só temos que dizer gratidão e agradecer a Jesus Cristo todos os dias de nossa vida, como eu contei aquela mensagem do pássaro, da reflexão, né? O pássaro reclamava dia e noite. Quando o anjo foi a Deus, Deus disse para dizer para o pássaro parar de murmurar e agradecer. Então nós temos que agradecer por tudo, né? O pássaro começou a agradecer no deserto sem ter nada, né, amado? Ele não tinha nada. Então ele começou a agradecer por aquele deserto, ele não tinha nada. E muitas vezes nós estamos no deserto, num vale, e nós estamos muitas vezes, né, murmurando, muitas vezes falando que coisa isso, que coisa aquilo, mas Jesus disse para nós, então agora eu comecei a agradecer também, e na hora que eu lembro de falar alguma coisa negativa, eu digo glória a Deus, né? Glória a Deus. E estou fazendo esse exercício, quero passar para vocês, do glória a Deus, né, mas porque muitas vezes a gente diz, ai, que dor de cabeça, eu digo glória a Deus, né? Ai, que isso, glória a Deus. Vamos seguindo, ah, minha família, meu isso, meu aquilo, vamos dar glória, meu filho é uma glória. Minha filha, vamos profetizar, né, amados? Porque a palavra, ela tem poder e nós temos visto aí muitas coisas através da palavra acontecendo no meio das pessoas, né, amados?
Então, eu quero deixar mais uma vez o meu contato, é 55999-370288. Eu quero agradecer a tua ligação. Você que eu não falei teu nome, me perdoa, porque aqui tem muitas ligações, não sei se ainda tem mais alguém aqui, mas agora, como eu estou usando o telefone, não posso falar dos nomes, né? Mas, amados, que Deus abençoe, eu amo vocês. Vocês são uma bênção. Continua orando por mim, que nós passamos aí para umas guerrinhas, mas já estamos na vitória, né? Precisamos passar muitas vezes para aprender muitas coisas na Terra, né, amados? Porque a prova é aqui mesmo, né? Nos passa pela prova para nós ser aprovado, e ele nos prova como ouro no fogo, e assim nós vamos indo. Pela graça infinita do nosso Jesus Cristo. Amém, amados? Eu deixo meu abraço, meu carinho. Obrigada, minha irmã da técnica. Que Deus abençoe vocês. Vamos seguir em frente. E vamos ouvir mais um louvor, se der aí, minha amada. Um abraço, Deus abençoe. Se segunda que vem Jesus não vier, estarei aqui. E não esqueça, vão lá na Rádio Net de Alvorada e procure lá a Rádio Web Rádio Mais Que Vencedores, que tá uma benção aí. Deus abençoe em nome de Cristo, amém?

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E é com muito prazer, com muita alegria que estamos chegando uma vez mais através das ondas sonoras das emissoras que compõem a rede de programação Missionários em Ação. Programa este qual é um órgão oficial dos Gideões Missionários da Hora Final, que tem sua sede situada na cidade de Embaracaju, departamento de Alto Paraná, país do Paraguai, estado de Alto Paraná, país do Paraguai. Tem suas siglas como GMHF, GMHF, Gideões Missionários da Hora Final. E que tenho o grato prazer de vos cumprimentar com a doce e maravilhosa paz de nosso Senhor e Salvador Jesus Cristo. É o vosso irmão em Cristo, pastor Josemar Grubert. Tenham todos uma ótima recepção, que as bênçãos poderosas do céu estejam operando ao vosso favor, sobre vossas vidas, de uma forma gloriosa. E estamos chegando aí com mais uma edição desta programação. Este programa já é levado ao ar por mais de duas décadas, em várias emissoras. Há mais de duas décadas estamos no ar levando a palavra do Senhor e a ação missionária que é por meio da palavra de Deus. Deus abençoe a cada um, Deus abençoe as emissoras radiais que compõem a rede de programação. Entre elas está a rede Renascer, FM, Aliança, FM. Também está aí várias emissoras como São Gabriel, Palmares. Várias emissoras que compõem a rede de programação e também nossa emissora ministerial La Buena Semilla, qual está aí na responsabilidade do pastor Jorge Peralta, aí no projeto Grande Caguaçu, onde é apresentado aí, transmitido aí as programações e também louvores que edificam as almas, as vidas, na presença do Senhor. Que Deus abençoe grandemente vossas vidas uma vez mais. Meu agradecimento a todos os irmãos que estão sempre ligados, os ouvintes, que estão sempre ligados, ouvindo essa programação, que não perdem nenhuma programação. Deus abençoe os irmãos ouvintes de Mato Grosso, Mato Grosso do Sul, Mato Grosso, de várias regiões, Rio Grande do Sul, Santa Catarina, Paraná, também em distintas nações. Deus abençoe grandemente, aonde estiver saindo aí esta programação, que você tem dado o privilégio de adentrarmos em vossos lares, em vossos receptores. Que Deus abençoe grandemente vossas vidas de uma maneira extraordinária. Meu agradecimento de uma forma muito carinhosa em nome do Senhor Jesus Cristo. Deus abençoe também meu pai, minha mãe aí no Rio Grande do Sul. Deus abençoe todos os ouvintes também, que sempre estão aí ligados na programação. Deus bendiga cada um que está conectados, sintonizados por meio de frequência modulada, conectados por meio de páginas web, de aplicativos e também por FM, frequência modulada, cada um está aí da maneira que estás escutando. Que Deus bendiga grandemente vossas vidas. Estamos chegando uma vez mais com mais uma edição da programação Missioneiros em Nación. Este programa é um órgão oficial dos Gideões Missioneiros de Hora Final, que tem sua sede central na cidade de Embaracaju, departamento de Alto Paraná, país de Paraguai. Tem suas siglas como GMHF, GMHF, Gideões Missioneiros de Hora Final. E como já disse, quem tem o gosto de saudar-lhes, com a dulce e maravilhosa paz do Senhor e Salvador Jesus Cristo, vuestro irmão em Cristo, pastor Josemar Grubert, que tenham todos uma maravilhosa recepção, que as bendições do Senhor estejam abundantemente sobre vuestras vidas para uma tão gloriosa
salvación o para un despertamiento de salvación gloriosa sobre la vida de cada uno que pueda garantir la vida eterna. Dios bendiga entonces una vez más. Mi agradecimiento a cada oyente, cada uno que siempre estás conectado, escuchando y que no pierde ninguna programación. 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

Aí Cali Terceira, também Cali Itacuruí, bueno, todos os irmãos que compõem a obra dele, Senhor Jesus Cristo. Também Deus bendiga o Manantial de Águas Vivas, grupo musical, ministerial, o primeiro dirigente William Godoy, o segundo dirigente William Portillo, o terceiro dirigente Raiz Amanda, supervisor Joel Alejandro, também o Círculo de Oração Heroínas de la Fé, a dirigente general Sueli Lemes Grubert, que é minha esposa, também todas as dirigentes locais, as componentes. Também Deus bendiga o grupo de Ninhos Valientes de Davi, a primeira dirigente general Raíssa Amanda, a segunda dirigente general Cate Ziegler, e também todos os componentes, e também os dirigentes locais. Que Deus bendiga grandemente vuestras vidas. Também ao irmão Diácono César, aliá do Projeto Sul de Paraguai, e os demais irmãos, aliá os irmãos de Encarnação Paraguai, e nos demais lugares, cada lugar onde está a obra do Senhor, que Deus pueda bendecir, recebam nosso saludo, nosso carinho por meio de Jesus Cristo a cada um que está escutando esta programação Missioneiros e Nação. Então, se assim que é da meu agradecimento de forma especial a todos que são partes da obra do Senhor Jesus Cristo. Sim, já, mas delongas eu quero adentrar na palavra do Senhor e neste momento quero estar falando com a audiência parte da palavra do Senhor para que podamos, irmãos, preparar nossas vidas. O tempo está chegando a seu fim, o fim de los tempos ha llegado. Estamos vendo as señales bajo nossos olhos e bajo nossas narices. Estamos vendo os problemas. E eu, vendo isto, veo uma preocupação em hablar. É um tema neste momento, por meio da emissora radial, um tema muito importante para nós, prepararmos nossa alma para encontrar com o Senhor Jesus Cristo e realmente escaparmos, irmãos, de lo que está por venir. Mira, irmãos, eu não sei como explicar-te ou como fazer tu sentir, mas o tempo está chegando e chegará um tempo de muito problema na face da terra. E o que preocupa-nos é ver um povo, uma igreja deste siglo descansando de uma maneira, irmãos, não original, de uma maneira não autêntica. Vendo uma igreja descansando, irmãos, como a igreja de Sardes em Apocalipse. A igreja de Sardes estava descansando de uma maneira, irmãos, inadequada. Eu quero neste momento falar um pouco, quero falar em português também este tema. E para nós falarmos um pouco deste tema, eu quero fazer a menção. Quero fazer menção e leiturar a palavra do Senhor por meio da leitura da palavra do Senhor. Quero fazer menção de Hebreus 12 e 12 hasta el 16. Portanto, tornai a levantar as mãos cansadas e os joelhos desconjuntados, e fazei veredas direita para vossos pés, para que o que manqueja não se desvie inteiramente, antes seja sarado. Segui a paz com todos e a santificação sem a qual ninguém verá o Senhor. Tende cuidado para que ninguém se prive da graça de Deus e que nenhuma raiz de amargura brotando vos perturbe e por ela muitos se contaminem. Que ninguém seja fornicador ou profano como Esaú, que por um manjar vendeu seu direito de primogenitura. Queridos irmãos,

Quero falar um pouco em português neste momento, pido o permissão a nossos irmãos de Latinoamérica para que pueda falar neste momento no idioma de português, mas Deus hará com que cada um entenda, pueda sentir os efeitos da palavra do Senhor. Amém? Então, assim que Deus bendiga cada um, e eu quero falar um pouco neste momento nesta emissora, qual está transmitindo a programação radial Missioneiros em Nação. Queridos irmãos, há uma ideia muito altamente preocupante que está sendo implantada dentro das igrejas, dentro da fé cristã, na verdade um conceito diabólico. Eu vi há anos atrás alguém pregando em um grande congresso e dizendo que nesses anos lá atrás eu já vi que a coisa começou a ficar um pouco diferente da igreja que eu conhecia. Quando, e de todos aqueles ensinamentos de grandes homens de Deus que eu cheguei a conhecer, irmãos, onde o pregador dizia, não, você tem que estar tranquilo. Ele fazia menção de que ele recebeu a ligação de um irmão, e o irmão ligou para ele e disse, pastor, como é que está? Está na batalha? Não, irmão, eu não tô na batalha porque eu sou de tal ministério aqui, nós estamos tranquilos, que nós temos paz, nós estamos sossegados. Nós estamos tranquilos, nós não fazemos isto. Crente tem que estar sossegado, tranquilo. Queridos irmãos, ele usou uma expressão bastante, bastante equivocada, biblicamente. E eu quero falar para os irmãos, neste momento, ao qual a palavra de Deus nos mostra, esses conceitos, irmãos, das pessoas estarem numa falsa segurança, vivendo uma falsa paz, vivendo uma falsa estabilidade religiosa, irmãos, que vai pegar muita gente de surpresa no arrebatamento da igreja, e não só no arrebatamento, mas muitas pessoas que estão sendo apanhadas, como ali na Venezuela mesmo, milhares de pessoas que morreram em meio aos escombros, muitos deles, irmãos, religiosos, muitos deles frequentadores. Eu ouvi relatos de pessoas que disseram, olha, eu ouvi relatos de pastores que perderam quase todo o seu rebanho, dizia eles, quase todos os seus membros no terremoto. Ouvi relatos de outros pastores que perderam partes de seus membros da igreja, e isto levou-me a me preocupar, irmãos, porque você chega lá, vou falar um pouco porque eu estive lá, e esta programação vai sair ali também. Mas você chega lá, irmãos, e todos são crentes. Todos estão acomodadamente crentes. Se você ir na Venezuela, você vai se surpreender, irmãos. E planejo também daqui uns dias viajar, se Deus permitir, com a graça de Deus, para o Projeto África, para dar uma revisada, irmãos, no nosso missionário lá. Irmãos, você chega ali no Projeto Venezuela e você se surpreende. Eu estive conversando esses dias com o pastor Rigoberto. Olha, aqui quase todos são crentes. Sim, e é verdade, irmãos. Mas crentes corrompidos, a maioria deles, com as vaidades do mundo. Alguns deles, irmãos, bastante, algumas irmãs bastante complicadas que eu conheci lá. Um povo, várias igrejas eu conheci, bastante complicado, irmãos. A gente olha e vê, chega a ressaltar, irmãos, algumas obras. E também a maioria dos crentes, assim como está o nosso querido Brasil, e não só o Brasil, mas várias países, todos servindo a Deus. Mas acomodadamente
como a igreja de Sardes, passando uma imagem, ou tentando passar uma imagem diante do povo, é o que a igreja Sardes estava fazendo, passando uma imagem diante do povo de uma igreja de Deus, uma igreja de Cristo Jesus, enquanto que os princípios que ela havia recebido e ouvido tinha sido deixado de lado, tinha sido trocado pelo comodismo, deixado de lado os princípios e valores. E a igreja de Sardes seguia ali, naquele lugar, passando a imagem de que era uma igreja boa. Eu já falei isso numa programação. Passando a imagem, olha, irmãos, diante do povo, tens reputação de que vives. O povo olhava e dizia, ali é uma igreja de crente. Sabe, irmãos, é o que o povo sempre diz. Eram os crentes. Os crentes. Passando a reputação de alguém que tem uma crença num Deus vivo, num Jesus vivo. E diante da sociedade, a sociedade não via a igreja de Sardes como a sociedade hoje não vê. A sociedade, por mais que seja uma igreja, irmãos, falida diante de Deus. Mas a sociedade não vê os crentes, é generalizado, eles não vê os crentes como parte deles. Toda vez que alguém se identificar com alguma religião, que professa o nome de Deus, é crente. É colocado tudo no mesmo nível, é colocado tudo na mesma altura. São crentes, entendeu? Crentes. Mas esse é o problema, irmãos. Você nunca vai ver alguém da sociedade que não pertence a uma igreja evangélica dizer, olha, eles são nossos, estamos juntos. Não, eles são crentes, eles notam que há uma separação. E a igreja de Sardes passava diante do povo ali, diante do povo da rica cidade de Sardes, eles passavam passavam uma reputação de que eles eram crentes, eles eram de Deus. O povo de Sardes olhava e dizia, eles são de Deus. E Deus dizendo, não, eles não são meu, eles são mortos. Eles estão mortos. Eles dizem que são vivos, mas estão mortos. E qual é o motivo deles estarem mortos diante de Deus? Por causa que eles haviam se acomodado. Eles não tinham preocupação de lembrar, pois, de que tens recebido e ouvido. Esta palavra, recebido e ouvido, eles tinham deixado os princípios e valores. Escuta, eu sinto a presença de Deus, mas eu estou me segurando aqui, eu quero falar um pouco com você. Aí o Senhor Deus diz, lembra, pois, do que tens recebido e ouvido. Lembra-te. Esta palavra, lembra-te. Ela está conectada aqui em Hebreus 14, 12 e 14. As ações que devemos evitar para não falhar com Deus. E uma das coisas, esta palavra, lembra-te, pois, de que tens recebido e ouvido, ela está conectada aqui em Hebreus 12, 14, com esta palavra, seguir a paz com todos e a santificação, sem a qual ninguém verá Deus. Seguir. Esta palavra seguir, irmãos, ela, no seu original, ela se chama dioco no original. Dioco. Que é uma palavra, escute bem, eu vou tentar resumir, eu vou tentar falar nesse espaço, curto espaço de tempo, resumidamente, mas que você venha entender que do jeito que a igreja está sossegada, do jeito que os crentes estão achando que há um momento em que você tem que ficar tranquilo, isso é uma grande falha com Deus. Um momento em que você deixa de se preocupar
tuas obrigações, a maneira que você tem que estar com Deus, os teus compromissos com Deus, e que você simplesmente repousa num ministério, repousa numa crença, repousa simplesmente para a igreja, e não dentro de você, leva você a uma grande preocupação. Eu quero falar para você, você entra no quadro da igreja de Sardes. A maioria está nesse quadro, irmãos, a maioria dos crentes estão vivendo este quadro da igreja de Sardes. Estão nas rádios, TVs, mídia, redes sociais, passeatas para Jesus, visitas em hospitais, atividade em praças, pública, tentando passar uma imagem para a sociedade, uma imagem, enquanto que diante de Deus, e pode ver, irmãos, não há resultado nisso. Sim, há a junção de pessoas, mas não há resultados. Resultados que convençam a libertação da alma. Não há resultados. Eramaçu e decanda, xarabagai. Eu sinto a presença de Deus. Não há resultados nenhum. Sabe, irmãos, é somente atividade. O povo está vazio. O povo crente está vazio. As famílias estão acabadas. As pessoas crentes, irmãos, elas não sentem renovo do Espírito Santo, não sentem nada. Para elas, crença, sinônimo de ir para o céu, ser de Deus, para elas hoje em dia é simplesmente frequentar uma religião, fazer algumas atividades legais, e a alma vazia, o espírito vazio, a pessoa vazia, vivendo o mesmo vazio que os ímpios vivem, as mesmas atitudes dos ímpios por estarem vazios, simplesmente fazer algumas atividades legais e pronto. Isso é o suficiente para declarar que é de Deus. E eu quero dizer uma coisa, irmãos. O Senhor Deus não vê assim. O Senhor Deus não vê. A igreja de Sardes estava passando por praticando este tipo de coisa. Esta quinta igreja, esta quinta carta do Senhor por meio de João à igreja de Sardes era esse problema aí. Esse era o problema. Ela estava passando uma reputação diante da sociedade muito eficiente. Muito eficiente. Sabe, irmãos? Eficiência. Oh, ali estão os crentes. Olha, ali estão eles. Ali estão eles vivendo para o Deus deles. Mas não estavam vivendo, porque Deus dizia, eles estão mortos. Não, eles não estão vivendo para mim. E qual era o motivo deles estarem mortos? Porque eles se acomodaram e deixaram de perseguir os princípios e valores, aquilo que tinham recebido lá atrás. Irmãos, não existe um estado em nossa vida, um estágio em nossa vida, em que nós chegamos e, bom, eu coloquei a roupa de crente, eu fui na igreja, dei o dízimo, eu estou dizendo para o povo que Jesus vive. Ok, já tenho todos os princípios e valores, já estou em dia com Deus. Ok, agora eu sossegadamente, eu vou para a igreja. Oh, por que agora apareceu esse pastor na rádio cobrando, falando, meu Deus, é todo dia falando que a gente precisa de mudar. Cada programação dizendo a gente precisa de mudar, cada programação. Mas é lógico, irmãos, é lógico que devemos de fazer isto. Sabe por quê? Senão, não está vivendo para Deus. É um defunto religioso. É um defunto religioso. Esta igreja de Sardes dizia, por suas eficiências, diante da sociedade, ela passava uma imagem de que estava viva, e Deus olhava ela com uma imagem de alguém morto. Morto, defunto. Não estava viva. E por que Deus olhava? Por causa de uma palavra, irmão. A palavra lembra-te, pois de onde, do que tens recebido e ouvido. A palavra lembra-te está conectada aqui em Hebreus 12. Segui a paz com todos e a santificação. Essa palavra seguir, irmãos, escute. Esta palavra seguir, eu não sei se vai dar para falar o Hebreus 12 ainda. Mas esta palavra seguir, escute, presta atenção. Porque senão, o Senhor Deus, ele, no versículo em Hebreus 12, 26, ele diz que uma vez ele moveu a terra. Uma vez ele trouxe grandes cataclismas, mas ele diz, ainda outra vez, comoverei não só a terra, mas também o céu. Ainda outra vez, diz,
Isso está lá de acordo a 1 Pedro, capítulo 3. Ainda outra vez, o Senhor Deus está dizendo, olha, eu vou trazer cataclismas na terra. Eu vou trazer catástrofes. Eu não só uma vez movi a terra, mas dessa vez eu vou mover por completo. Eu vou trazer um cataclismas, eu vou tratar com a terra. Narabasui de Kandarabashai. Eu vou tratar com a terra. Esse Hebreus é muito grande. Eu vou tratar com a terra. E sabe como o escritor aqui, por meio da inspiração divina, está dizendo, olha, portanto, tornai a levantar as mãos cansadas e os joelhos desconjuntados, paralisados. Não existe, irmãos, um momento em que você paralisa e diz, olha, eu estou tudo bem. Ele começa mostrando que o Senhor Deus, ele nos corrige. Ele começa dizendo, olha, a correção do Senhor Deus... O Senhor Deus nos corrige, o Senhor Deus nos vai exortar. A palavra aqui, quando ele fala assim, porque o Senhor corrige o que ama e açoita qualquer que recebe por filho, essa palavra no original, corrige e açoita, é mastigou, mastigou, dois o, açoitar, bater, chicotear. Você quer ver? Hebreus 12, 5. E já vos esqueceste da exortação que argumenta convosco como filhos? Filho meu, não despreze a correção do Senhor, e não desmaie quando por ele for repreendido. Ou seja, filhos, essa palavra repreendido quer dizer elengio, no grego, que quer dizer condenado. Sabe o que está dizendo aqui? Olha, filho meu, não é para você desprezar. Não é para você ignorar a correção do Senhor, porque o Senhor Deus, muitas das vezes, Ele condena nossas práticas. E há alguém que diz, não julgue, irmão. Para que julgar? O Senhor Deus, Ele busca em nós um testemunho vivo, um testemunho vivo. Por isso que Hebreus, ele está falando em seguir. Porque nenhum morto caminha, nenhum morto se move. E esta palavra seguir, eu já vou te explicar o que é. Esta palavra seguir é dioco, que quer dizer perseguir. Não repousar em uma segurança falsa, em uma falsa paz, um conceito de salvação da predestinação, nem tampouco é um mérito. Irmãos, isto aqui, esta palavra é perseguir. Esta palavra seguir é dioco, no seu original é perseguir, não repousar. Por isso que diz, tornai a levantar as mãos cansadas e os joelhos desconjuntados. Essa palavra dioco, ela está associada a uma palavra de um caçador. Esta palavra dioco, escuta, ela está associada a uma palavra de um caçador. Sabe, quando um caçador saía para caçar... Na época em que foi escrita a palavra de Deus, na época em que esses temas da palavra de Deus foram escritos, quando um caçador saía para caçar, ele era chamado de dioco, dioco. Por quê? Porque o caçador não achava sua caça rapidamente. Ele tinha que procurar, buscar, até achar. Então, depois de achado, ele tinha que perseguir aquela. Quando ele via, quando ele achava, localizei a caça, ok? Localizei a caça. Qual é o seguinte passo? O seguinte passo agora é correr atrás da caça, perseguir ela, até apanhar ela. E uma vez apanhada a caça, tinha que processar essa caça que o caçador saiu a fim de caçar ela. Processar para o fim que o caçador necessitava. Se era uma pele para cobrir do frio, ele tinha que tirar esta pele, ele tinha que processá-la, até obter a pele na sua mais preparada preparação, na sua mais eficiente preparação. Ele tinha que obter essa pele, tinha que estar esta pele preparada dos maus odores, bom, para servir de uma coberta, quem sabe uma capa, quem sabe um calçado. Agora, se ele saía para apanhar uma caça para o alimento, ele tinha que primeiro localizar a caça.
Uma vez localizado, ele tinha que perseguir a caça. E uma vez apanhado a caça, ele não ficava no meio do mato, lá onde ele foi caçar. Ele tinha que pegar a caça e tudo envolve caminhada. E caminhar até chegar na sua casa. Mas também ele não ia chegar na sua casa e jogar ali a caça e dizer: "Oh, vocês estão me julgando, eu já cacei e seguem me acusando." Não. Ele tinha que processá-la, aquela caça. Se era para alimento, ele tinha que processá-la até obter o verdadeiro alimento daquela carne ali, daquela caça, obter a verdadeira carne pura, sem bactéria, sem contaminação, e preparar um rico alimento. Ele não podia simplesmente: peguei, por isso que aqui envolve também, irmãos, Esaú, envolve o alimento que o seu irmão fez. Sabe, irmãos, não podia simplesmente pegar aquela carne e dizer: "Olha, eu já tenho carne aqui em casa", e o pastor segue dizendo: "Irmão, você está em falta." Entendeu? Chama na sua de candarabagá. Eu creio que você entendeu, irmão e irmã. Para você não cair nas mãos de Deus. Eu estou vendo uma igreja que vai cair nas mãos de Deus. Rima na sua cantorebiahai. Eu tenho visto líderes que estão indo a passos largos para o inferno por deixar de seguir a paz e a santificação. Eu não sei se eu vou conseguir falar sobre o tema da paz nessa rádio e o tema da santificação. Mas como vive Deus? Se eu não falar hoje, eu vou falar na próxima programação, porque é altamente necessário. Querido irmão ou irmã que estás pensando que vida de crente é se acomodar em algumas liturgia, alguns projetos de missão, para que os irmãos deixem de comer rato na África, eu quero te falar isto, e que tem deixado ao Espírito Santo morrer dentro da tua igreja, que tem deixado ao céu o barulho pentecostal, a glória de Deus. Eu quero te falar, você está morto diante de Deus e está colocando o teu ministério rumo à perdição e exposto às grandes cataclismas que virão sobre a terra. Por isso que você vai achar um pastor Josemar exigente. Mas as minhas mãos estão limpas, como diz lá em Ezequiel: se vir a espada vir sobre a terra e não avisar o sangue dessas pessoas que morreram, eu vou requerer das tuas mãos. Querido irmão, não há nenhum pastor duro aqui, nenhum pastor extremista e legalista, há um pastor pelas vias da palavra de Deus vos falando. E eu quero vos dizer, não sou um pastor duro, não sou um pastor reinento, extremista, legalista, sou um pastor, irmãos, que me preocupa para não deixar o ministério, as nossas vidas, você que ouve, exposto debaixo dos cataclismas que virão e que vai desfigurar o planeta Terra ainda. E a parte disso, irmãos, a grande ira de Deus sobre a Terra. Ei, desperta-te tu que dorme, e Cristo te levanta-te dentre os mortos, e Cristo te esclarecerá o que eu estou falando aqui. Gamaçu e de Candarabagai. Há muitas igrejas. Não vá pensar que a igreja de Sardes era uma igreja inativa, uma igreja morta. A igreja de Sardes era uma igreja eficiente. Mas os princípios e valores ela tinha obscurecido da sua vida, deixado. Agora, lembra-te, esta palavra é de oco, que era usada esta palavra, era usada ou associada esta palavra, a palavra de um caçador quando ele saía. Todo caçador quando saía para caçar era chamado, quando um caçador saía para caçar, ele era chamado de dioco. Viu? Por quê? Porque esta palavra, ela quer dizer perseguir até obter o resultado final. Naracanto yamasuya manara bashai. Rikandarabasuya manai. Essa é a igreja acomodada, irmãos. Baseado só nos hinozinhos mortos, baseado só numa liturgia morta, seca, sem untar a alma, sem encharcar, untar, que nem quando você vai untar uma panela seca com azeite, sem untar as suas vidas, com a unção do Espírito Santo. Irmão, você que é um seco, desperta, terikama suya manacharabagai.
O Senhor Deus, irmãos, pode marcar essa programação, Ele vai pesar a mão sobre a terra. Ele deixa bem claro aqui, Hebreus 12, 26, sua voz moveu então a terra, mas agora anunciou ainda outra vez, comoverei não só a terra, mas também os céus, remanassui e cantorabaxai. Quando o Senhor Deus falava com Moisés, irmãos, no monte, o monte tremia, fumegava, nuvens densas, escuridão, fogo, vozes, trombetas, tremia a terra, e aquela imagem, irmãos, aquele acontecimento ali extraordinário, que o monte estava derretendo quase, e o Senhor Deus diz, olha, eu já comovi uma vez, pela minha palavra, o dilúvio sobre a terra, um cataclisma. E outra vez, não vai ser só a terra, mas os céus também. Remassui a cantarabagai. Quando diz que este céu será enrolado, ricamassui de caxarabagai. Mas o que diz? A palavra Dioco, a igreja de Sardes, ela estava com um problema. Ela tinha perdido os princípios e valores. Ela estava morta. Mas diante da sociedade, ela estava passando uma imagem de uma igreja muito eficiente. Olha ali, eles fazem ação social. Eles dão arroz para que os irmãos africanos comam junto com os ratos. Parece que bobo, irmão. Ramasui de Caxarabagai. Eu vou te falar algo. O missionário da África, ele não precisa me falar nada. Quando ele precisa, está passando necessidade. A necessidade, irmãos, não é de apavorar um crente. Porque Hebreus 12 diz, olha, nós temos rodeado de uma grande nuvem de testemunhas que foram morar em cavernas, em lugares difíceis. Não! Quando ele está passando alguma necessidade, e eu às vezes estou um pouco curto de finanças, ô pastor, estou passando alguma necessidade, vamos orar. Se Deus prover, eu mando para você. Mas eu não mando rato, irmãos. Se Deus prover, eu mando para ele, ele tem que comer o alimento. Só que até hoje, por misericórdia de Deus, a mesa do obreiro Lavo Alberto Tomo não tem ratos, irmãos. Me desculpa a expressão. Só que num sentido assim, escute. Semana passada, nós estamos construindo um templo lá muito grande, na África. Do nada estamos construindo aquele templo, do zero. Eu não tenho irmãos empresários, eu não vivo na sombra do dízimo do povo. Você vê, eu pedi oferta aqui. Se você quiser, irmão, ofertar, amém, é um departamento de missão transparente. E vai tudo para o missionário. Mas você não vê eu fazendo um choredo aqui, mostrando rato para vocês, para os irmãos estão comendo rato, não. Eu estou aqui, irmãos, o seguinte. Porque eu vejo, irmãos, eu vejo, olha, tem alguns departamentos de missões aqui na nossa região, e fora daqui também, mas aqui também. E por coincidência, fora daqui. Mas aqui também, na nossa, perto da região onde eu moro, tem alguns camaradas que fazem missões na África. Toda hora, irmãos, enviando vídeo dos irmãos comendo rato. Olha, irmãos, vamos parar com isso. Isso é vergonhoso para a igreja. Narabasuyakan tarabashai. Hebreus 12 diz, olha, um dos princípios que é para nós caçar, perseguir, prepará-lo como um alimento saudável. Um dos princípios... Estamos rodeados de uma nuvem de testemunhas. E não é essa nuvem de testemunha lá dos anjinhos que fica lá no céu olhando para nós, dizendo, ó, o irmão errou. Não. O testemunho, capítulo 11 de Hebreus, fora o resto, né, irmãos? De pessoas que, o profeta Elias comia carne trazida por urubu. A panela do grande profeta Eliseu tinha veneno dentro, e outra, espera aí, dizia que havia uma grande fome, uma grande miséria naquela época. O próprio profeta Eliseu estava envolvido numa grande fome, ao ponto de colherem algumas parras, e um dos jovens, aqueles belo homem atencioso que faz parte de uma obra, colheram parras venenosa e colocar na panela. Peraí, nós vamos ler, irmãos, e vemos que havia fome lá na época do grande profeta Eliseu. Isso aí, irmãos, dificuldades. Aí a Bíblia diz, olha, vocês estão rodeados. Um dos princípios e valores é o seguinte, o que vocês têm que seguir, vocês têm que perseguir.
e até entender, até preparar como alimento para a vossa alma, entendeu? Eu acho que você está entendendo a programação. Um dos alimentos é entender que a fome, isso aí, irmãos. Agora, a nossa vida com Deus, essa sim, entendeu? O batismo no Espírito Santo. Aí o obreiro lá, o Alberto, toma, ele está ouvindo a programação. Essa programação chega para ele também. Ele vai dizer, é verdade, o pastor Lucimar está falando verdade. Aí eu digo, obreiro Lavo Alberto, tá aí, mandei uma oferta, compre arroz, compre alimento, compre o que você quiser. E às vezes até eu aconselho ele tomar um refrigerantezinho também, com as crianças lá. Porque elas têm vontade também, assim como nossos filhos têm vontade, não vamos ser fariseus, dizer, meu Deus, lá na África, aonde tem fome, tomando um refrigerante, tá, deixa de ser hipócrita, irmão. Você sabe na tua casa que você vive atrás só do que é o melhor para ti. Deixa de ser fariseu, hipócrita, mentiroso, sabe? Dissimulador, só para viver tentando arrancar oferta dos outros. Fica aí. Não, irmão, não coma isso. Dá para os missionários, isso é mentiroso. Coma, beba, mas lembra dos missionários. Amém? Ramanasuyokantorabashai. Agora, bueno. Então, eu disse, ele estava construindo a igreja, aí ele mandou para mim, pastor, aqui está a foto da igreja, e aqui está já a igreja bem adiantada, eu nem passei para os irmãos esta foto, para aqueles que acompanham a Buena Semilla, viu, irmãos? Não é bueno, vontade de tirar dinheiro dos outros, é só para você ver. E os irmãos que acompanham a Buena Semilla sabem disso. Bueno, o noticiário missionário. Bueno. Aí ele disse, olha, estamos aqui com a igreja, aí estamos precisando. Ele disse, ei, peraí. Eu espero que o senhor entenda que nós somos uma igreja verdadeiramente, que oramos a Deus e entendemos, pelo meio do Espírito Santo, as nossas necessidades. Eu sei que devemos comunicar nossas necessidades aos santos também, está na palavra de Deus. Mas espera aí. Já comunicou quando começou a construir a igreja. Não vai ficar toda hora. Nós precisamos, nós estamos aqui. Não, pera aí. Se estás vivendo bem aí, coloca a palavra de Deus, coloca o batismo no Espírito Santo, coloca os princípios e valores ativos. E eu tenho certeza que o próprio Deus vai comover nós aqui, para que estendemos as mãos e seguimos te ajudando na construção. Mas vai devagar aí, obreiro lá, Roberto Tom. Não fica toda hora pedindo e falando. E ande pela palavra de Deus. Coloca essa doutrina aí. Coloca o batismo do Espírito Santo. Coloca princípios e valores que a igreja lá atrás tinha. Queridos irmãos. Agora, esta palavra. Lembra-te, pois, do que tens recebido e ouvido. Meu Deus do céu. Eu ainda vou falar aqui sobre Hebreus, mas está acabando o horário. Sim, em 6 minutos. Meu Deus, irmãos. Precisa o quê? O que nós precisamos para entender isto? Esta palavra lembra-te. Você vai dizer, eu não sei o que é dioco, peraí. O apóstolo Paulo, em Filipenses 1 e 3, ele escreve assim, agradeça a meu Deus todas as vezes que lembro de vocês. Olha, a ação de graças na alma do apóstolo,